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0: 21 horas e 32 minutos.
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1: 22 horas.
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2: 22 horas e 34 minutos.
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0: 23:31.
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1: Meia-noite. 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

0: Meia-noite e 15 minutos. 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
1: Oi, gente, sejam todos bem-vindos. Está começando mais uma semana com Mamãe Cheguei, seu cantinho de dicas maternais e muito amor envolvido. Aqui quem fala é a Kelly Gomes e hoje, dia 24 de agosto, comemoramos o Dia da Infância. E esse dia nos convida a refletir sobre a importância de garantir um futuro seguro e pleno para todas as crianças. Mais do que uma data que é festiva, este é um momento de defender o acesso universal aos direitos básicos e essenciais. Alimentação saudável, moradia digna, educação de qualidade e afeto são pilares fundamentais para o desenvolvimento infantil. Proteger a infância hoje é construir uma sociedade muito mais justa, consciente e humana para o amanhã. Faça a sua parte, valorize nossas crianças e ajude a transformar essa realidade todos os dias. Posso contar com você? Beijo

0: 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Assim que estiver pronto, desligue o fogo, deixe a porta ligeiramente entreaberta e desse jeito o bolo esfria aos poucos, sem sofrer um choque térmico.
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3: Meia-noite e 31 minutos.
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2: E aí, como é que você tá, hein? Segunda-feira por aqui, eu tô chegando muito bem acompanhado com você, trazendo mais uma notícia fresquinha nessa edição de 21 de setembro, dia da árvore, dia da luta nacional das pessoas com deficiências e também dia do radialista. Parabéns pra mim e pra todos os meus amigos de profissão. Vem chegando uma edição fresquinha do Mundo Pop pra você, se liga aí. Zé Vaqueiro movimentou as plataformas com a Super Quinta do Original, sequência de lançamentos que reúne parcerias inéditas, releituras e novidades de seu repertório. Entre os destaques está Traidor, parceria com Paula Fernandes. O clássico do sertanejo ganhou uma nova leitura em ritmo de forró na voz de Zé, aproximando dois universos da música brasileira. O projeto traz ainda novidades como a parceria Circuito de Vaquejada com Chão de Avião e Iguinho e Lulinha, além de uma prévia do seu próximo audiovisual.
0: 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Meia-noite e 47 minutos. 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
1: Uma hora e 2 minutos.

0: cores vibrantes. A dica é apostar em tons com grande afinidade visual. A combinação entre rosa e laranja é um ótimo exemplo. É alegre, moderna e cheia de atitude para o dia a dia. Além de estimular a criatividade, essa dupla garante um visual super alto astral para transformar qualquer produção simples.
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3: Oi, pessoal, tudo bem? Hoje é segunda, dia 21 de setembro, e tá no ar o nosso Papo Sério. Hoje é dia da árvore, dia da luta nacional das pessoas com deficiências e dia do radialista. A conscientização sobre a doença de Alzheimer é pauta fundamental para combater o estigma da demência. No Brasil, estima-se que mais de 1 milhão de pessoas vivam com a doença, muitas sem diagnóstico. No cenário global, dezenas de milhões de famílias enfrentam os desafios diários provocados por ela. O Alzheimer causa perda progressiva de funções cognitivas como a memória, atenção e linguagem. Essa deterioração acontece em razão da morte contínua de células cerebrais ao longo do tempo. Quando o diagnóstico ocorre na fase inicial, é possível controlar e suavizar a evolução dos sintomas. Apesar do caráter progressivo, o tratamento adequado proporciona períodos de maior estabilidade do quadro. O objetivo principal é permitir que a pessoa mantenha sua autonomia diária pelo maior tempo possível. Embora ainda não exista uma cura definitiva, os tratamentos atuais garantem maior qualidade de vida. A adoção de hábitos saudáveis ao longo de toda a vida é essencial para proteger a saúde cerebral. Praticar exercícios físicos, manter a mente ativa e dormir bem ajudam na prevenção cognitiva. Atividades sociais e alimentação equilibrada também atuam como fatores protetores para o cérebro. Informação e acolhimento familiar fazem toda a diferença para quem enfrenta esse diagnóstico difícil. O nosso Papo Sério de hoje fica por aqui. Até o próximo.
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2: Oi, oi, oi, meninas. Segundou por aqui. E aí, como vocês estão? Me contem, vocês são do time que ama looks cheios de cor e personalidade? Procurando visual vibrante, cheio de energia? A combinação de cores queridinhas do momento é unir o laranja com o vermelho. O laranja conquistou o coração das fashionistas mais coloridas, enquanto o vermelho promete continuar em alta durante toda a estação quente. Essa dupla de tons quentes garante um look moderno e super marcante. Se jogue nessa tendência e arrase na produção, tá bom? Laranja e vermelho é pra quem não tem medo de colocar personalidade no look, né? Então escolha suas peças favoritas, entre no clima das cores e arrase por onde passar. Beijos!
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3: 1:17.
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obrigado pela presença de todos vocês.

0: 1:31.
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1: A vida é como um bom prato de comida. Precisa ser degustada com calma e não devorada. Na pressa de alcançar o amanhã, muitas vezes esquecemos de respirar e aproveitar o momento presente. O futuro é construído no agora. Por isso, não adianta correr contra o tempo. Enche os pulmões de ar, desacelere o passo e valorize cada instante de hoje.
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2: Oi, gente, tudo bem com vocês? Uma boa segunda-feira, um excelente início de semana. Hoje, 21 de setembro, comemora-se o Dia da Árvore. Também o Dia da Luta Nacional das Pessoas com Deficiências. E também Dia do Radialista. Parabéns a todos os colegas que levam informação e alegria através do rádio. E a gente chega por aqui com mais um Sinal Verde. Confira a dica de hoje. A forma mais segura de andar de bicicleta pela cidade é integrando-se ao fluxo dos carros. Pedalar no sentido correto da via reduzem até 5 vezes o risco de colisões no trânsito. Respeite os sinais. Use as faixas de pedestres e sinalize cada manobra com as mãos para garantir o respeito de todas.
0: 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No trânsito, somos todos pedestres. 1 hora e 47 minutos.
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1: 2 horas e 1 minuto.
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1: Olá, olá. Segunda-feira maravilhosa. Meu amigo Pet já está por aqui. E você sabia que todas as estações exigem atenção com as pulgas? Pois é, apesar de se reproduzirem com facilidade nos dias quentes, no frio elas buscam o calor dos ambientes fechados para se abrigar. E é justamente nesse período que os nossos pets ficam mais expostos às picadas e alergias dentro de casa. Proteja seu bichinho o ano todo e fique atento aos sinais de coceira.
0: Esse foi o Meu Amigo Pet. 2:16.
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0: Forno antes dos 30 minutos de cozimento, ou a massa pode murchar. Assim que estiver pronto, desligue o fogo, deixe a porta ligeiramente entreaberta e desse jeito o bolo esfria aos poucos, sem sofrer um choque térmico.
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3: Uma simples travessura escolar com um spray de pum causou um caos gigantesco em um colégio na Flórida, exigindo a presença de bombeiros especialistas em produtos químicos e também ambulâncias. Um estudante resolveu borrifar o produto fedorento pelos corredores, banheiros e salas de aula da escola, fazendo o odor insuportável tomar conta de todo o prédio. O cheiro foi tão forte que cerca de 10 alunos começaram a passar mal com falta de ar, obrigando a direção a declarar regime de segurança máxima e chamar um caminhão para materiais perigosos para investigar o suposto gás tóxico. 3 crianças precisaram ser levadas ao hospital por precaução, enquanto os bombeiros vasculhavam a área até encontrarem o frasco do brinquedo fedorento e confirmarem que não havia perigo. A diretora precisou emitir uma nota oficial para tranquilizar os pais traumatizados.
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6: 2:32.
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1: Olá, tudo bem? Um excelente início de semana, boa segunda-feira para você. Aqui quem fala é a Kelly Gomes e eu estou te convidando hoje para vocês anotarem uma receita muito legal, que é muito simples e que todo mundo gosta. Vamos hoje de batatas assadas, então se prepara para anotar. Você vai precisar de 2 batatas grandes, 1 copo de requeijão light, 1/2 xícara de chá de cenoura cozida e 1 colher de sopa de queijo ralado. E o preparo é assim. Você vai começar lavando muito bem as batatas e então vai embrulhá-las em papel alumínio. Aí você vai levá-las ao forno quente até que elas fiquem macias. Enquanto isso, você vai preparando um molho. Começa amassando a cenoura com um garfo e então mistura o restante dos ingredientes. Aí faz um corte no sentido longitudinal das batatas, mas de maneira que não separe-as em metades, tá? Vai então colocar o molho na parte aberta. As batatas devem estar bem quentes, ainda esfumaçando. E essa receita, gente, é uma delícia! E um ótimo preparo para começar a semana. Te vejo amanhã com mais uma receita aqui no nosso Aroma e Sabor. Continue na programação. Tchau, tchau.
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1: E aí, tudo bem? Iniciando mais uma semana, segunda-feira, 21 de setembro. A mensagem do dia está no ar. Os Três Amigos do Homem, de autoria de Malba Tarran, do livro Lendas do Céu e da Terra. Era uma vez um homem que tinha três amigos. A todos dedicava grande interesse e não os esquecia um só momento. Um dia, o homem foi chamado a comparecer ao tribunal perante o grande juiz. Assustado, na incerteza do que poderia acontecer, procurou o primeiro amigo e pediu-lhe auxílio. Nada posso fazer em teu favor, respondeu o primeiro amigo. Pagarei apenas as despesas de tua viagem. O homem recorreu ao segundo. Este lhe disse: tenho muito medo desse juiz que vai decidir sobre teu destino. Só posso levar-te até a porta do tribunal. Diante do embaraço em que se achava, apelou o homem para o último amigo que lhe restava. O terceiro amigo atendeu sem hesitar ao pedido do homem. Acompanhou-o até a presença do juiz e esforçou-se com dedicação e carinho pela sua absolvição. Sabe quais são os três amigos do homem? O primeiro é o dinheiro, o segundo é a família e o terceiro são as boas ações. Quando o homem morre e é levado ao tribunal de Deus, o dinheiro não o acompanha. A família vai levá-lo até o cemitério, mas as boas ações é que vão com ele ao Supremo Julgador. Pense nisso. Sou Júnior Bodanese e esta foi a mensagem do dia.
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4: 3:02.
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7: Olá, amigos queridos. Hoje eu quero falar com você sobre a pressa da era digital. Porque correr o dia todo virou uma espécie de medalha de honra moderna. Mas a verdade é que quase ninguém sabe exatamente para onde está correndo. Preenchemos cada segundo da rotina para fugir do silêncio, esquecendo que as melhores ideias e decisões nunca nascem na correria. A calmaria não é perda de tempo, não. É o único lugar onde a mente finalmente consegue organizar a bagunça do dia.
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1: Conectado. Pinterest cria função de inteligência artificial que redecora sua casa por foto. É o que eu conto agora pra você nesta nova edição de 21 de setembro do Tech World de segunda-feira. Se liga aí.
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1: O Pinterest anunciou o Restyle, um novo recurso que usa inteligência artificial para ajudar as pessoas a testar imóveis e decorações em fotos da própria casa. Lançada em fase de teste nos Estados Unidos e no Canadá, a ferramenta usa supercomputadores da NVIDIA para entender o espaço da foto e trocar os objetos da imagem. Para usar, basta tirar uma foto do seu quarto ou sala e abrir a função no aplicativo do Pinterest. Você pode clicar em um móvel para trocá-lo ou escrever o que quer mudar, como a cor da parede ou a iluminação, por exemplo. Também dá para encaixar na foto aqueles produtos e ideias que você já tinha deixado salvos nos seus painéis do Pinterest para ver como ficam na vida real antes de comprar. O recurso deve chegar para todos os usuários em novembro.
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2: 3 horas e 18 minutos.
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3: Oi, gente, sejam todos bem-vindos. Está começando mais uma semana com Mamãe Cheguei, seu cantinho de dicas maternais e muito amor envolvido. Aqui quem fala é a Kelly Gomes e hoje, dia 24 de agosto, comemoramos o Dia da Infância. E esse dia nos convida a refletir sobre a importância de garantir um futuro seguro e pleno para todas as crianças. Mais do que uma data que é festiva, este é um momento de defender o acesso universal aos direitos básicos e essenciais. Alimentação saudável, moradia digna, educação de qualidade e afeto são pilares fundamentais para o desenvolvimento infantil. Proteger a infância hoje é construir uma sociedade muito mais justa, consciente e humana para o amanhã. Faça a sua parte, valorize nossas crianças e ajude a transformar essa realidade todos os dias. Posso contar com você? Beijo, ótima semana. Tchau, tchau.
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1: Quando vivemos momentos de grande ansiedade ou estresse, o organismo produz uma quantidade alta do hormônio cortisol no sangue. Essa substância em excesso reduz a circulação de sangue no couro cabeludo e paralisa o crescimento saudável dos fios. Sem receber os nutrientes e o oxigênio necessários, as raízes enfraquecem e soltam os cabelos com muita facilidade. Controlar os picos de estresse na rotina é fundamental para interromper esse ciclo de enfraquecimento no topo da cabeça. Cuide do seu bem-estar mental para devolver a força e o brilho para a sua cabeleira. Que dica boa, né?
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2: 3 horas e 30 minutos.

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1: 4:02.
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0: tem fotos da própria casa. Lançada em fase de teste nos Estados Unidos e no Canadá, a ferramenta usa supercomputadores da NVIDIA para entender o espaço da foto e trocar os objetos da imagem. Para usar, basta tirar uma foto do seu quarto ou sala e abrir a função no aplicativo do Pinterest. Você pode clicar em um móvel para trocá-lo ou escrever o que quer mudar, como a cor da parede ou a iluminação, por exemplo. Também dá para encaixar na foto aqueles produtos e ideias que você já tinha deixado salvos nos seus painéis do Pinterest para ver como ficam na vida real antes de comprar. O recurso deve chegar para todos os usuários em novembro.
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3: Oi, oi, oi, meninas. Segundou por aqui. E aí, como vocês estão? Me contem, vocês são do time que ama looks cheios de cor e personalidade? Procurando visual vibrante, cheio de energia? A combinação de cores queridinhas do momento é unir o laranja com o vermelho. O laranja conquistou o coração das fashionistas mais coloridas, enquanto o vermelho promete continuar em alta durante toda a estação quente. Essa dupla de tons quentes garante um look moderno e super marcante. Se jogue nessa tendência e arrase na produção, tá bom? Laranja e vermelho é pra quem não tem medo de colocar personalidade no look, né? Então escolha suas peças favoritas, entre no clima das cores e arrase por onde passar. Beijos!
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4: 4:17.
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1: 4 horas e 30 minutos.

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1: A vida é como um bom prato de comida. Precisa ser degustada com calma e não devorada. Na pressa de alcançar o amanhã, muitas vezes esquecemos de respirar e aproveitar o momento presente. O futuro é construído no agora. Por isso, não adianta correr contra o tempo. Enche os pulmões de ar, desacelere o passo e valorize cada instante de hoje.
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2: 4 horas e 48 minutos.

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1: 5 horas. Agora.

0: dica é postar em tons com grande afinidade visual. A combinação entre rosa e laranja é um ótimo exemplo. É alegre, moderna e cheia de atitude para o dia a dia. Além de estimular a criatividade, essa dupla garante um visual super alto astral para transformar qualquer produção simples.
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4: Oi, pessoal, tudo bem? Hoje é segunda, dia 21 de setembro e tá no ar o nosso Papo Sério. Hoje é dia da árvore, dia da luta nacional das pessoas com deficiências e dia do radialista. A conscientização sobre a doença de Alzheimer é pauta fundamental para combater o estigma da demência. No Brasil, estima-se que mais de 1 milhão de pessoas vivam com a doença, muitas sem diagnóstico. No cenário global, dezenas de milhões de famílias enfrentam os desafios diários provocados por ela. O Alzheimer causa perda progressiva de funções cognitivas como a memória, atenção e linguagem. Essa deterioração acontece em razão da morte contínua de células cerebrais ao longo do tempo. Quando o diagnóstico ocorre na fase inicial, é possível controlar e suavizar a evolução dos sintomas. Apesar do caráter progressivo, o tratamento adequado proporciona períodos de maior estabilidade do quadro. O objetivo principal é permitir que a pessoa mantenha sua autonomia diária pelo maior tempo possível. Embora ainda não exista uma cura definitiva, os tratamentos atuais garantem maior qualidade de vida. A adoção de hábitos saudáveis ao longo de toda a vida é essencial para proteger a saúde cerebral. Praticar exercícios físicos, manter a mente ativa e dormir bem ajudam na prevenção cognitiva. Atividades sociais e alimentação equilibrada também atuam como fatores protetores para o cérebro. Informação e acolhimento familiar fazem toda a diferença para quem enfrenta esse diagnóstico difícil. O nosso Papo Sério de hoje fica por aqui. Até o próximo.
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1: Olá, olá. Segunda-feira maravilhosa. Meu amigo Pet já está por aqui. E você sabia que todas as estações exigem atenção com as pulgas? Pois é, apesar de se reproduzirem com facilidade nos dias quentes, no frio elas buscam o calor dos ambientes fechados para se abrigar. E é justamente nesse período que os nossos pets ficam mais expostos às picadas e alergias dentro de casa. Proteja seu bichinho o ano todo e fique atento aos sinais de coceira.
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0: simples travessura escolar com um spray de pum causou um caos gigantesco em um colégio na Flórida, exigindo a presença de bombeiros especialistas em produtos químicos e também ambulâncias. Um estudante resolveu borrifar o produto fedorento pelos corredores, banheiros e salas de aula da escola, fazendo o odor insuportável tomar conta de todo o prédio. O cheiro foi tão forte que cerca de 10 alunos começaram a passar mal com falta de ar, obrigando a direção a declarar regime de segurança máxima e chamar um caminhão para materiais perigosos para investigar o suposto gás tóxico. 3 crianças precisaram ser levadas ao hospital por precaução, enquanto os bombeiros vasculhavam a área até encontrarem o frasco do brinquedo fedorento e confirmarem que não havia perigo. A diretora precisou emitir uma nota oficial para tranquilizar os pais traumatizados.
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3: Quando vivemos momentos de grande ansiedade ou estresse, o organismo produz uma quantidade alta do hormônio cortisol no sangue. Essa substância em excesso reduz a circulação de sangue no couro cabeludo e paralisa o crescimento saudável dos fios. Sem receber os nutrientes e o oxigênio necessários, as raízes enfraquecem e soltam os cabelos com muita facilidade. Controlar os picos de estresse na rotina é fundamental para interromper esse ciclo de enfraquecimento no topo da cabeça. Cuide do seu bem-estar mental para devolver a força e o brilho para a sua cabeleira. Que dica boa, né?
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5: Cinco horas e 31 minutos.
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1: Me perguntou a bolicheira quando me oitavei na Copa Tranquilo pedindo um samba com Canha por obsequio.
2: Olá, muito bom dia. Agora 5h41, essa segunda-feira, e nós estamos aqui para mais um programa aqui na Ativa FM 87,9 com o programa Alma Gaúcha, a essência da música gaúcha para você neste mês de setembro, o mês do gaúcho, hoje fazendo dia 21 de setembro, então, e nós seguimos aqui rodando os tiranos por causa das pilchas. Eu sou a Zeli e fico com vocês até às 7h30 por conta do horário eleitoral gratuito e obrigatório, mas logo, logo, depois das eleições, nossos horários ficarão normais.

Agora 5 horas e 45 minutos. Intensos temporais atingiram diferentes regiões do Rio Grande do Sul na madrugada desta segunda-feira. Mais de 930 mil pontos estão sem luz no estado, conforme dados da CE Equatorial e da RGE. Há relatos de queda de granizo em Porto Alegre e diversos municípios do interior. Durante a madrugada, a Defesa Civil Estadual enviou 3 alertas de severos temporais. A Serra, Canela, Garibaldi, Sapiranga estão com muita chuva, já avançando aqui para a Serra, e a cidade de Sapiranga está praticamente sem luz. Isso é o que está acontecendo hoje, conforme havia alertas da MetaSul. Grandes riscos de temporais hoje para o Rio Grande do Sul, e já aconteceu nesta madrugada, onde mais de 930 pontos estão sem luz no estado, e a maior cidade afetada com falta de energia é Sapiranga. E nós seguimos aqui agora 5 horas e 47 minutos nessa segunda-feira de dia 21 de setembro. A gente vem de um cansaço extremo, como diria o gaúcho. Estamos esgualepados de tanto que trabalhamos nos festejos Farroupilha, mas foi uma festa bonita, uma festa grande, uma festa com a participação de toda a comunidade, uma festa com grande apoio do poder público municipal e um grande trabalho realizado de forma conjunta pelas 5 entidades tradicionalistas de Nova Prata. Nosso grande abraço ao CTG Querência do Prata, ao CTG Retorno à Querência, ao CTG Os Maragatos, ao Piquete de Laçadores União de Amigos e a minha entidade, o DTG Cabanha Vujão, que estivemos engajados em mais esse festejos Farroupilha de Nova Prata, onde podemos dizer que é um evento que se destaca na região, que é o maior da região. Nosso abraço aos idealizadores e também nosso abraço ao Poder Público Municipal por dar continuidade a este belo projeto criado lá em 2023. E nós seguimos aqui pelo programa Alma Gaúcha, a essência da música gaúcha, com Xiru Missioneiro, Uma Mina Diferente.

5 horas e 54 minutos, fazendo 19 graus em Nova Prata e o tempo prometendo, a chuva já chegando na serra, já temos informações que está em Garibaldi, assim como temos informações de mais de 930 pontos sem energia no estado. Maior cidade afetada por falta de energia é Sapiranga. E vamos ainda continuar falando do gaúcho, falando dos festejos Farroupilha. Então, o primeiro desfile Farroupilha reuniu tradicionalistas em Nova Prata. Nova Prata viveu um momento especial na tarde de ontem, dia 20, com a realização do primeiro desfile Farroupilha da programação dos festejos Farroupilha do município. O evento teve início às 16 horas e contou com a participação das entidades tradicionalistas de Nova Prata que desfilaram, celebrando a cultura, a história e o orgulho do povo gaúcho. A atividade reuniu a comunidade e fortaleceu o compromisso de preservar e transmitir para as futuras gerações os costumes e as tradições do Rio Grande do Sul. Realmente foi um desfile muito bonito, onde as entidades tradicionalistas desfilaram a cavalo e a artística desfilou a pé. Parabéns também aos organizadores. Mas nem todas as notícias que nós somos obrigados a falar para que o povo fique sabendo, elas nos dão alegria. Ao contrário, umas nos deixam tristes, outras nos deixam indignados. Então vamos lá. Vídeo mostra Moraes e esposa deixando avião ligado a Vorcaro. Após divulgação da imagem que contraria falas do ministro do STF, escritório de Viviane Barsi admitiu que o magistrado a acompanhou em voos realizados pela empresa de táxi aéreo, do qual o ex-banqueiro foi sócio, e afirmou que, em nenhuma situação, o ex-dono da Master esteve junto. Desfiles encantam público no estado. Semana começa com chuva e fortes vendavais. Agro busca pela liderança global com desafios em meio à tensão. Projeto do MP mapeia sinais de possível violência extrema nas redes. Nesse caso, é questão com os adolescentes. Essas são as principais manchetes que circulam hoje, dia 21 de setembro, no jornal Correio do Povo. Agora fazendo 19 graus em Nova Prata, fazendo 5 horas e 57 minutos, e nós seguimos.

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1: Oi, gente, tudo bem com vocês? Uma boa segunda-feira, um excelente início de semana. Hoje, 21 de setembro, comemora-se o Dia da Árvore. Também o Dia da Luta Nacional das Pessoas com Deficiências. E também Dia do Radialista. Parabéns a todos os colegas que levam informação e alegria através do rádio. E a gente chega por aqui com mais um Sinal Verde. Confira a dica de hoje. A forma mais segura de andar de bicicleta pela cidade é integrando-se ao fluxo dos carros. Pedalar no sentido correto da via reduz em até 5 vezes o risco de colisões no trânsito. Respeite os sinais, use as faixas de pedestres e sinalize cada manobra com as mãos para garantir o respeito de todos.
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2: E aí, como é que você tá, hein? Segunda-feira por aqui, eu tô chegando muito bem acompanhado com você, trazendo mais uma notícia fresquinha nessa edição de 21 de setembro, Dia da Árvore, Dia da Luta Nacional das Pessoas com Deficiências e também Dia do Radialista. Parabéns pra mim e pra todos os meus amigos de profissão. Vem chegando uma edição fresquinha do Mundo Pop pra você, se liga aí. Zé Vaqueiro movimentou as plataformas com a Super Quinta do Original, sequência de lançamentos que reúne parcerias inéditas, releituras e novidades de seu repertório. Entre os destaques está Traidor, parceria com Paula Fernandes. O clássico do sertanejo ganhou uma nova leitura em ritmo de forró na voz de Zé, aproximando dois universos da música brasileira. O projeto traz ainda novidades como a parceria Circuito de Vaquejada com Chão de Avião e Iguinho e Lulinha, além de uma prévia do seu próximo audiovisual.
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3: Olá, tudo bem? Um excelente início de semana, boa segunda-feira para você. Aqui quem fala é a Kelly Gomes e eu estou te convidando hoje para vocês anotarem uma receita muito legal, que é muito simples e que todo mundo gosta. Vamos hoje de batatas assadas. Então se prepara para anotar. Você vai precisar de 2 batatas grandes, 1 copo de requeijão light, 1/2 xícara de chá de cenoura cozida e 1 colher de sopa de queijo ralado. E o preparo é assim. Você vai começar lavando muito bem as batatas e então vai embrulhá-las em papel alumínio. Aí você vai levá-las ao forno quente até que elas fiquem macias. Enquanto isso, você vai preparando um molho. Começa amassando a cenoura com um garfo e então mistura o restante dos ingredientes. Aí faz um corte no sentido longitudinal das batatas, mas de maneira que não separe-as em metades, tá? Vai então colocar o molho na parte aberta. As batatas devem estar bem quentes, ainda esfumaçando. E essa receita, gente, é uma delícia! E um ótimo preparo para começar a semana. Te vejo amanhã com mais uma receita aqui no nosso Aroma e Sabor. Continue na programação. Tchau, tchau.
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4: 6:04.
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4: 6:05.
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28: Agora 6:12, fazendo 19 graus em Nova Prata. Depois do horário comercial, nós continuamos aqui com o melhor da música gaúcha e vamos com João Luiz Correa, Marcas do Tempo.

16:15, hoje dia 21 de setembro. Vamos para as datas comemorativas de hoje, dia da árvore. Vamos cuidar, né, gente, das nossas árvores, as nossas queridas árvores. Então, dia da árvore, dia do fazendeiro, dia internacional da paz, dia mundial da doença de Alzheimer, dia do radialista, dia da tia, dia do adolescente e dia nacional da luta das pessoas com deficiências. Muitas datas importantes sendo comemoradas hoje, nesse dia 21 de setembro, último dia de inverno, não é, gente? E nós seguimos aqui, já estamos sem voz, né? Não é que cantamos, não sei se seja sua opinião, mas é que falamos bastante, dormimos pouco, trabalhamos além do nosso hábito normal, e esses são os resultados. Alguns ficam visíveis no caso da voz, outros não aparecem para o público, mas a gente sente. 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

de incentivos federais. A encenação via Sacra Missioneira foi um dos principais momentos do desfile Farroupilha na Avenida Edvaldo Pereira Paiva, em Porto Alegre. Encerrando a programação Farroupilha, desfile celebra 400 anos das missões. Relações Exteriores, Estados Unidos acertam acordo sobre a segurança da Groenlândia. Pesquisas eleitorais afetam dólar e bolsa. Crise no Supremo Tribunal Federal terá impactos nas eleições, avalia Carrion. Essas são as principais manchetes que circulam hoje no Jornal do Comércio. 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Então vamos mandar aquele grande abraço para aquela equipe maravilhosa lá do Mercado do BIM. E para vocês, galera, Sistema Antigo Mundo Campeiro.

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1: 6:22.
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3: 6:23, e o tempo se preparando, 18 graus em Nova Prata e região, e nós preparados aqui com os serranos. Convite de Taura.

6:27 e uma frente fria avança nesta segunda-feira com chuva e temporais de variada intensidade. A Metsu alerta que o maior risco é de vendavais que ocorrem em diversos pontos, podem ser mais fortes em algumas áreas onde os vendavais serão severos e com danos devido à rajada entre 100 a 150 km por hora. A possibilidade de tornados. O pior do tempo severo ocorre na madrugada e começo da manhã, mas na metade norte o risco segue ao longo do dia. Podem ocorrer momentos de melhoria com abertura, sobretudo no oeste e sul. As máximas na maioria das cidades ocorrem antes da chuva no começo do dia. Esfria a partir do sul à noite. Essas são as previsões do tempo para hoje, dia 21 de setembro, e percebemos aqui que a temperatura já começa a oscilar dos 19 graus, nós já fomos para os 18 graus. 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E vamos aqui respondendo com Mano Lima. Sabedoria do Campeiro. Agora 6:29. Logo mais às 7 horas vem aí o horário eleitoral gratuito e obrigatório em todas as emissoras, e não seria diferente aqui na Rádio Ativa.

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2: 6:33.
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20: Agora 6:39 e através dessa música a gente vai conseguir retratar a infância no meio rural gaúcho e a criatividade das crianças diante da escassez do material. Nome da música: Tropa de Osso, de Luiz Carlos Borges.

6h43, eu sempre falo que a música gaúcha tem uma essência e ela tem um poder de nos fazer retornar à infância, né? E vamos agora com uma música que retrata o cotidiano, a coragem e a lida dos balseiros, trabalhadores que utilizavam as cheias do rio Uruguai para transportar toras de madeira, com Senair Maiká, Balseiros do Rio Uruguai. 6h44, fazendo 18 graus.

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1: 6:46.
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3: Seis horas e 47 minutos e esta música celebra a integração cultural e a união entre os povos sul-americanos por meio do chamamé, outras fronteiras com Oswaldir e Carlos Magrão.

6:51, fazendo 18 graus em Nova Prata. E vamos para essa música de João Luiz Correa, Cachorro que Come Ovelha. E vamos tirar nossas próprias conclusões.

6:54 e nós seguimos por aqui com o melhor da música gaúcha no programa Alma Gaúcha da Ativa FM 87,9. E nosso abraço para você que nos prestigia, para você que está ligado. E o nosso grande abraço pro nosso amigo Jerônimo, que fez todo aquele trabalho exemplar de segurança lá nos festejos Farroupilha, que aconteceu de 11 a 20 de setembro aí no Parque de Eventos dos Festejos Farroupilha. Um grande abraço para você e vamos lá com Luiz Marenco, Batendo Água.

6:58 e nós vamos rodar aqui João Luiz Correia, Linha da Vida, mas esta música certamente restará interrompida por conta do horário eleitoral gratuito. A música tem mais de 4 minutos, terminaria 7:03, portanto ela será interrompida, mas vamos acompanhar enquanto dá. 6:59, fazendo 18 graus em Nova Prata.

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2: 7:25.
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7: 7:27, fazendo 18 graus em Nova Prata e o tempo fechando feio aqui, minha gente. Fiquem em locais mais seguros, não fiquem expostos a próximos a árvores, tal, que tá feio o tempo aqui. Vamos para algumas manchetes que circulam hoje no jornal Zero Hora. Após prisão de vereador, Câmara da Capital deve criar CPI para investigar emendas da saúde. A detenção de Giovanni Bill, do Podemos, levou colegas a reunir 15 assinaturas pela abertura da comissão. Eles querem apurar se há outras suspeitas de desvios. Votos brancos e nulos registram o menor percentual da história do Estado. Polarização e politização das redes sociais são apontados como fatores para o fenômeno no eleitorado. Por outro lado, a desconfiança e a desilusão ajudam a elevar a abstenção. Escritório da esposa de Moraes confirma voo em jatinho da empresa de Vorcaro. O casal usou a Embraer Legacy 650 para a viagem do Rio em agosto de 2005. Em nota, banca diz que se tratou de contratação de serviço de táxi aéreo sem relação direta com o banqueiro. Essas são as principais manchetes que circulam hoje no jornal Zero Hora, hoje dia 21 de setembro de 2026. E nós estamos aqui para levar até você o melhor da música gaúcha. E olha a reflexão que o Facebook da Rádio Ativa nos traz hoje. Cuida da sua alma com o mesmo carinho que cuida da sua aparência. A verdadeira beleza é aquela que nasce de um coração em paz consigo mesmo. Uma reflexão maravilhosa, não é mesmo? E nós, em função do horário eleitoral gratuito, como fazemos todos os dias, nos despedimos meia hora antes do programa para que nossos apoiadores culturais não restem prejudicados. 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E assim vamos chegando ao final de mais um programa que traz a essência da música gaúcha. Continue ligado na Ativa FM com o programa Passando a Limpo com o colega Roberto Marangoni. E logo mais às 9 horas, programa Cidade Ativa com Roberto e Fidelis Preto, com informações e entrevistas. Fique ligado na Ativa FM 87,9 ou chame pelo nosso WhatsApp 3242-1332. E nós vamos deixando o programa hoje e retornamos amanhã, mas pedimos para você ficar ligado aqui na Ativa FM. Tchauzinho, até amanhã. E vocês ficam com João Chagas Leite, Por Quem Cantam os Cardeais. Mais uma música muito linda. Como eu sempre falo, né? A música gaúcha, ela tem uma essência, ela tem um significado, e essa que nós acabamos de falar, ela usa o pássaro cardeal como símbolo da saudade, do pertencimento e do forte vínculo com a terra natal gaúcha. Então, João Chagas Leite, Por Quem Cantam os Cardeais.
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16: 7:39.
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25: 7:48.
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3: E aí, tudo bem? Iniciando mais uma semana, segunda-feira, 21 de setembro. A mensagem do dia está no ar.
4: Os Três Amigos do Homem, de autoria de Malba Tarran, do livro Lendas do Céu e da Terra. Era uma vez um homem que tinha três amigos. A todos dedicava grande interesse e não os esquecia um só momento. Um dia, o homem foi chamado a comparecer ao tribunal perante o grande juiz. Assustado, na incerteza do que poderia acontecer, procurou o primeiro amigo e pediu-lhe auxílio. Nada posso fazer em teu favor, respondeu o primeiro amigo. Pagarei apenas as despesas de tua viagem. O homem recorreu ao segundo. Este lhe disse: tenho muito medo desse juiz que vai decidir sobre teu destino. Só posso levar-te até a porta do tribunal. Diante do embaraço em que se achava, apelou o homem para o último amigo que lhe restava. O terceiro amigo atendeu sem hesitar ao pedido do homem. Acompanhou-o até a presença do juiz e esforçou-se com dedicação e carinho pela sua absolvição. Sabe quais são os três amigos do homem? O primeiro é o dinheiro, o segundo é a família e o terceiro são as boas ações. Quando o homem morre e é levado ao tribunal de Deus, o dinheiro não o acompanha. A família vai levá-lo até o cemitério, mas as boas ações é que vão com ele ao Supremo Julgador. Pense nisso. Sou Júnior Bodanese e esta foi a mensagem do dia.
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0: 8:07.
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0: 8:13, 8:13, temperatura em 18 graus, tempo nublado, tá escurecendo de novo. Peguei chuva, muita chuva pela metade do caminho, aqui em Nova Prata seco, Veranópolis caindo mundo, aqui em Nova Prata seco, mas eu acho que logo mais teremos chuva forte também aqui em Nova Prata, escurecendo novamente neste amanhecer de segunda-feira. 8:14, vamos com as informações de abertura por aqui.
1: O IBGE divulgou a segunda edição do informativo Pessoas com Deficiência e as Desigualdades Sociais do Brasil. Os dados revelaram a existência de 14 milhões de pessoas com deficiência, o equivalente a pouco mais de 7% da população. A dificuldade mais comum é para enxergar, situação que atinge cerca de 8 milhões e meio de pessoas. As restrições para caminhar ou subir degraus abrangem mais de 5 milhões de brasileiros, 1,5% da população, ou seja, 3 milhões e 200 mil pessoas têm limitações associadas às funções mentais, praticamente a mesma quantidade de pessoas que têm limitações na audição. Os dados revelaram também a desigualdade nos lares das pessoas com deficiência. O trabalho responde por cerca de 56% da renda total, enquanto outras fontes, como aposentadorias, pensões e benefícios, somam 44% da renda. Já nos domicílios sem pessoas com deficiência, o trabalho é a fonte predominante, com 78% da renda. A desigualdade aparece também na taxa de analfabetismo. Entre pessoas com deficiência, ela é 12 vezes maior do que as que não têm. De acordo com o cientista social Moacir de Freitas Júnior, professor da Universidade Federal de Uberlândia, no Triângulo Mineiro, os dados do IBGE revelam que é preciso criar condições para a inclusão das pessoas com deficiência.
2: Os especialistas desse tema afirmam com razão que é na interação entre os PCDs e os ambientes que essas pessoas frequentam que reside a deficiência, porque esses espaços não possuem condições de recebê-las. São prédios que não são acessíveis, equipamentos que não podem ser utilizados plenamente, calçadas perigosas, sem rampa, ambientes que não são estruturalmente adaptados para, né, para receber os PCDs, equipamentos de comunicação, inclusive os digitais, que não têm recursos de inclusão, preconceito, atitudes capacitistas, enfim, um sem número de problemas que contribuem, né, para afastar as pessoas com deficiência da vida social e que precisam ser reconhecidos como tal em sua gravidade e receber, portanto, a devida atenção.
1: O advogado Tiago Elton Ribeiro é uma pessoa com deficiência, especialista nos direitos dessas pessoas. Ele fala sobre os desafios que as desigualdades trazem.
3: Não é só o desafio para colocar no mercado de trabalho, o desafio para poder chegar até o trabalho, é o desafio para poder chegar num ambiente de trabalho e ali você ser respeitado pela sua competência, vencer os olhares de dó, os olhares de capacitismo, você ganhar confiança e mostrar que você é bom no que você faz. Então as pessoas com deficiência não é apenas a barreira de colocação dela ali no trabalho, mas sim a de conquista social, de entender que ela tem o lugar dela como parte ativa da sociedade, né? E a pessoa com deficiência, ela vive isso hoje, tem que vencer, como dizem, né? Se dizem que tem que matar um leão por dia, pessoas com deficiência, não sei quantos leões elas têm que matar por dia para poder fazer o mínimo, que é chegar ao trabalho, exercer suas funções, ser respeitada por isso e conseguir se desenvolver ali na carreira.
1: A proporção de pessoas com deficiência no serviço público federal cresceu. Entre 2015 e 2024, saltou de 0,7% para 1,5%. Em 2025, chegou a praticamente 3%. Agência Rádio Web, produção e reportagem, Marco Aurélio Franco.
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0: 8:17, com 30 segundos, a cobertura das eleições 2026 aqui pela Ativa FM, a rádio que não perde eleição, tem o apoio de Ouro Fértil Fertilizantes, Zemar Artefatos de Cimento, Marca Produções Artísticas, Gráfica Monarca, Postos Rosinhol e Daniel Soluções e Energia Elétrica, são nossos apoiadores para a cobertura da eleição 2026.
5: Confira agora a agenda dos candidatos à presidência da República para esta segunda-feira, 21 de setembro. Clariana Barão, do DC, promove adesivaço na rua Alagoas, em São Luís do Maranhão. Edmilson Costa dos a Presidência da República para esta segunda-feira, 21 de setembro. Clariana Barão, do DC, promove a

0: Podcast. Rui Costa Pimenta do PCO não divulgou agenda. Samara do UP não tem agenda pública. Veterinário Wilson Grácia do Democrata tem reuniões com membros do partido. Renan Santos do Missão não tem agenda pública para esta segunda-feira. Com informações enviadas pelas assessorias de imprensa dos candidatos. Agência Rádio Web na cobertura das eleições 2026, Alan Barbosa.
1: Muito bem, a cobertura das eleições 2026 aqui pela Ativa FM tem ouro fértil, fertilizantes, Emar Artefatos de Cimento, Marca Produções Artísticas, Gráfica Monarca, Postos Rosinhol e Daniel Soluções em Energia e Segurança. As informações para você estão aqui na Ativa FM.
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4: 8:19.
1: Estamos no ar com as informações da manhã aqui pela nossa Ativa FM, no programa de, no espaço de jornalismo aqui para você que nos acompanha, sempre agradecendo muito a sua sintonia, você que está conosco aqui nesse começo de semana, escureceu, tá? É noite ainda aqui em Nova Prata, agora o céu fechou, devemos ter chuva na sequência aqui também em Nova Prata, foi uma madrugada, um começo de manhã, aqui no Rio Grande do Sul, de temporais de muita chuva, de vento, granizo em alguns lugares aí, e aos poucos vai tomando todo o estado do Rio Grande do Sul, esse mau tempo que estamos aos poucos, né? Estamos aí entrando também aqui em Nova Prata e na nossa região. Bom dia para você, obrigado pela sua sintonia. A partir de agora, então, todas as informações da manhã aqui pela nossa Ativa FM, inclusive as informações esportivas para Pamplona Tinta, Restaurante Pastorello e Ótica Vervu, que são os apoiadores do esporte. Tivemos jogo da dupla Grenal, Internacional perdeu, Grêmio empatou com a estreia do Renato, o Internacional está trocando de técnico, o técnico colorado acabou saindo, agora o Internacional procura um novo técnico, enfim, são as informações esportivas que a gente vai abordar durante o dia de hoje. 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Para você, o nosso bom dia, o nosso muito obrigado pela sua sintonia. A partir de agora, as informações. Então, você também pode participar aqui pelo 54-3242-1332, que é o nosso telefone, o fixo e também o WhatsApp aqui da Ativa FM, 54-3242-1332. Temos o Facebook, que também está aí à sua disposição. Deixa eu colocar, inclusive, a cena aí do estúdio da Rádio Ativa FM, para você que nos acompanha. Estamos também, então, agora, já com imagem aqui, imagem e som aqui do estúdio da nossa Ativa FM. Por aqui você manda um abraço, manda um bom dia, aniversariantes, o Enio está ligado com a gente, Enio Antunes, Angelina Zancan, da Rocha, Renato Roncato, já colocando aí o seu bom dia aqui dentro da nossa programação, certo? Você também pode, pelo YouTube, participar com a gente, também ouvindo e nos vendo, e pode mandar o seu recado também aqui pelo YouTube da nossa Ativa FM. Então é isso. Bom dia para todos, obrigado pela sintonia. Vamos lá nesta segunda-feira chuvosa, de céu escuro ainda. Vamos lá levar todas as informações, começando assim, com o giro das notícias.
5: Segunda-feira, 21 de setembro de 2026, este é o Giro de Notícias. Eu sou Norberto Notari e você acompanha os destaques do momento. O presidente Luiz Inácio Lula da Silva já está em Nova York, onde tem uma série de compromissos ainda hoje. Amanhã ele discursa na abertura da Assembleia Geral da Organização das Nações Unidas. O mandatário deve se reunir nesta segunda com o prefeito de Nova York, Zoran Mandani, e com o presidente do Uruguai, Yamandu Orsi. O ministro Flávio Dino, do Supremo Tribunal Federal, determinou neste domingo que o governo federal apresente em 90 dias uma avaliação técnica sobre as regras e a estrutura da Comissão de Valores Mobiliários. A medida ocorre após as críticas à atuação do órgão na fiscalização do Banco Master. Segundo Dino, denúncias feitas contra o banco foram arquivadas sem diligências mínimas. Uma casa atribuída ao ex-vereador de São Paulo, Milton Leite, foi furtada.

0: Da noite deste domingo, na zona sul da capital paulista. O local funcionaria como o escritório do político preso em uma operação que apura o envolvimento do PCC com empresas de transporte. De acordo com as autoridades, os criminosos levaram um HD com as imagens da câmera de segurança. O partido Rússia Unida, do presidente Vladimir Putin, conquistou um número recorde de 355 cadeiras na Duma, a Câmara Baixa do Parlamento Russo, que tem 450 assentos. As informações são dos resultados preliminares divulgados hoje pela Comissão Eleitoral do país. Campeonato Brasileiro, o Flamengo venceu o Bragantino em casa por 2-1 pela 28ª rodada e se mantém na liderança. Também, por 2-1, o Atlético Paranaense bateu o Bahia. O Cruzeiro passou por Vitória e o Fluminense venceu o Corinthians, ambos fora de casa, por 3-1. Grêmio e Palmeiras ficaram no empate sem gols. O Giro de Notícias é uma produção da Agência Rádio Web. Produção e apresentação, Norberto Notari. Trabalhos técnicos, Mário Melo.
1: Facebook e Instagram da Ativa FM, a Defesa Civil alertou para temporais, granizo, ventos acima de 100 quilômetros horários aqui no Rio Grande do Sul. Foi identificada a vítima do acidente fatal na BR-158 em Panambi, Jordan Iago Krieger Brenning, de 30 anos. A vítima fatal do acidente registrado na noite de sábado na BR-158 na localidade de Linha Caxambu, interior de Panambi. Também outro destaque, um vídeo que registra a viagem de ministro Alexandre de Moraes em jatinho de Daniel Vorcaro após novo contrato de 50 milhões. Bombeira voluntária de Carlos Barbosa morreu após carro despencar em Ribanceira. Simone Chiaminti, de 44 anos, perdeu a vida em acidente na manhã de sábado na VRS-855. Ouvinte repórter da Rádio Ativa enviou imagens, isso foi quando? Foi ontem, de cavalos soltos na BR-470 no Maragata, aqui em Nova Prata, fato que aconteceu ontem. Um ônibus com romeiros que seguia para Aparecida caiu em Ribanceira, no interior de São Paulo. 6 pessoas morreram. Veículo transportava 48 pessoas de Lavras, Minas Gerais. Carreta perde controle, atravessa trevo e colide contra árvore na BR-158, na cidade de Panambi. Tem a matéria aí para você. Também motorista morreu após carreta tombar na BR-153 em União da Vitória. Corpo de bombeiros foi acionado e encontrou um Scania vermelho com placas de Maringá, no Paraná, tombado às margens da rodovia. Parte da carga ficou espalhada após o acidente. Também outros destaques: tempestade com queda de granizo e rajadas intensas de vento atingiram o estado neste domingo, pela madrugada e até agora. Também familiares e colegas e amigos prestaram últimas homenagens à bombeira voluntária de Carlos Barbosa, que morreu de acidente. Primeiro desfile Farroupilha reuniu tradicionalistas em Nova Prata. Nova Prata viveu um momento especial na tarde de ontem, domingo, dia 20, com a realização do primeiro desfile Farroupilha da programação dos festejos Farroupilhas do município. O evento teve início às 16 horas e contou com a participação das entidades tradicionalistas de Nova Prata, que desfilaram celebrando a cultura, a história e o orgulho do povo gaúcho. A atividade reuniu a comunidade e fortaleceu o compromisso de preservar e transmitir às futuras gerações os costumes e as tradições aqui do Rio Grande do Sul. Então, também aqui o destaque para o primeiro desfile Farroupilha, que reuniu tradicionalistas aqui em Nova Prata no dia de ontem. Grave onda de tempestades com vendavais destrutivos e risco de tornado chegou ao Rio Grande do Sul. Também uma onda de tempestades atingiu o estado do Rio Grande do Sul com alto risco de ventanias fortes e intensos, alguns violentos e destrutivos, revelou a Metsul Meteorologia. Também, outro destaque por aqui, destaques que você encontra no Facebook e no Instagram: Polícia Rodoviária Federal apreende 18,8 toneladas de pescado transportado irregularmente na BR-101 em Rosário, em Osório. Em Santa Catarina, motorista atirou contra um radar de velocidade instalado na BR-282, no trecho conhecido como Curva do Coelho, entre Cordilheira Alta e Xaxim, no oeste de Santa Catarina, foi alvo de uma atitude inusitada. Foram disparados, foi disparada uma arma de fogo contra esses pardais. Granizo gigante causou estragos e perfurou telhados na Argentina. Tem a matéria aí para você, completa para você conferir. Nova Petrópolis terá a maior bota do mundo, esculpida em um único bloco de arenito. Criança de 10 anos desaparece no mar em Balneário Piçarras. Buscas retomam nesta segunda-feira, estão voltando a acontecer. Colisão entre carros deixa mulher e bebê feridos na ERS-128 em Teutônia. De acordo com os bombeiros voluntários de Teutônia, a colisão envolveu um Chevrolet Agile com placas de Bom Retiro do Sul e um Jeep Compass com placa de Teutônia. Extrema pobreza atingiu quase 2% da população gaúcha em 2025. Os dados integram o caderno ODS Erradicação da Pobreza, o ODS-1, no Rio Grande do Sul 2015-2025. São algumas matérias, também fala aqui sobre um acidente de trânsito que deixou uma pessoa morta e outra gravemente ferida na ERS-400 em Candelária, que a força do vento derrubou dois caminhões em Nova Santa Rita. E Rio Grande do Sul tem mais de 892 pontos sem luz após os temporais. Notícias que você encontra: agora começou a chover forte aqui em Nova Prata. Outras informações que você tem aqui. As últimas que entraram, estamos também compartilhando imagens mostrando muita chuva na cidade de Bento Gonçalves, e a Polícia Rodoviária Federal orienta motoristas a evitarem deslocamentos não essenciais na Serra Gaúcha. A Polícia Rodoviária Federal de Bento Gonçalves, juntamente com o DENIT, informa que seguem monitorando continuamente as condições de trafegabilidade e segurança da BR-470. Apesar de o fluxo de veículos apresentar uma redução significativa no momento, as condições meteorológicas atuais e a previsão de continuidade das chuvas para as próximas horas exigem atenção redobrada, especialmente em virtude do risco de novas instabilidades na pista e na presença de trechos com obras em andamento. Diante desse cenário, a Polícia Rodoviária Federal orienta fortemente a população que evite realizar deslocamentos pelas rodovias da região que não sejam estritamente urgentes ou necessárias. A medida visa preservar a segurança dos próprios condutores e passageiros, além de facilitar a mobilidade de equipes de emergência e de manutenção das vias. Informações que você tem aqui no Facebook, no Instagram da Ativa FM. Agora são 8:32, 8:32. Bom dia, Nova Prata. Bom dia, região.
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1: A frase para começar o programa de hoje: cuide da sua alma com o mesmo carinho que cuida da sua aparência. A verdadeira beleza é aquela que nasce de um coração em paz consigo mesmo. É a frase para começar o programa de hoje. Hoje é segunda-feira, 21 de setembro de 2026. A lua é crescente, a estação, estamos aí nos últimos dias do inverno ainda, chegando ao final, né? Hoje se comemora o dia da árvore, dia do fazendeiro, dia internacional da paz, dia mundial da doença de Alzheimer, dia do radialista, dia da tia, dia do adolescente, dia nacional da luta das pessoas com deficiência. Hoje também... alguns fatos históricos. Em 1893 é dirigido pela primeira vez um automóvel movido a gasolina. Em 1915 estreia no Rio de Janeiro a primeira versão muda e em preto e branco do filme A Moreninha. Em 1963, inauguração da TV Coroados, primeira emissora de televisão do interior do Brasil. Em 1992, um terremoto de 7,7 graus na escala Richter abala a Nicarágua. As informações de abertura para você aqui dentro da nossa programação. Bom dia, Nova Prata. Bom dia, região.
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1: 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Paulo Pezzolano não é mais técnico do Inter. Saída foi anunciada pelo clube na noite de domingo, após a derrota para o São Paulo no Morumbi. Paulo Pezzolano, o uruguaio, deixou o clube após um resultado negativo neste sábado. O Colorado perdeu para o São Paulo pelo Campeonato Brasileiro. O técnico não resistiu à pressão pela nova derrota e agora há uma mudança de técnico. Internacional está no mercado buscando seu novo técnico para 10 jogos, para tentar salvar o Colorado Internacional do rebaixamento. Hoje, Internacional e Grêmio estão na zona de rebaixamento.
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1: Agora são 8:39, com 30 segundos, para você anunciar aqui na Ativa FM 54-3242-1332. Você anuncia, vende seu produto aqui na Ativa FM. Já tem resultado preliminar publicado e já está disponível o resultado preliminar da seleção pública simplificada para a contratação temporária de até 60 serventes. Você pode conferir sua classificação e acompanhar os próximos prazos no processo seletivo em novaprata.rs.gov.br. E atenção para os beneficiários do Bolsa Família, a Prefeitura de Nova Prata, por meio da Secretaria Municipal de Saúde, orienta os beneficiários do programa Bolsa Família sobre a realização do acompanhamento das condicionalidades de saúde referente à segunda vigência de 2026. Até 1º de dezembro de 2026, os beneficiários devem procurar a unidade de saúde, a ESF de referência, para realizar a avaliação nutricional, a pesagem e a verificação da situação vacinal. O acompanhamento integra as condicionalidades de saúde do programa e busca garantir o monitoramento de crianças gestantes e mulheres em idade fértil. Devem realizar o acompanhamento crianças de 0 a 7 anos, mulheres de 14 a 44 anos e gestantes. A Prefeitura reforça a importância de que as famílias beneficiárias realizem o procedimento dentro do prazo. O não cumprimento da condicionalidade prevista no programa Bolsa Família pode resultar em bloqueio, suspensão ou cancelamento do benefício, conforme as regras do Bolsa Família. A orientação é que os beneficiários procurem sua ESF de referência o quanto antes para realizar o acompanhamento dos beneficiários com o Bolsa Família. 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Secretaria de Estado da Cultura do Rio Grande do Sul realizou aqui em Nova Prata a Semana Farroupilha, esse evento que marcou o final de semana aqui em Nova Prata. 85ª Romaria de Nossa Senhora Aparecida, com Maria Somos Igreja Caminho de Cristo, vai até 12 de outubro aqui em Nova Prata. Também como destaque aqui para você, nas informações gerais dentro da programação da nossa Ativa FM, vamos para as vagas de emprego, portanto, oferecidas pelo FGTACINE aqui para Nova Prata e região. Tem o frigorífico agora dia 22, amanhã tem às 9 horas no Cine Entrevista. Microfusão em Fagundes Varela tem entrevista dia 25 às 13h30. Tem vaga para motorista para ônibus urbano, concurso de transporte de passageiros, auxiliar de produção, montagem, abastecimento, embalagem e fechamento de pedidos, masculino, em alumínios. Atendente no cartório eleitoral. Vaga para atendente no cartório eleitoral, para assistente em laboratório de análises clínicas, para atendentes em farmácia, para recepcionista secretária, para auxiliar de carga e descarga em transportadora, preferência com habilitação C, repositor em supermercado, leiturista com habilitação A ou AB. Engenheiro civil, auxiliar de produção masculino, Arteflex, oferece transporte e o almoço, cuidador ou cuidadora de idosos, vendedor interno em fibras de vidro, auxiliar contábil, vendedor pracista com carro próprio, auxiliar de fabricação de móveis, cozinheiro e auxiliar de cozinha industrial, costureiro e auxiliar de corte em confecções, confeiteira, carregador de caminhão, casal para serviço em Roseiral, oferece moradia, água e luz, auxiliar de produção em mineração de basalto, atendente agropecuária, casal para morar, trabalhar com criação de gado e ovelhas, controlador de pragas urbanas com habilitação B, auxiliar em borracharia e leiturista com habilitação A ou AB. Interessados devem procurar o Cine aqui de Nova Prata. 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
1: E vamos falar do tempo aqui dentro da nossa programação para você que nos acompanha. Tempo feio, ruim, né? Com muita chuva em todo o estado. Essa frente fria avança nesta segunda-feira com chuvas e temporais de variada intensidade. A Metsul alerta que o maior risco é de vendavais e que em diversos pontos podem ser fortes. Em algumas áreas os vendavais serão severos e com danos devido a rajadas entre 100 a 150 quilômetros, com possibilidade de tornados que já aconteceram em alguns lugares. O pior do tempo severo ocorre agora, pela madrugada, hoje pela manhã, certo? No começo da manhã, mas na metade norte, o risco segue ao longo do dia. Pode ocorrer momentos de melhora com abertura, sobretudo no oeste e no sul. As máximas, na maioria das cidades, ocorrem antes da chuva. No começo do dia, esfria a partir do sul na noite. Para Nova Prata, esta segunda-feira, 80-90% de possibilidade de chuva. Uma mínima que começou lá pelos 6, 7 graus, pode chegar a 20, 22. Terça-feira, sem possibilidade de chuva, mínima de 5, máxima de 15, 16 graus. Quarta-feira, sem possibilidade de chuva, mínima de 8, máxima de 17, 18 graus. Informações do tempo que agora a gente amplifica com as informações que vem então da nossa co-irmã, ou pelo menos as informações que chegam aqui dentro da nossa programação, dentro do nosso programa aqui, exatamente com a agência Rádio Web. Vamos lá então às informações do tempo.
16: Nesta última segunda-feira de inverno, o avanço de uma frente fria traz ainda mais chuva para a região que abrange o norte do Rio Grande do Sul, Santa Catarina e Paraná. Fiquem atentos, que além dos volumes elevados de chuva, que podem provocar transtornos como alagamentos, há possibilidade de queda de granizo e risco de rajadas de ventos acima de 100 km por hora, no norte gaúcho e no sul e oeste catarinense. No Paraná, os ventos também devem soprar com força, alcançando pelo menos 70 km por hora e até amanhã. A faixa norte paranaense segue propensa às chuvas até a quarta-feira. Já de quinta para sexta-feira, a boa notícia é que o tempo mais seco passa a predominar nos três estados da região sul. Em relação às temperaturas, os termômetros devem cair entre a terça e a quarta-feira, provocando uma sensação de frio em todo o sul. Nádia Marinho, da Tempo UK, meteorologia em parceria com a agência Rádio Web.
1: Abraço pro nosso ouvinte, Valdir, lá em Bento Gonçalves, final 6738. Bom dia, tempo feio por Bento Gonçalves, colocou aqui o Valdir, chove muito por lá. E as informações da Amanda, do Cefrute DDPA SEAP, a temperatura do ar nesse momento, está nos 18 graus aqui no estúdio da Ativa FM. A menor temperatura registrada hoje, 16,7 às 7 horas da manhã. Choveu 39,2 milímetros dia 19 e cerca de quase chegando aos 2 milímetros hoje, dia 20, né? 1,4 milímetros dia 20, chovendo agora bastante nesta manhã até o momento também. A temperatura máxima registrada no final de semana, 26,4 graus centígrados, às 16 horas de ontem. Então, muita chuva. Abraço novamente lá pro nosso amigo Valdir, que colocou o positivo, está nos ouvindo lá em Bento Gonçalves. Muito obrigado aí pela audiência, Valdir. Agora são 8 horas 49 minutos com 40 segundos em aí o esporte.
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1: 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As informações esportivas que estão chegando agora pra você aqui dentro da programação. Bom, você sabe, o Internacional não tem mais técnico, está no mercado buscando aí um profissional para comandar a equipe. Inter abre período da data FIFA em busca de treinador e precisando de duas rodadas perfeitas para sair do Z4. Desejo por Zubel Dia, multa dobrada por Barbieri, além de Jair Ventura e Lisca, a busca pelo substituto de Pezzolano no Internacional. O Grêmio também foi em casa com grande público, empatou em 0-0 com grande atuação do seu goleiro, a equipe do Grêmio. Hoje tem Brasileiro Série B, Criciúma e Operário do Paraná, Cuiabá e Náutico, jogos que vão movimentar o futebol hoje nesta segunda-feira. 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
1: Agora são 8:54. 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Chove muito em Nova Prata e ainda bastante escuro, né? Não clareou o dia ainda aqui em Nova Prata. Vamos com as informações. A gente destaca para você o Campeonato Brasileiro.
25: A 28ª rodada do Brasileirão terminou com o Flamengo mais líder e mudanças importantes na briga pelo G4. No Maracanã, o Flamengo venceu o Bragantino por 2-1, com gols de Varela e Pedro. O time paulista descontou no fim, mas não conseguiu o empate. Com a vitória, o Flamengo chegou aos 60 pontos e abriu 3 de vantagem para o Palmeiras. O Palmeiras, aliás, ficou no 0-0 com o Grêmio em Porto Alegre. Weverton foi o destaque, com grandes defesas, enquanto as duas equipes acertaram o travessão. O resultado mantém o Grêmio na zona de rebaixamento com 29 pontos. Na briga pelo G4, o Atlético Paranaense venceu o Bahia por 2-1 na Arena da Baixada. O Furacão chegou aos 49 pontos e manteve a terceira posição. O Bahia caiu para quinto com 46. E o Fluminense voltou ao G4 depois de vencer o Corinthians por 3-1 fora de casa. O time carioca decidiu o jogo nos contra-ataques e chegou aos 48 pontos. O Corinthians, com 32, não vence há 6 partidas no Brasileirão. Já o Cruzeiro venceu Vitória de virada por 3-1 no Barradão. Chegou aos 45 pontos e segue próximo da briga pelas primeiras posições. O Brasileirão agora dá uma pausa por conta da data FIFA e retorna no início de outubro. Agência Rádio Web, com informações do Campeonato Brasileiro, Beatriz Coa.
1: Ok, Beatriz, Pamplona Tintas, restaurante Pastorelli Ótica, Vervu, Brasil bate Argentina e confirma vaga para as Olimpíadas de 2028.
25: A equipe do vôlei masculino do Brasil está classificada para os Jogos Olímpicos de Los Angeles em 2028. A vaga foi confirmada neste domingo com uma vitória por 3-0 sobre a Argentina no Maracanãzinho, no Rio de Janeiro. As parciais foram de 25-20, 25-23 e 25-20. Darlan foi o destaque brasileiro. O oposto terminou a partida como o maior pontuador e também garantiu a segunda posição entre os maiores pontuadores do pré-olímpico. O confronto reuniu as duas únicas seleções invictas da competição e as duas melhores sul-americanas no ranking da Federação Internacional de Vôlei. A vitória também encerra uma sequência de resultados negativos contra a Argentina. Nos Jogos de Paris, em 2024, os argentinos eliminaram o Brasil na disputa pelo bronze. Em quadra, o saque e o bloqueio foram fundamentais para a vitória brasileira. A seleção, comandada por Bernardinho, manteve o controle da partida e fechou o jogo em 3 sets. Como resultado, o Brasil garante presença em mais uma edição dos Jogos Olímpicos. Agência Rádio Web. Produção e reportagem, Beatriz Coan.
1: Obrigado, Beatriz. Agora são 8:58. Abraço para nossa ouvinte Ana Paula, de final 1023, mostrando um vídeo, mandou nos um vídeo aqui de Bento Gonçalves, né? Com muita chuva neste momento. Obrigado aí, Ana Paula, nosso ouvinte. Fechando por aqui as informações da primeira parte da programação da nossa Ativa FM. Na sequência, temos a segunda parte do programa de todas as manhãs aqui dentro da nossa programação. Fica ligado.
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3: Muito bem, agora são 9:26, 9:25 com 30. 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Bom dia, Fidelis Preto. Nesta manhã de segunda-feira, com muita chuva em todo o estado do Rio Grande do Sul. Bom dia, Preto.
4: Ah, tudo certo aí. Bom dia, Maranhoni. Bom dia, nossa audiência, sempre com satisfação por poder estar aqui na bancada do Cidade Ativa. E, Maranga, aí é realmente uma chuva, olha a intensidade aí do que tem precipitado aí no momento, né? Esse líquido precioso que faz parte, né? Da vida, né? Essencial, esse elemento fundamental para a existência da vida aqui nesse planeta, nesta nave, Maranhão. Agora, não resta a dúvida que, diante daquela coisa, é uma frase feita, né? A todo momento reprisada, reproduzida, tudo que é excesso faz mal, né? Então, nessa questão também tem o problema que eu estava ouvindo agora pela manhã, dando conta que, diante da, em alguns lugares do estado, houve o que, Maranhão? Ventania. Sim. Temporal. E aí chegou a um determinado momento que no Rio Grande chegou o número de 400 mil moradias, endereços sem energia elétrica, né? Em decorrência da intempérie que está acontecendo, que continua, né? E a promessa que pelo menos até amanhã isso continue a acontecer.
3: Então, a força do vento derrubou 2 caminhões em Nova Santa Rita, aqui no estado, né? Tem mais de 892 mil pontos sem luz após os temporais, agora deve ter mais. Intensos temporais atingiram diferentes regiões do Rio Grande do Sul na madrugada desta segunda-feira, mais de 930 mil pontos sem luz no estado. Para nós aqui começou aí pelas 6, 7 horas da manhã, mais forte, né? 6 horas da manhã por aí, né?
4: Então, mas
3: aqui para Aqui não.
4: Alô? Aqui. Ô, Clécio. É. Não choveu a noite toda isso aí?
5: Não.
4: Não?
3: Não, aqui começou de manhã.
4: Não.
3: Aqui. Como?
5: Em Veranópolis começou.
3: Isso, lá em Veranópolis começou antes, porque eu vim pra cá com muita, muita chuva até a metade do caminho. E depois estava seco aqui. É? Lá em Veranópolis era noite ainda, né? Quando vim pra cá. E cheguei aqui e começou a escurecer também aqui. E agora chegou a chuva, agora faz aqui uma hora, que talvez menos, que começou a chover bastante forte aqui, viu?
4: E aí, ó, diante disso, eu agora passo ali pela Colico Pérez. Ali atrás do Mercado Porta, que eu já falei aqui pro nosso amigo Gilmar, ali não tem vazão, a água ali, tá sobre a avenida, sobre a, não diria a pista, até porque não é uma rodovia, né, mano? Tá sobre ali o calçamento. Não dá conta ali, não sei se é o tamanho da boca de lobo, alguma coisa, ali a água fica represada. Fica represada e olha, tem que ir devagar, porque daqui a pouco vai saber o que tem embaixo d'água. Mas ali a água está represada. Nos dois lados da avenida, Cônigo Pérez, eu repito, ali atrás do Mercado Porta.
3: Chove muito em toda a nossa região, fica ligado.
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7: 9:30.
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3: Muito bem, agora são 9:35, 9:35. 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Jornal do Comércio, Rio Grande do Sul avança em projetos de hidrogênio verde, encerrado programação Farroupilha desfile celebra 400 anos das missões. Também o pioneiro destaca: poupar desde cedo garante mais tranquilidade na aposentadoria. Alma gaúcha pelas ruas, sinal de alerta na série B do Juventude, aumentam os focos de mosquito da dengue, matéria do pioneiro. O Correio do Povo, Inter perde, amplia drama, Grêmio empata e entra no Z4. Vídeo mostra Moraes e esposa deixando o avião ligado a Vorcaro. Também a produtividade, a agro busca pela liderança global com desafios em meio a tensões. Projeto do MP mapeia sinais possíveis de violência extrema nas redes. Desfiles encantam o público no estado. Zero hora de hoje. Orla da capital revive as missões jesuíticas guaranis. Votos brancos e nulos registram o menor percentual da história no estado. Escritório de esposa de Moraes confirma voo em jatinho de empresa de Vorcaro. Hospitais não pedem pagamento por meio de ligações. Veja como evitar golpes. Após prisão de vereador, Câmara da capital deve criar CPI para investigar emendas da saúde. Empate em casa, o Everton e Renato não conseguem evitar o Z4. Derrota fora, Colorado vai se afundando na zona de rebaixamento. Matérias da Zero Horas. 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As manchetes dos jornais aqui dentro da programação da nossa Ativa FM. Ainda não clareou todo, né? O dia nessa manhã de segunda-feira, começo de semana. Hoje é dia da árvore, viu, o Fidelis Preto?
4: Como?
3: Hoje é dia da árvore.
4: É verdade, e amanhã começa a primavera.
3: É isso aí, tá terminando o inverno, começa a primavera.
4: A questão da não é como ligar um aparelho de ar-condicionado, né, mano, para estabelecer, olha, hoje começa determinada estação, né? Mas enfim, oficialmente amanhã começa a primavera. E esse movimento todo faz parte do pessoal da ciência, da meteorologia, avalia como o quê? A transição.
3: É, né? Isso aí. Olha aqui, ó, deixa eu te colocar aqui. Que o Carlos Costela mandou aqui um recado pra gente. Bom dia, amigos. Hoje, uma data especial a ser comemorada, dia da árvore. Cabe uma boa reflexão em relação ao nosso querido planeta Terra. Cada ser humano deveria refletir em muito o que cada cidadão está colaborando, visando o bem-estar da nossa casa comum. É uma pergunta. Mais do que na hora o ser humano de dar uma parada e rever seus procedimentos. A casa comum vive sem a nossa presença, mas o ser humano não. Queremos dar continuidade à vida, temos que cada um fazer a sua parte, cada um fazendo sua parte. Só reclamar não adianta. Mais do que na hora de agirmos de mãos dadas, sem procurar culpados. Deus nos abra os caminhos. Um bom dia das árvores e de todo o nosso planeta. Nossa Senhora Aparecida abençoe a cada gaúcho e gaúcha deste dia, deste amado Brasil, colocou aqui o Carlos Costela nesse dia da árvore.
4: Eu assino embaixo essa observação, essa manifestação do nosso amigo Costela. É completamente procedente, até porque ele conhece, né? O Costela trabalhou a vida dele como servidor público nesta área de cuidar de preservação do meio ambiente. Agora, só tem uma coisa, né, o Costela? Evidente que você aborda de passagem, olha, sem apontar culpados, essa questão toda, só que você sabe mais do que ninguém. Até porque você enfrentou ao longo de todo o teu trabalho, meu amigo Carlos Costela. Eu sei que você enfrentou, né? Muitos e muitos se posicionando, acusando Costela. Olha, não sei do que o cara não sei do que, só incomoda, só atrapalha e não sei mais o que. Você sabe disso. Isso numa escala local, aqui onde você dava esse suporte do Estado gaúcho, né? De fazer com que as coisas andassem de acordo com a legislação. Não é a vontade, ou não era, né? Ou não é a vontade do Costela fazer o que ele fazia, do cumprimento do que está escrito lá. E daqui a pouco as pessoas, não sei do que, não sei do... Não. Então, pessoas falavam, olha, esse cara atrapalha, incomoda, não deixa fazer, é por causa de uma árvore aqui, é por causa de outra árvore acolá, vai implicar na questão do atraso, do desenvolvimento. Não. O Costela, ele, enquanto servidor do lugar, na Secretaria do Meio Ambiente, enquanto servidor, ele se atinha, ele ficava, né, observando o que a lei previa. Porque se, eventualmente, ele não cumprisse aquilo, Maranga, seria o quê? Prevaricação. Certo? Então, sim. O Costela, dentro do serviço dele, ele fez o concurso, estava trabalhando, ele queria fazer com que a lei fosse cumprida. Certo? Só que outra coisa, tudo bem. É evidente que não vou acusar ninguém essa coisa toda, né, Conselho? Mas você sabe que tem várias escalas. Aí você enfrentou a escala local, coisas menores, por assim dizer. Agora, você sabe que tem uma escala mundial que renega completamente o que você agora comentou. Renega, diz que não é verdade, que não sei do que não tem aquecimento, que não tem do que é mentira, que é o Eco Chato, que é o Marangoni, que é o Anacleto, que é o Clécio Toqueto, que não sei o que. Não. Tem gente que, fala assim, escala mundial, querido Costela. Olha, isso é conversa fiada. Nunca houve aquecimento global. E aí, chegamos nessa situação. Vai lá, corta uma árvore. Pra quê? Costela, vamos botar tudo no chão aqui. Deixar tudo limpinho. Sem nenhum eucalipto, aliás, sem nenhuma araucária, sem nenhuma capoeira. Vamos deixar tudo assim. Beleza, bem limpinho. Vou botar uma calçada de preferência, né, mano?
3: Ok. É isso aí. Bom, alguns recados. Quero mandar um abraço pro meu amigo, o Valdir Palhosa, lá de Bento Gonçalves. Tá me mandando um recado aqui, o Valdir Palhosa.
4: Tá falando do Veranópolis?
3: Valdir Palhosa. Ô, Valdir, grande abraço. Acompanhamos o clássico VEC esportivo e observamos os pontos fracos de cada equipe, colocou o Valdir lá de Bento. Grande abraço, Valdir. Valdir Palhosa, lá de Bento, que tá assim, né? Aliás, lá em Bento também, hoje pelo amanhã já nos mandou aqui o recado. Cadê aqui? O Valdir, é ele que havia. Rapaz, era você! Ele mandou o recado, eu estava nos ouvindo lá. Bom dia, tempo feio por Bento Gonçalves. O Valdir que tinha mandado hoje pela manhã aqui.
4: Mas o Valdir é de Bento ou Oliveira?
3: De Bento. O Valdir. Mora ali perto da montanha, não é isso, o Valdir? Por aí, nessa zona
4: do antigo estádio?
3: Não.
4: No antigo?
3: Do lado aí, do novo, né? Desse.
4: Da Montanha dos Vinhedos?
3: Ele
4: mora lá fora, então?
3: Que cresceu muito esse lado.
4: Eu sei
3: ali,
4: que...
3: Se eu não me engano, é ali, né, Valdir? Que você mora desse lado aí.
4: A montanha original, no caso, né? Lá perto da rodoviária?
3: Não essa, né?
4: Ele mora lá fora.
3: É, lá no...
4: Mas, ô Valdir, a tua observação, observando os defeitos, as falhas, as fragilidades dos dois times, mas sábado, mais uma vez, não foi somente sábado que apareceram as fragilidades do Pentacolor. Tem sido uma política de Estado, no caso, de comando do Vecchi. Nós chegando a jogar contra o Lanterna, nós empatando tá bom, vai ser agora contra o Lajadense. O Lajadense está rebaixado, provocou lá em Lajado uma... Evidente que a maioria nem da bola, vamos combinar, né? Lá em Lajado, ninguém quer saber de Lajadense, porque senão seria essa situação. Não estaria nessa situação que está. Não estaria. Porque o investimento, segundo eu estava ouvindo os guris lá do... Até o Serginho, que é técnico do Lajadense, Maranhão. Sabe qual é a folha do VEC lá para esses caras jogando aí?
1: Do Lajadense,
4: não
1: do VEC.
4: Não, do Lajadense, sabe? Do Alve Azul.
1: Quanto?
4: Sabe? 40 mil. Cara, o jogador do Lajadense ganha com 2 mil por mês. Aí no VEC ganha 10 mil. Quer dizer... Aí o Marangoni quer que a mesma exigência seja
1: pro cara
4: lá do Lajadense como do VEC. O VEC está dentro desse contexto da segundona gaúcha,
1: certo,
4: está no patamar da primeira prateleira. Não adianta querer tentar. Ah, não, porque 11 contra 11. Oh, eu vi o Flamengo também são 11 contra 11. 11 contra 11, só que os outros 11 nunca ganham do Flamengo.
1: Deixa eu colocar um recado aqui, vamos ouvir o nosso Beto. É, o Beto.
4: Beto fazer
1: um
4: comentário semanal também, não?
1: O que que é? Como que tu falou, Clássico?
4: Ah, o Beto Pintor.
1: Isso. Fala aí.
2: Bom dia, amigos aí da Rádio Ativa.
1: Bom dia.
2: Estou em Nova Prata, mas em Garibaldi... O leito do rio Marecão saiu, está nas redes sociais. E a casa da minha filha, lá do meu genro, está totalmente quase... Tomou conta da água. Olha, é muita chuva em Garibaldi, em toda a região gaúcha aí, da Serra Gaúcha, tá bom, pessoal?
1: Tá bom, tá certo.
2: Garibaldi já está tudo alagado lá.
1: Opa.
2: Tá bom, pessoal?
1: Tá bom.
2: Notícias de lá. Tá. Meu genro mandou fotos, tudo.
1: Tá certo. Beleza, é isso aí. Então é infelizmente.
4: Não, mas ele não esteve lá. Alguém mandou pra ele.
1: A filha dele que mora lá.
4: Ah, mandou que essa situação tá complicada em Garibaldi.
1: É isso aí.
4: Houve pontos com alagamento lá na cidade.
1: Isso aí,
4: Beto?
1: Lá na casa da filha dele.
4: Da filha dele.
1: Isso. Próxima vez, Beto, baixa o volume do rádio, senão aí vai ficar duas...
4: Microfonia?
1: Não é microfonia. É que ele gravou com o volume do rádio, então pegou o som do rádio lá.
4: Ah, então, ficou... Ficou, eles, claro, ouvindo a bagaça aqui.
1: É isso aí. Infelizmente é isso, bastante chuva. Infelizmente que eu digo, a chuva é natural, eu sei. Mas infelizmente bastante chuva aí. A Serra das Antas tem que tomar cuidado aí. Então o pessoal do DENIT pediu para tomar cuidado aí, quem se desloca aí pela Serra das Antas. É que tá em obras, né? Muitos lugares, ontem eu passei lá, especialmente do lado de Bento Gonçalves, tem muitas obras ainda. Do lado aqui de Veranópolis já não tem mais tanta. Mas no lado de Bento Gonçalves tem muitas obras, tem que tomar cuidado.
4: Sim. A propósito, agora já faz mais de mês que eu não passo aí para ir para Bento Baranga, no caminho de Bento. Você passou lá ontem também?
1: Sim.
4: Hã? Passou?
1: Sim.
4: Ontem? Tá, e daí como é que tá o viaduto, aquele outro, tá em andamento?
1: Tá em andamento.
4: Também tá prevista a entrega agora para...
1: Sim, eu acredito que sim, né?
4: Ah, vai ficar bala, vai ficar bonito lá, né? Bah, vai ficar joia o lugar lá. Hã?
1: Pois é.
4: Tomara, é evidente que nós estamos aqui na torcida, porque de uma vez por todas, essa obra de reconstrução daquele trecho chegue ao final, né?
1: Uhum.
4: É a nossa torcida aqui que tudo chegue a bom termo, né?
1: Tomara que isso aconteça, sem dúvida nenhuma, mais rapidamente possível, não tenha dúvida, né? Deixa eu ver aqui. Tem mais informações de chuva, né? O que nós temos de informação de chuva, que nós temos de vídeo aí, o Fidelis, muita coisa aí chegando aí, aqui pra rádio, em termos de estrada, com água, enfim, né? Com problemas aí, e os nossos ouvintes sempre nos informando de tudo que acontece, não só aqui na cidade, mas na região. Qual é a informação?
5: Ah, nos liga a nossa ouvinte, a Cleusa Pigosso, aí do loteamento Coroados. Ela mora nas proximidades do nosso apoiador aqui, o Mercado e Panificadora Tedesco. Ali é a rua Cônego Guilherme Maschio. Ela cita que tem algumas árvores ali, eucaliptos e eu acho que deve ser acácias também, que estão na área de domínio do DENIT. E segundo ela, essas árvores é um perigo que acabem caindo sobre os automóveis, até questão, acho que questão de uns dias, um mês e pouco, aconteceu uma queda de um eucalipto que justamente no momento passava um automóvel Gol, nós noticiamos aqui nas redes sociais, e gerou um acidente ali, a pessoa ficou ferida. Então ela cita esse, com quem que ela poderia falar ou solicitar que fosse feito o corte dessas árvores aí?
6: Pois é.
5: Inclusive o Costela mora ali também. Costela mora
6: ali. É verdade.
5: Nessa rua
6: aí. É verdade. O Costela que se por acaso estiver ainda na nossa audiência, o Costello pode, até tecnicamente falando, né, Costello, o que, que pode ser feito, né, para evitar um... É evidente que dentro da linha de preservação da vegetação, tudo certo. Agora, daqui a pouco tem que estabelecer ali um cuidado para evitar uma situação perigosa, como está relatando a nossa ouvinte aí, né? Então, não resta dúvida, Clara. Agora, quem evidentemente pode e deve tomar posição é o próprio órgão que cuida da rodovia, no caso o DENIT. O DENIT, daqui a pouco, não sei se faz esse tipo de levantamento na Marangoni, de cuidar, de estabelecer, olha, é assim, daqui a pouco tem, diante de tudo que aconteceu e continua essa chuva persistente aqui no Rio Grande, o mau tempo que está estabelecido, já vai tempo aqui no Rio Grande, né? Então, o DENIT evidentemente deve fazer pelo menos um acompanhamento. Tem risco ali de provocar um problema maior às margens da rodovia, como é o caso mencionado, comunicado aqui pelo nosso ouvinte, Managa? Quem pode fazer e deve, eu repito aqui, o acompanhamento é o próprio órgão que cuida da rodovia, no caso a rodovia federal que passa aqui por Nova Prata.
1: É isso aí. Eu acho que um cuidado maior para que essas coisas não aconteçam, né?
6: É, e até daqui a pouco eu devo ter um contato aqui do Adalberto. O pessoal do DENIT deve ter recebido alguma coisa. Até vou procurar aqui. Eu tinha colocado aqui o contato do Adalberto, mas ele está aqui.
1: É isso aí. Outra coisa, deixa eu ver aqui.
6: Ó, tem aqui, ó. Eu vou mandar um recado para ele.
1: Tem muita coisa que de repente, né, é possível dar uma olhadinha para que não.
6: Eu já tenho aqui, mandar um áudio para ele só.
1: Para que não aconteça um problema, porque olha aqui, ó. Aqui também tem grande volume de chuva e volumes das águas no arroio Forromeco, é isso? No município de São Vendelino, deixou a comunidade em alerta na manhã desta segunda-feira. Aqui tem matéria do rio da 470 com bastante água, exatamente naquele que você me pediu, como é que estava o viaduto, aquele que está sendo construído. Tem ali, tem um vídeo mostrando muita água na pista, nessa curva aí que circunda
6: aqui na,
1: o viaduto, na subida
6: na Serra das Antas?
1: Tem um vídeo aqui.
6: E aí tem o que está descendo muita água ali?
1: Isso aí.
6: E por baixo do viaduto?
1: Não.
6: Em cima da pista?
1: É na pista. Ah. Estrada da pista. É porque vem do, né?
6: Não, imagina.
1: Desce, né? E aí você tem, dá uma olhadinha, tem no Face da rádio aí, tem esse vídeo aí pra dar uma observada.
6: Como é que é o nome da nossa ouvinte que ligou aí, Clécio? Lá do Coroados? Isso. Eu vou mandar aqui, eu vou agora aqui no ar, já vou mandar um recado pro Adalberto.
1: O 20 repórter da Rádio Ativa viu imagens subida da Aurora em Bento Gonçalves, manhã desta segunda-feira em Bento, muita chuva e muita água na pista. Também aqui aqui em Nova Prata, né? Tem um vídeo aí mostrando, o Clássico fez esse vídeo na hora da chuva, aí mostrando muita chuva aqui em Nova Prata. Imagem da linha 32 do município de Pinto Bandeira, muita chuva na manhã desta segunda-feira, já invadindo aí. A Polícia Rodoviária Federal orienta motoristas a evitar deslocamento não essenciais na Serra Gaúcha, porque tem o fluxo de veículos, tem muita água aí na pista, também imagens de chuva em Bento Gonçalves na manhã de hoje, enfim, tem, aqueles caminhões que foram tombados pelo vento, né? Os caminhões que foram tombados pelo vento, foram dois caminhões que foram derrubados pelo vento, enfim, nesta manhã. Parou de chover agora, tá chovendo ainda, mas tá ainda escuro, né, o Fidelis Preto? Tá ainda escuro, né? Tá ainda sem chuva aqui na nossa, aqui em Nova Prata, nesse momento. Tá sem chuva, sim? Pois não?
6: Tá, vem muita água ainda.
1: É.
6: Tá muito quente ali fora. Comparando, né? Vê qual é a temperatura agora aqui, para 18 graus, 19 graus.
1: É, e tem
6: 19 graus e a máxima prevista para hoje 22. Quer dizer, é uma temperatura ainda um tanto quanto elevada, isso significa o quê? Aponta o quê? Mais chuva.
1: E tem um alerta em vigor ainda, né? Tempestade extrema nesta segunda-feira, dia 21 de setembro, certo? Tem alerta de chuva e MET publicou o aviso iniciando em 21 do 9 às 9 horas e 16 minutos, chuva superior a 60 milímetros ou maior que 100 milímetros, ventos superiores a 100 quilômetros horários e queda de granizo. Então está tendo um alerta aí agora nesse momento, um alerta, portanto, para que as pessoas tomem cuidado nessa questão da chuva. Bom, mas também passamos o 20 de setembro, viu, Fidelis Preto? Segura depois dele, vamos terminar aqui, senão não mais 5 minutinhos. 20 de setembro também tivemos comemoração em todas as cidades, não tenha dúvida. Aqui em Nova Prata também, né? Tivemos aí uma movimentação bastante forte aqui no espaço aquele que destinado ao evento, não
6: é
1: isso?
6: É verdade, e foi muito visitado, muito concorrido ali, o lugar escolhido já vai um bom tempo aqui em Nova Prata, né? Para os festejos, a comemoração da semana Farroupilha.
5: O que me chamou a atenção, sábado à noite, o ídolo do Marangoni inicia o show dele com o hino do Grêmio. A primeira música, então o cara não é gremista. É, o nosso ídolo do Marangoni é.
6: Tu tava lá?
5: Deu uma passada ali, sábado da manhã.
6: E o Marangoni tava lá também? Ah,
1: sim, claro, eu tava na frente.
6: Não, ele foi ou foi?
1: Eu tava na frente, rapaz, todo mundo ali.
6: É. Ah, é?
7: Mas começa com o Zé Gaúcho, então, né, Breton?
6: Como é? Quem botou o que do Grêmio?
7: O Pedro Ernesto.
6: Mas ele que botou? Não.
7: Ele foi. Cantou?
6: Ele cantou?
7: O cara tava ali, né?
6: Ah, ele cantou, pensei que fosse, só tivesse sido executado o hino do Grêmio.
7: Não,
6: mas ele cantou? E não cantou do Inter também? Ah, para,
1: não,
6: né?
1: Não, não sei.
6: Não?
1: Eu não sei, não tá.
6: Mas tu não tava lá?
1: Eu não tava lá.
6: Ele não tava?
1: Eu não sei. Ele acreditou?
5: Eu não entendo esses narradores famosos, ele fica em cima do muro. Ah, eu não sou isso, eu sou Vec, eu sou Juventude.
1: Tá, mas
5: fala, eu sou gremista, eu sou colorado.
6: Claro.
5: Fala, que
6: é
5: tem?
6: Verdade, eu concordo contigo.
5: Mas eu sou colorado, eu sou sofredor. É,
1: sério?
5: Mas eu sou colorado.
6: Tu
5: o Marangoni fica ali, ah, mas eu sou do Vec.
1: Mas eu sou do Vec. Eu sou do Vec.
6: Mas tu não é narrador, tu não trabalha na jornada esportiva, aí tudo certo agora. Eu concordo contigo, isso.
7: Maurício Saraiva também?
6: Isso, eu acho sim, eu acho que não depõe nada contra a pessoa que se declara.
1: Olha aqui,
6: bobagem.
1: O mercado, olha aqui.
6: Aí não é questão de caráter, não tem nada a ver.
1: Olha aqui.
6: Daí qual é o problema?
1: Olha o recado aqui, e agora tu sabe, tu vai ficar sabendo, Clécio, por que o Preto não foi ver o show lá do Pedro Ernesto. Bom dia. Ontem vi uma foto de um cara muito parecido com o Preto abraçando o Portaluppi. Todo faceiro. O Valda mandou esse recado aí. O Valdair mandou então.
6: É o meu avatar, Valda. Tem lá. Já tá. Esse mora em Porto Alegre. Eu só aciono daqui pelo, né? No remoto já aciono, o cara vai lá. Aparece lá na arena, né? Ontem 50 mil. Agora, aquele povo todo, será que foi de verdade ou não, Marana? Ou era inteligência artificial? Vai saber agora, com tudo isso aí. Ontem, pra te ver, ó.
1: Sim.
6: Ontem, inclusive, pra a situação que nós chegamos diante da tecnologia, diante do que é a tecnologia hoje, ô Marangoni. Ontem eu estava conversando com um amigo.
7: Eu moro, ele já me bloqueou.
6: E ele disse: aqui, eu estou assistindo o jogo aqui no meu celular. Deu, tá, mas eu sei que dá para assistir, né? A pessoa que tem, eventualmente, tem ali uma assinatura que comprou o pacote dos jogos, o Premier, no caso, ela pode botar em outro dispositivo. né? Normal isso. Agora, quando eu cheguei e olhei ali, eu vi, ó, o cara está enganado, ele está sendo iludido, está sendo, né, ludibriado. Na verdade, não era o jogo do Grêmio. Era uma inteligência artificial e que simulava Grêmio e Palmeiras. É. E ele assistindo. E ficaria Deus. O tempo inteiro, como o aparelho é pequeno, Marangoni, você não consegue identificar.
8: Eu, né, fico prestando
6: atenção. E aí, essa bobagem. Situação que está hoje também colocada. Né?
8: Abraço pro Ayrton Casanova, que nos manda também vídeo aqui, o Clécio vai colocar. E a Igreja Católica no Brasil está de luto pela morte de Dom Dadeus Grings.
6: Opa!
8: Arcebispo emérito de Porto Alegre aos 90 anos. Sua trajetória foi marcada pelo serviço à Igreja, à evangelização e ao povo de Deus. Por décadas, dedicou sua vida ao ministério episcopal e a formação de gerações católicas
6: para esse momento. Dom Dadeu Grings, eu acho que, se eu não estiver enganado, Maranga, eu acho que ele é daqui da região ali do Vale do Taquari, que ali tem uma colônia alemã, se eu não estiver enganado. Agora me chama a atenção em relação a ele, é só para, é que nós temos aqui uma, por exemplo, a questão da Igreja Católica, da hierarquia da Igreja Católica, eu lembro bem, por exemplo, olha aqui, ó. Geralmente, eu não estou lembrado agora aqui de, no caso, o Dadeu Grings, esse religioso da Católica, ele chegou, em termos aqui de Brasil, no mais alto posto da Igreja Católica, certo? Ele, agora tem o Spengler, que é catarinense. Pergunta ele de onde que é o Dadeu Grings, né, mano? Se eu estiver, para confirmar se procede ou se combina aí o que eu falei agora. Agora, me chama a atenção que aqui no Rio Grande, uma coisa bem levantada, bem pesquisada e informada, que aqui a colônia italiana, ela é maior que a colônia alemã. Agora, eu não estou lembrado, confesso aqui, né, de que tenha passado ali pelo arcebispo, né, Porto Alegre, não estou lembrado nenhum de origem italiana. Basicamente, todos são de origem alemã. Vamos botar assim, o mais antigo aqui nessa história da minha, né, da minha história, por assim dizer, foi o Dom Vicente Scherer, né, que ficou por muito tempo à frente da Igreja Católica em Porto Alegre. Dom Dadeu Grings, ou agora o Spengler, que é catarinense, de origem alemã também, não estou lembrado de nenhum que chegou nesse mais alto posto da Igreja Católica lá em Porto Alegre. Tem alguma coisa aí?
8: Buscar, Dom...
6: Dadeu Grings.
8: Tô buscando aí. Tô buscando logo mais quando...
6: Como logo mais, Marangoni? Pergunta aqui pro bicho. De onde que é o cara? Ô, Maranga. Natural da onde? De onde? Dom...
8: Bom, olha aqui, ó. Fidelis, vamos lá então.
6: Gringos.
8: Abraço aí então novamente pro Ayrton Casanova.
6: Nova Petrópolis.
8: É isso aí.
6: Nova Petrópolis, aqui na região então das Hortênsias.
8: Aqui diz que ele é natural de Dois Irmãos, no Rio Grande do Sul, onde nasceu em 7 de setembro de 1936. É descendente de imigrantes alemães e pertence à Ordem dos Frades Menores Franciscanos. Certo, o Dom Dadeus Grings. Ele foi arcebispo de Porto Alegre e aí então ele faleceu. Agora, essa madrugada aí.
6: Dom Dadeu... O Wikipédia também informa que ele é de Nova Petrópolis, 7 de setembro, é isso?
8: Dom Dadeus nasceu em 7 de setembro de 1936, em Nova Petrópolis, na Serra Gaúcha. Seu nome de batismo era Tadeu Grings. Aos 18 anos, quando preparava o documento para viajar a Roma, descobriu que havia ocorrido um erro de registro na certidão de nascimento. Aparecia Dadeus. Ele decidiu manter o nome e brincava dizendo: nossa missão é dar Deus. Ainda jovem, entrou no seminário menor São José em Gravataí em 1955, foi estudar em Roma, onde cursou filosofia, teologia e direito canônico na Universidade Gregoriana. Em 23 de dezembro de 1961, foi ordenado sacerdote em Roma para a Arquidiocese de Porto Alegre. Depois retornou ao Rio Grande do Sul e exerceu várias funções. Foi vigário, pároco, professor, reitor do seminário secretário juiz e juiz do Tribunal Eclesiástico Regional. Também trabalhou durante alguns anos em Roma, inclusive na Secretaria de Estado do Vaticano. E aí é toda essa história do Dom da Deus que acabou falecendo, então, nessa madrugada, nessa noite, né? Acabou falecendo o Dom da Deus Griggs. Então, é a notícia de hoje, né? Na questão religiosa também, se perdeu aí o Dom da Deus Griggs, Fidelis Preto, né? Ele que foi arcebispo, né?
6: Sim. Sim.
8: De Porto Alegre.
6: Mas o Dom, conheceu ele ou não? Conheceu o Dom da Deus Griggs ou não? Não lembra dele? Ah, teve lá também o Dom Vicente Scherer, teve o Altamiro Rossato, né? Agora tem o Spengler.
8: Sim, vou fazer porque agora são... vai vir o frigo aqui hoje logo mais, né?
9: Nova empresa de transporte.
8: Porque
6: é verdade isso aí.
8: Nova empresa de transporte.
6: O que aconteceu aí também me chamou a atenção, né? Agora tem por exemplo, não sei, lá em Veranópolis tem lá transporte público,
8: Maranhão? Claro que tem.
6: Tem?
8: Tem, sim.
6: Mas lembra que houve lá um problema lá uma vez, lá, que uma empresa que ganhou, depois disse que não dava para continuar serviço, porque o retorno não era adequado ao tipo de investimento. E aí houve um momento que ficou sem transporte urbano em Veranópolis, né?
8: Uhum, Agora eu vou te falar um negócio, rapaz do céu, nosso ouvinte aqui, quem compartilhou essa imagem aqui, Clécio, da cascata d'água que cai próximo à pista da IRS 448 em Nova Roma do Sul? Porque é assustador isso aqui, viu? É assustador esse negócio aqui nessa, né? A água então caindo.
6: Onde é que é isso aí?
8: Isso aqui é na IRS 448 em Nova Roma do Sul, em Nova Roma do Sul.
6: Tá, mas essa imagem é real?
8: Sim, o Clécio colocou agora aqui, olha ali.
6: Tá louco? O que é aquela água ali, amigo?
8: Olha aqui, é assustador, tá no Facebook. Tá no Face, no Instagram da Ativa FM aí, pra você conferir, né?
6: Olha o volume de água descendo ali daquele barranco.
8: Isso aí.
6: Ali não tem condição de passar.
8: Não, o cara tá passando aí, né?
6: Embaixo d'água.
8: Vamos fazer um intervalo, a gente volta já já com mais informações. Tem aniversariantes e também tem recados.
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6: Muito bem, agora são 10 horas e 11 minutos. Eu corto aqui no meio os comerciais, né? Os nossos apoiadores culturais, né? Para informar que o DENIT está colocando para toda a região um aviso. O Departamento Nacional de Infraestrutura de Transporte, o DENIT, e a Polícia Rodoviária Federal informam que na manhã desta segunda-feira, dia 21, haverá bloqueio total do trânsito da BR-470 na Serra das Antas, entre o Belvedere do Espigão, no quilômetro 185, e a Vinícola Cainelli, no quilômetro 202. O bloqueio tem início agora às 10 horas e será mantido enquanto persistirem as condições climáticas adversas, sendo a liberação condicionada à diminuição ou a sensação, ou melhor, a cessação das chuvas e a avaliação prévia das condições de segurança da rodovia. Somente durante as primeiras horas da manhã desta segunda-feira, o acúmulo de chuva na região já ultrapassou 70 milímetros. A orientação do DENIT e da Polícia Rodoviária Federal segue sendo para que os motoristas evitem trafegar pelas rodovias nessas condições climáticas. 470 interrompida agora a partir das 10 até que persistir o mau tempo nesse momento. Isso significa que
7: estamos trancados.
6: Estamos ilhados.
7: No sentido Porto Alegre não tem saída.
6: Voltando, né?
7: No caso aqui de Nova Prata, dá por até prova em contrário por Vista Alegre.
6: Sim, claro.
7: Por Vista Alegre.
6: É.
7: Por Vista Alegre, porque
6: Pro Protásio também?
7: Pro Protásio? Ah, é. Bahia é mais difícil.
6: É, mas tudo bem. Mas, ou não, tudo volta, bem. Aí, aqui, ou aqui, volta pro lado de
7: Casca?
6: Sim, Casca, Lagoa.
7: Não, tudo bem, mas aqui fundo, no caso, né? Para quem precisa ir para Porto Alegre, diante da situação apresentada por hora,
6: Por aqui, Vista Alegre do Prata, pelo
7: Não, vai Guaporé.
6: Guaporé.
7: Guaporé, Mussum Encantado, Lajeado.
6: É.
7: Lá na BR 386. Claro, vamos voltar assim daqui.
6: O Cotiporã também, não sei se já está. Porque estava em obra lá em Cotiporã.
7: O quê?
6: Tinha Ponte Nova. Não, Cotiporã Bento. Cotiporã pro lado de.
7: Ah, sim.
6: De...
7: É. É. Vespasiano. Dois Lajeados.
6: É
7: que o Breda falou para nós aqui que estava em andamento a obra e que haveria até. Ele projetou previsão de que outubro, novembro estaria concluída essa obra. Agora, vou botar assim. Até tentar o contato aí com nossos amigos da Prefeitura de Vista Alegre, né, Clécio? Porque a ponte lá, sabe que houve o trancamento da ponte sobre o rio Guaporé, lá em Mussum, que provocou toda aquela briga, aquela discussão, aquela gritaria, lembra? Já vai um mês que houve aquele encontro lá no pedágio em Lajeado, lá em Encantado, lembra, Clécio? Que o prefeito, o Jonas Calvi, e os ativistas que não sei do que queriam meter fogo na ponte, quase, entendeu? E que não resolve nada isso aí. Isso não resolve nada, né? Não resolve nada isso, essa gritaria. Tem que resolver o problema. Viu, o Clécio? Então, a ponte lá sobre o rio Guaporé houve a liberação da passagem.
6: Perfeito.
7: Claro, não para veículos pesados, né? Agora, até onde eu sei. Porque depois isso aí caiu, parou um pouco essa gritaria toda. Agora, então, é o seguinte. Por hora, para quem precisa ir para Porto Alegre ou vai aqui por... Poxa, a vida fazer toda a volta por... Como é que o pessoal vai por uma Vacaria, Caxias, que eu ia quando da crise? Ou vai aqui, ou vai até Casca... Desce aqui Guaporé, Serafina, Guaporé, ou vai aqui por Vista Alegre.
6: Ou por Cotiporã, lá, né?
7: Tá liberado.
6: Eu acho que sim, a ponte sim, né?
7: Não.
6: Tem um pedaço de chão. Tem um pedaço de chão. É.
7: Eu não sei como é que é lá.
6: Não. É menos.
7: Já passou
6: menos,
7: lá?
6: Sim. É menos estrada de chão, mas tem estrada de chão. Tem um pedaço de chão.
7: É que ainda vamos comparando como daqui é Vista Alegre.
6: É, tem um pedaço
7: de chão. O prefeito Dolin fez uma obra muito bonita, muito bem realizada, a obra que coube ao prefeito de Vista Alegre.
6: Sim.
7: Agora ainda há um pedaço que falta concluir.
6: O fato é que a 470, por enquanto, está fechada. A gente termina os nossos apoiadores culturais e volta já com aniversariantes e recados.
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8: Muito bem, agora são 10:24, 10:24, seguindo com Minúcio Parabólicas, Doce Mar Pescados, Viveri Clínica Oncologia, tá na Roda Pneus e Farma Farmácia, Supermercados Porta Vieira, Instalações 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Fidelis Preto, informação lá de Vista Alegre do Prata? Fidelis, informação lá de Vista Alegre do Prata a respeito
9: da história. Eu já quero agradecer aqui a presteza dos amigos da prefeitura, a Tamires, a Francis e agora o secretário Reinaldo Roman. O Reinaldo Roman, secretário de obras do município.

0: de Vista Alegre estar na pista. Ele disse que entre Guaporé e entre Vista Alegre e Guaporé está tudo ok, que é aquele trecho asfaltado por completo, né? E aí ele disse que agora ele está transitando no trecho entre Vista Alegre e Nova Prata. Ele disse que tem muita chuva e requer, evidentemente, cuidados, até porque no trecho que não tem asfalto, evidentemente que é uma situação mais complicada. Mas ele disse que até agora não há nenhum problema, somente muita água na estrada. E que ele está fazendo todo o percurso e quando chegar ao fim, ele vai me comunicar para ter um panorama completo da situação da estrada entre Nova Prata e Vista Alegre.
1: Maravilha, vamos para os aniversariantes agora. Primeiramente, quem estava de aniversário no final de semana, a Dayana Bristotti, a Mari Petrikovski, que estava de aniversário, abraço Mari, Silvia Minosso, o Luz Lazarotto, Grupo Parceria Campeira, Duda Esgarbosa, Márcio Cassol, Pedro Ribas Costa, Tom Welling, Dino Zanotelli, Ari Sartori, Jussara Berlato, Liz Marques, Paloma Giombelli, Sara Bortolanza, Clóvis Estela, Mari Pereira dos Santos, Maicon Deus Sávio, abraço pro Maicon, Frane Humberto Polezello, Frane Humberto, não sei qual dos dois. Júri Gotardo, Luciano Mioto, estava no aniversário também. Jean Carlos Secato, Letícia, já coloquei aqui a Bortolanza, Pierre Perusso Plinski, Valdevino Rosin, Murilo Burato, Luciano Leon, quem mais? Sônia Uberzardo e Albani Brolo de aniversário. Hoje quem está de aniversário? Esses foram do final de semana. Hoje quem está de aniversário? Maurício Bart, Cariel Caralto, Clenir Bosco, Cristine Prato, Loirete Comim, Bartira Teles Piva, Taline Corso, Claudete Pagnoncelli, Vanessa Vendramin, Lari Mores e Bruno Duz na minha lista aqui, Fidelis.
0: Mandaram um alô especial, hoje está completando 47 anos. Ô, Maurício! O Maurício Bart está de aniversário. Tudo bem, Maurício? Alô especial para um amigo, né? Agora faz alguns dias que não encontro mais com o Maurício. O último contato que eu tive com ele foi quando o jogo do VEC lá contra o Santa Cruz, aquele baile que aconteceu no ADF, que o Maranguri nem viu. Nem viu, ele não conseguiu, processar, né? E agora sábado, domingo de novo, foi sábado? Sábado de novo, barbaridade. Olha, vou te falar, cara, parece que o cara ficou copiando o Grêmio, não entendo isso aí.
1: Vamos com os aniversariantes.
0: Maurício Bart, alô Maurício, tudo bem amigo? Cariel Caralto, Pedro Marçaro, Bruno Duz, Clementina Savares, a dona Clementina, mãe da Ali e da Ângela. Tudo bem, dona Clementina? Parabéns pelo seu aniversário hoje, 21 de setembro, dia da árvore. Opa! Vanessa Vendramin, tudo bem, Vanessa? Alexandre Luvison, quem mais aqui? Giovanni Beckers, tem mais? O Dylan Furlaneto, o Dylan mora lá na... Vai, esqueci o nome, é Sombrio, será? No litoral de Santa Catarina, tudo bem, Dylan? Alô, especial, em homenagem ao Bob Dylan.
1: Perfeito.
0: Essa turma toda aí vai receber hoje a lembrança, a mensagem por mais um aniversário.
1: Vamos lá então os recados, Enio Antunes, bom dia. Angelina Zancada Rocha, bom dia, mas com medo dos temporais. Tudo bem, Angelina, vai passar, não tem problema. Renato Roncato, bom dia a todos os amigos e amigas. Nilce Fedrigo Pasqualotto, bom dia. Que tenhamos uma semana abençoada, que Deus nos proteja. Grande abraço, Nilce, obrigado pela participação por aqui. Quem mais? A Maria Trebian, bom dia. Bom dia, Maria. Alites Biassoli também, bom dia. Obrigado aí pela sintonia. O Valdir Palhosa, lá em Bento, que mandou um recado hoje pela manhã. Bom dia, abraço. Aqui também o Carlos Costela, que mandou o bom dia hoje pela manhã. Grande abraço aí pro Carlos Costela. Deixa eu ver quem mais aqui. A nossa ouvinte lá de Bento Gonçalves também mandou uma foto, né? uma foto, um vídeo melhor, a Ana Paula. Abraço, Ana Paula, obrigado aí pela foto. Beto Pintor também, que mandou o recado hoje pela manhã. Quem mais? Aqui também é assim, certo? O recado hoje pela manhã do Valda, grande abraço, Valdair. Os vídeos que mandou o nosso ouvinte aqui, o Ayrton Casanova, grande abraço pro Ayrton. Bom dia, amigos da Rádio Ativa, o seu Silvio Rigo, bom dia, seu Silvio. O aviso de bloqueio que foi enviado aí pela Alessandra Bernardi a respeito do bloqueio aí da 470. O vídeo que nos mandou aqui GC de final 93-48 na Presidente Vargas com muita água. Também aqui o vídeo que nos manda o Janquiel Lupe. Janquiel Lupe mandou esse vídeo, área Lindeira, a rua Francisco Lix, com muita água também aqui. Muito bem, quem mais? Bom giorno aos amigos da Ativa. A dupla Grenal contratou o Felipão e Abelão, mas não resolveu. O Beto Oliveira, bom dia, bancada, está feia a coisa, cada vez pior, gente, abraços. O Pereira, Inter já tiraram os aparelhos e Grêmio respira ainda por aparelho. Colocou aqui o Pereira. O Dindo, teu Dindo mandou foto. Isso é em Nova Bassano? Nova Bassano.
2: Eu imagino lá também, né?
1: Com muita água
3: ali
1: lá.
3: Ali na Bassanense, ainda bem que já algumas vezes...
1: O Eddie Guedes mandou.
3: Nós aqui algumas vezes comentamos sobre o caso, Maragoni. Foi feita ali uma intervenção na Vila Bassanense, ali foi providencial, né? Eu já passei ali depois de tudo que aconteceu em maio de 24, e realmente foi feita ali uma obra importante.
1: Ele mandou vídeo aqui, vídeo.
3: E água, ainda bem que até a prova em contrário, não há nenhum tipo de manifestação, né, Dindo? Sobre o problema maior. Por quê? Porque a prefeitura, de forma adequada, estabeleceu ali uma obra que... Até é evidente que diante de tudo que está acontecendo, tanta chuva que está acontecendo, mano, até que ponto suporta essa situação ali em Nova Bassano, no caso Vila Bassanense?
1: Agora vamos lá, vamos fazer o intervalo, a gente
3: sobre a questão de Vista Alegre. A pessoa, é que diante da situação que agora foi apontada e definida pelo pessoal do DENIT, né, de interromper o fluxo entre Nova Prata e Bento, o caminho por hora que pode ser utilizado. Não, é evidente. O que sobrou, a alternativa por hora estabelecida para quem precisa chegar ali à região dos Vales, é aqui por Vista Alegre do Prata. E até provém contra, segundo o Romã, está tudo liberado, só que requer cuidado.
1: Pereira mandando Ele mandou. Tem áudio também aqui, Pereira? Deixa eu ver se tem áudio aqui. Um vídeo aí na prefeitura? Na frente da prefeitura aí.
4: Agora vamos mostrar a água que está saindo aqui em Nova Prata. Dá uma olhada.
1: Ali não. Mostrou muita água invadindo a rua aí aqui de Nova Prata.
4: Então. Enchente em pleno centro.
1: Enchente em pleno centro, colocou aqui o Pereira nesse vídeo que ele mandou pra gente aí. Deixa eu ver, tem que ir pro intervalo. Presidente Vargas, perfeito, muito bem. Vamos fazer o intervalo, a gente volta porque o Frigo está aqui para conversar com a gente, porque também mudou o transporte público aqui de Nova Prata. Vamos saber mais detalhes na sequência.
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14: 10h38.
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1: Muito bem, agora são 10 horas e 41 minutos, 10h41. Vamos seguindo com as informações. Nós vamos recebendo aí mais informações. A Fran também nos mandou aí vídeo da 470. Bairro São Cristóvão. São Cristóvão também com bastante chuva. Centro de Nova Bassano também está com bastante água. Aí no bairro Santa Cruz tem. No bairro Santa Cruz tem. Não sei se é uma casa, né? Algumas casas, enfim, casa com água invadindo casa ali no bairro Santa Cruz, aqui em Nova Prata, por causa de toda essa chuva aí que vem acontecendo neste momento aqui na nossa cidade, na nossa região. O Frigo está aqui para conversar com a gente dentro da programação para falarmos sobre o transporte público. Mas também eu estou vendo que você está sendo acionado aí muito, né, o Frigo, na questão da chuva em alguns lugares aí, não é isso? Bom dia.
39: Exatamente. Bom dia, Maravilha. Angoni, bom dia Preto, satisfação poder estar aqui novamente hoje. Hoje um dia um pouco mais atípico, né? Com toda essa chuva, todo esse volume de água aí que a gente está tendo aqui na nossa região. E temos que conseguir também saber lidar com esses dias, né? Que eles acabam sendo um pouco difícil.
1: Uhum.
39: Tem vários pontos da cidade que estão tendo alagamento. Até em outras cidades vizinhas estão sendo alagadas. E em Nova Prata, claro, também não é diferente.
1: É verdade.
39: Então tem vários lugares aí que eles acabam alagando também.
1: Uhum.
39: Como tu bem falou, Marangoni, Santa Cruz 2. Parece que tem um ou dois pontos de alagamento em residência. Agora eu vi que na área central aqui também começou
1: alagou
39: um problema ali. Agora teve que ter um...
3: Qual é o ponto Frigo aqui na área central que você fala?
1: Próximo da prefeitura.
39: Próximo à prefeitura, na
3: frente,
39: presidente. Eu vi que tem também uma boca de lobo que ela está estourando para cima ali. Eu acho que ela está não conseguindo dar tanta vazão. E aqui é bastante volume de chuva em pouco tempo, né? Mas daqui a pouquinho já acho que já vai começar a diminuir. Vamos...
1: Tomara
39: a Defesa Civil.
1: Ah, sim, já, o pessoal da Defesa Civil.
39: A Defesa Civil já tá atendendo esses pontos mais críticos aí. E eles estão bem equipados aí, com certeza, Gil. A gente vai conseguir atender.
1: O Décio Pocai manda um pouco de chuva aqui para o Paraná. Colocou
3: tá tanto chuva aí, Décio?
1: Puxa vida, aqui está chovendo demais.
39: Tem que mandar para lá.
1: Agora, claro que existe toda a mobilização da Defesa Civil, não tem outra, né? Quem faz esse tipo de trabalho, né? Para dar uma averiguada, para dar uma ajuda, inclusive, se precisar, não é isso?
39: É, exatamente. Tem um grupo da Defesa Civil aqui de Nova Prata, muito bem treinado e muito bem preparado. Então, justamente para quando acontece esses eventos climáticos, um pouco mais avançados, aí eles estão de prontidão aí para poder limpeza da boca de lobo, desobstruir, fazer essa desobstrução e também fazer esses atendimentos mais,
1: isso aí.
39: Uma maior atenção.
3: O Romano de Vista Alegre mais uma vez me mandou um recado, dando conta que a Prefeitura, a Secretaria de Obras está com uma máquina, mesmo embaixo de chuva, a Secretaria de Obras de Vista Alegre está mobilizada, mesmo que não tenha até o momento nenhum pedaço do trecho, viu, Frigo, entre Vista Alegre e Nova Prata, mesmo assim a Secretaria de Obras está trabalhando para fazer um serviço de prevenção. Já está trabalhando para remover algumas pedras, que é uma coisa normal, né?
39: Sim,
3: há nenhum. Até agora, nenhum pedaço, nenhum trecho, nenhum ponto interrompido entre Nova Prata e Vista Alegre.
39: Muito coisa boa.
1: É isso aí. Frigo, vamos lá então, até porque nosso tempo é curto agora com essa política toda aí, enfim. O transporte público mudou? O que que houve, afinal de contas?
39: Então, acho que a gente quer vir na rádio mais para começar a esclarecer que a partir do dia 1º de outubro agora, então, uma nova empresa vai assumir em caráter emergencial o transporte público de Nova Prata. Então, foi já assinado o contrato nesta semana que passou. Vai ser a empresa Santo Antônio, que opera em Bento Gonçalves. Então essa empresa é uma empresa que já tem 60 anos de história, é uma empresa que ela tem uma estrutura robusta e ela atende também Veranópolis, né? E agora em caráter emergencial em Nova Prata, até nós trabalharmos uma nova licitação, e aí sim, aí daí a nova licitação pode ser a mesma empresa, como pode ser inúmeras empresas aí que estão no mercado, né?
1: Certo.
39: Sim.
1: Mas então assim, mas agora, nesse momento, nós estamos sem transporte público agora?
39: Não, o transporte público, ele continua até dia 30 com a empresa atual, que é a Prata Vera. Ela vai prestar serviço, tá prestando serviço, né? E depois do dia 1º em diante, então começa a operar a empresa Santo Antônio.
1: Uhum.
39: Né? Então, essas questões foram umas questões trabalhadas internamente com a empresa, que prestava serviço, como órgão municipal também, e por questões contratuais, questões administrativas ali, a gente entendeu que era difícil a gente conseguir levar essa questão adiante, e aí nós trabalhamos a questão da forma amigável, a questão da rescisão da empresa que hoje atua, por isso que ela nos presta serviço da dia 30, e do dia 1º em diante a empresa Santo Antônio vem e opera então em caráter emergencial.
1: Isso significa essa mudança que vão ser extintas algumas linhas dentro da cidade ou não?
39: Não, tudo que está vai se manter. Então, em caráter emergencial, o que estava sendo oferecido continua, né? Então, exatamente a mudança de empresa, daí o pessoal vai começar a ver ônibus diferentes aí, né? Que vão ser os ônibus com o logo da Santo Antônio, então vai ser um ônibus diferente, não vai ser mais o da Prata Vera. E estudar possíveis rotas, se acaso tiver necessidade, no caráter emergencial também pode incluir novas rotas.
3: Horários também, Frigo? Pode ser, essa questão dos horários também pode ser discutida ou não?
39: Pode ser discutida. A gente tem que pensar no constante que é que tanto a administração, e isso eu falo em nome do prefeito, ele preza muito que a gente atenda a população da melhor forma. Então, sim, é isso que a gente quer. Então, a gente vai entender. Bom, daqui a pouco precisa ver uma rota, uma linha que até então não existia, mas lá tem uma necessidade. Então, tendo esse estudo, no emergencial a gente pode trabalhar alguma coisa. Não é que a gente inclua inúmeras. As outras rotas, ou várias outras rotas, ou outro modelo de transporte público que a gente pretende, aí vai ser na nova licitação.
1: Aham. Sim. O Pereira está te mandando um abraço, secretário Frigo, faz um ótimo trabalho, disse que é futuro prefeito. Maravilha, que maravilha.
3: De Campo Alto para ser prefeito.
1: Né? E aí eu tenho que te perguntar essa questão aí, né? É a pergunta que deve ser feita. O que houve, final, né, a empresa não trabalhou exatamente como se esperava, não está conseguindo atender, o fio por bem largar.
39: É, então, diante de tudo isso, a gente...
1: A rua dos taxistas está cheia de água aqui em Nova Prata, hein?
3: É. Como?
1: A rua dos taxistas aqui no centro de Nova Prata.
39: A Cônego Pérez também.
3: Tá quando eu ia ali também, atrás
39: quando
3: do
39: porta. Passei da
3: passou por ali?
39: Eu passei por ali.
3: Tem... Você veio lá embaixo, no, lá atrás do porta. O que tem ali,
39: Frei? É um volume de água grande.
3: Será?
39: É, eu acho que é a boca de lobo ali.
3: Também não dá vazão. Não...
39: Mas o pessoal da Defesa Civil já avisei, eles estavam indo lá. Estavam indo lá para ver qual é que era. Mas com relação à pergunta que tu fez aí, Marangoni... Na verdade, todo contrato a gente tem que passar por vários crivos que é dentro do município, que ele tem que ser rigorosamente acompanhado, rigorosamente feito. Então, com relação à idade dos ônibus, com relação às questões de acessibilidade, com relação a para que, quando que o contrato esteja vigente, ele tem que ter essas fiscalizações e o município tem que ser o fiscalizador do negócio, né? Então, teve situações que a empresa ela não conseguia meio que cumprir itens do contrato e chega um momento que a gente tem que conversar com a empresa. Conversamos várias vezes com a empresa e a gente entendeu que o melhor caminho... Tanto a empresa quanto a administração, ela teve entendimento que a melhor forma era, no momento, trabalhar num emergencial, né? Porque toda a questão de uma adequação, de um processo novo que o município acaba começando a ser cobrado para também repassar para uma empresa, tem um custo para a empresa se adaptar, para a empresa conseguir... A fazer todo esse processo. E hoje o transporte público em toda a região, ele é difícil, ele não é uma coisa que... Ele é bem delicado para se fazer, para se montar o bonequinho, para fazer com que a coisa aconteça, né? Então, é dessa forma. A gente conversou inúmeras vezes com a empresa e entendemos que o melhor caminho era partir para o emergencial, que o custo de fazer todo esse contrato ficar ali vigente, o investimento que a empresa tinha que trabalhar para tudo isso era não comportaria, não sim, seria interessante,
3: perfeito,
39: né?
3: Perfeito. Sim, mas essa empresa que vai ocupar esse espaço, né? Sim. Ao fim do contrato com a do Lucas, como é que é?
39: Prata Vera.
3: Em Frigo, terminado esse contrato, enfim, houve um rompimento como você, a rescisão de contrato amigável entre a prefeitura e a empresa que concessionária do serviço. Vamos botar assim, o Frigo, essa empresa de Bento, a Santo Antônio, é isso que você fala. Como é que a prefeitura chegou? Por quanto tempo é esse prazo que ela vai atender a esse serviço público Nova Prata? Como é que a prefeitura chegou até essa empresa, como você bem colocou durante o intervalo aqui, que atua em Bento por 70 anos, ou há 70 anos. Como é que é essa relação aí, Frigo?
39: Na verdade, como é que a gente chegou nessa empresa? Tá? A gente fez uma pesquisa de preços, nós trabalhamos, fizemos uma busca no mercado, conseguimos 7 empresas que podiam participar do transporte público em Nova Prata. Dessas 7, 4 abriram proposta para a gente e a gente contratou, dentre essas 4 propostas, a de menor valor, dentro dos critérios que a Fundatec fez o estudo em Nova Prata, que é uma empresa que trabalha só em questão de ônibus e mobilidade urbana, fez todo esse estudo e nos apresentou. Então ela disse que ia ter valor X quilômetro, os ônibus X anos, para fazer com que a mobilidade urbana de Nova Prata funcionasse. E diante disso, a gente fez um bid no mercado, e em cima desse mercado que nós passamos para as empresas...
1: Apareceu essa empresa.
39: Tivemos 7, de 7, 4 mostraram interesse, e das 4 a gente pegou a empresa de menor valor. Empresa de menor valor, a Santo Antônio.
1: Que já trabalha, inclusive, em Veranópolis.
39: Exatamente.
1: É isso aí. Então, quer dizer, ela atua na região, está começando a ganhar a região aí.
39: E para completar a pergunta do Preto, por quanto tempo? O contrato emergencial é 6 meses, prorrogável para mais 6.
3: Quer dizer, até pode chegar até um ano,
39: importante. Depois o Ministério Público, TSE, enfim, todos esses órgãos aí, eles não permitem que continue.
3: Sim.
39: Então, a gente agora tem um período, que é a questão da estruturação do novo edital, para lançar essa nova licitação, que daí ela tem que acontecer agora... Dentro desses 6 meses seria interessante acontecer essa nova licitação.
3: Então, na verdade, a prefeitura tem um prazo, diante do que prevê a legislação, vai ter até 1 ano para aí sim efetivar uma empresa.
39: Exatamente.
3: Isso.
1: É isso.
3: Exatamente.
1: Aí. Abraço para o Matheus, que nos mandou um vídeo aqui. O Pereira, em frente ao Mercado Lourencete, na Borque de Macedo, muita água. Aqui também, quem mandou esse recado aqui? Deixa eu ver aqui. Maurício Jonkoski. Jonkoski, Maurício, situação ao lado do ponto de táxi agora há pouco. Também, né? Mandando aí vídeo aí para que a gente coloque. É, o Evandro Pessotto, os ônibus da Prata Vera são... Ah, tá, ele tá colocando que são sucateados, já estão mais velhos, os ônibus da Prata Vera.
39: É, eles, pelos anos dos ônibus, eles, e com relação ao que o contrato pede, ele não consegue...
3: Não houve a renovação da frota, isso?
39: Exatamente, então com relação a esses pontos que são critérios que o município tem que levar a fundo e fazer com que o contrato assuma, cumpra, seja...
3: A legislação prevê isso, né, Ivan?
39: A legislação
3: não é a prefeitura que determina.
39: Exatamente.
3: É a legislação que prevê.
39: Exatamente isso.
1: Certo. Assim, existia reclamação por parte da população? Vocês sentiram isso ou não? Como é que é essa questão?
39: A gente teve alguma coisa de reclamação também por parte da população, dos usuários, mas todas elas a gente... conseguiu contornar, entendemos que não era algo tão importante, mas sim, mais uma vez, é justamente a questão do contrato, que nós tínhamos que fazer cumprir o contrato para levar adiante.
1: Muito bem, então assim, a partir de quando que a Santo Antônio começa a operar?
39: A partir do dia 1º de outubro.
1: 1º de outubro. É. Fechando esse mês, 1º de outubro já muda.
39: Já muda. Então, até aqui...
1: Mas se eles vão ficar aqui...
39: Até aqui teve um encartezinho hoje de manhã que a empresa mandou. Eles vão estar atendendo o público lá na Secretaria de Urbanismo. Então vai ter um atendimento ao público agora da manhã até sexta na parte da tarde.
1: Porque tem que refazer de novo essa...
39: Mas é questão de dúvidas, as pessoas que ali precisam de informações. Então a empresa Santo Antônio está disponibilizando uma equipe de uma ou de duas pessoas para ficar lá na secretaria, porque as demandas e as reclamações e os pedidos acabam vindo para nós lá. Como vai funcionar, de que forma vai funcionar, como que vai ser. Então a empresa vai disponibilizar duas pessoas, e na semana que vem em horário integral, mais a semana que vem toda. Sim. E aí posteriormente, daí na outra semana, eles começam a operar.
3: Sim. Não é? O Fred, me permite aqui para o amigo, sempre diante dessa relação sincera entre o amigo aqui e a nossa reportagem. O Frigo, é evidente que a empresa, no caso a Santo Antônio, a partir da oferta do serviço, diante da impossibilidade da que tem hoje, detém essa concessão de operar o serviço, que é a Prata Vera, é evidente que a Santo Antônio, ela também, eu estimo que sim, há um estudo da prefeitura. Olha, a rentabilidade, o retorno, é uma coisa normal, capitalismo. Uma empresa, ela quer ter lucro. Uhum. Qual é o levantamento que vocês têm? Tem retorno bem claro esse serviço público, do serviço de transporte público em Nova Prata, ou Frigo?
39: Então, pelo que a Fundatec nos apresentou, que nós também naquele momento, quando que começaram a surgir todas essas dúvidas, inclusive essa dúvida que tu comentou, foi uma dúvida nossa, né? É rentável, não é rentável, funciona, não funciona, né? O que que precisa para fazer funcionar, o que que precisa para a empresa que ali investe também ter lucro? Então, foi diante disso que a gente buscou todo esse estudo junto à Fundatec, e a Fundatec nos mostrou planilhados, né, com planilhas, com resultados, com quilômetros, com rotas, com tudo o que ele fez.
3: Sim.
39: Um estudo bem minucioso, e em cima disso mostrou que sim, que com 5 ônibus ele é passível de ter um retorno positivo.
3: 5?
39: É.
3: Com cinco
39: vai ser cinco ônibus e um ônibus de reserva.
3: Sim, tudo bem. Esse é basicamente cinco circulando já está, está pesquisado que tem retorno.
39: É, pelo número de passageiros que utilizam e tudo mais. Então, esses ônibus agora também, eles vão, não no primeiro mês, que é o primeiro mês todo de adaptação, então vai ser ainda a forma de catraca, né? Então vai ter passagens e tudo mais, mas posteriormente vai ser implantado daí o sistema de biometria.
3: O digital.
39: Sim. Então vai ter todo aquele acesso também. Então
3: não vai dispensar o cobradores.
39: Exatamente. Aí vai ter um número mais correto, né? Mais preciso.
3: É
39: de usuários. Diante disso, a gente consegue entender o quanto a gente pode avançar para ter mais rotas, o quanto a gente pode trabalhar para uma nova licitação em inúmeras formas, inúmeros tipos, né?
1: Certo. E esses cinco ônibus mais um reserva, eles vão ficar locados aqui em Nova Prata.
39: Sim.
1: Já existe um ponto lá no...
39: Então, como a empresa agora, nesse primeiro mês, como ela tem a sede em Veranópolis, ela vai fazer toda essa transição, né? Os ônibus à noite, por enquanto, ficam no pavilhão em Veranópolis nesse primeiro mês.
3: A garagem dele,
39: né? 20 dias, 30 dias, para a questão de adaptação. Por quê?
3: Fazer a transição, hein?
39: É. Como ele ganhou essa concorrência, ele ganhou o que aconteceu na outra semana e nós assinamos o contrato semana passada, então é tudo muito recente. E ele precisa a empresa precisa de uma adaptação nos dias para se adaptar.
1: Claro, claro.
39: Então ela tem que encontrar logo. Por isso que a gente está disponibilizando um espaço lá na secretaria para que a empresa dê esse atendimento, né? E aí, diante disso, eles vão achar o lugar, vão achar a estrutura para eles estarem ali.
1: Olha aqui, ó. A Amanda, lá da Estação Meteorológica de Sapopema, está informando. Pessoal, passando para informar que registramos até o momento, 11 horas da manhã de hoje, 89 milímetros de chuva. Até o momento, 89 milímetros de chuva. Até porque começou a chover aqui para valer, era o quê? 7 horas? Não,
39: 8 horas.
1: 8 horas da manhã.
3: É bastante, é um volume. É impressionante isso aí, é muita água, hein?
1: É
3: muita água.
39: Bastante chuva.
1: Bom, Frigo, acho que era
3: só
1: isso.
3: Só uma constatação, né, Frigo? Só, evidente. Na questão do tempo, vamos ali fazer, né? Vamos assim voltar um pouco no tempo. Como mudou essa situação do transporte público em Nova Prata? Eu lembro bem, né? Que havia lá o pessoal do Bécio, né? A DDD. Havia muitos ônibus e muitos horários. Quer dizer, vou botar assim: é o próprio movimento da mobilidade, né? As pessoas, por um jeito ou por outro, muita gente desistiu. Eu repito, por este ou por aquele motivo, desistiu do uso do transporte coletivo, né? Uhum. Então, o número de passageiros caiu, não é só em Nova Prata.
39: Sim, sim.
3: Tanto em Porto Alegre, você imagina o volume, o movimento que tinha em Porto Alegre, lá uma constatação dramática da queda, né? Uhum. E também no transporte interurbano de passageiros. Nos últimos 15 anos, houve assim quase que dois terços de queda no uso do transporte intermunicipal.
1: Lá em Porto Alegre também é por causa do Transurb, né? Que tomou espaço.
39: E depois está chegando muito essas plataformas de aplicativos, sim, né? É. Então tudo acaba facilitando.
3: Mais rápido, né?
39: Exato. Então a gente tem que achar, mas tem ferramentas no mercado hoje que tu consegue trabalhar com subsídios, enfim, trabalhar com ferramentas.
3: Transporte público?
39: Que tu consiga ajudar, e eu entendo que o transporte público seja um modal que a gente possa usar e que crie com que, se tivesse mais rotas centrais ou algo nesse sentido, a gente diminui, inclusive, a questão de veículos no centro, né?
3: Claro,
39: exatamente.
1: Tá, mas tudo ajuda, tem um detalhe também importante, que as empresas, elas agora ultimamente elas oferecem transporte, as empresas, indústria, enfim, né?
39: Sim. É toda uma construção que tem que ser fazida agora em diante para tentar retomar isso.
1: Tá bom. Frigo, valeu, muito obrigado aqui, veio debaixo de chuva aqui conversar.
39: Passando aqui mais uma vez para agradecer o espaço aí, dizer que o pessoal lá da secretaria, todo mundo se empenhou para fazer acontecer essa questão do transporte público que a gente pegou em cima nos últimos meses aí, então o pessoal suou a camisa e fez a coisa acontecer mesmo. Certo. Então valeu a pena, a gente tem que agradecer eles também, sem eles a gente não consegue levar adiante. Um abraço a todo mundo aí E que São Pedro deu uma diminuída na chuva, claro, aí agora. Claro.
1: Que vocês aí da prefeitura com certeza terão muito, muito, muito trabalho nesse dia aí, não é?
39: Exatamente.
1: É isso aí. Muito bem. Valeu, Frigo. Obrigado.
39: Valeu, um abraço a todos.
1: Te faço um intervalozinho e volto para finalizar a sequência. Fica ligado.
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14: Agora são 11:12, 11:12. Vamos agora para os espaços do Vozes do Sicredi, aqui dentro da programação da Ativa FM.
21: Bom dia, amigos ouvintes. Estamos começando mais um espaço para falar de soluções que ajudam nossos associados a realizar seus projetos. E hoje vamos conversar sobre a linha de crédito Tradições Gaúchas.
22: Bom dia, Carlos. Bom dia a todos que nos acompanham. Esse é um tema muito especial para a nossa região e que tem uma forte ligação com o tradicionalismo e com a cultura gaúcha. Já que nos dias 11 a 20 de setembro estivemos marcando presença no Piquete Farroupilha, celebrando a Semana Farroupilha e reforçando o nosso compromisso com as tradições que fazem parte da história e da identidade do nosso povo gaúcho. Foi um período de integração, valorização da cultura, do tradicionalismo e dos costumes que atravessam gerações, proporcionando momentos de convivência, troca de experiências e fortalecimento dos laços com a comunidade.
21: E como o Sicredi acredita na força da cultura? Desde quando falamos na linha Tradições Gaúcha, muitas pessoas têm curiosidade para saber exatamente como ela funciona. Conta um pouco para o pessoal.
22: Sim, é uma linha de crédito pensada para apoiar investimentos ligados a tradições gaúchas. Ela foi criada para atender pessoas e famílias que participam ativamente de rodeios, cavalgadas, CTGs e outras atividades tradicionalistas.
21: E o interessante é que ela permite transformar projetos em realidade, sem precisar descapitalizar a família.
5: Sim, e nós temos várias entidades ligadas aqui no município, desde CTGs e os piquetes também só de laço e outras entidades também. Muitas vezes o associado possui um objetivo definido, mas prefere manter a sua reserva financeira. E o crédito vem, ele surge como uma alternativa de planejamento neste caso.
21: Que tipo de projetos podem ser atendidos?
5: São várias possibilidades, por exemplo, aquisição de cavalos, compra de encilhas e equipamentos, a própria indumentária gaúcha, melhoria em estruturas utilizadas para as atividades tradicionalistas e outras necessidades relacionadas à preservação da cultura. Ah, e até um tempo atrás saiu um crédito para aquisição de uma gaita, que o associado estava começando a tocar o instrumento e aí aproveitou para fazer o financiamento e chegar mais rápido nesse sonho.
21: Ou seja, então, é uma linha que valoriza quem ajuda a manter viva a nossa tradição gaúcha, dos nossos antepassados, isso?
5: Isso mesmo. Afinal, a tradição também é um investimento em cultura, família, comunidade e lazer.
21: Muita gente ainda acredita que crédito é somente para situações de emergência.
5: E não é. Quando utilizado com planejamento, ele pode ser uma ferramenta para antecipar esse sonho, esse objetivo.
21: Por exemplo, alguém que pretende participar de eventos tradicionalistas ao longo do ano pode organizar melhor seus recursos e realizar seu projeto no momento certo.
5: Verdade, Carlos. Além disso, a pessoa consegue preservar o seu capital para outras necessidades da família ou da propriedade, ou até talvez uma emergência.
21: Outro diferencial importante, né, Daisy, é o atendimento próximo.
5: Ah, sem dúvida. Cada associado possui uma realidade diferente. Por isso é importante conversar com o seu gerente de conta, enfim, e apresentar o seu projeto.
21: Assim, conseguimos entender a necessidade e buscar a melhor alternativa para cada caso, para cada associado.
5: E como é importante esse olhar individual. Faz toda a diferença na hora de transformar os sonhos em realizações.
21: Daisy, qual convite deixamos para os ouvintes?
5: Se você tem algum projeto ligado a tradições gaúchas, procure a nossa agência ou a sua agência e converse com a nossa equipe. Estamos à disposição para atender os seus objetivos.
21: Manter a tradição é preservar nossa história e nossas raízes. E quando existe planejamento, tudo fica mais fácil.
5: E falando em Semana Farroupilha, Carlos, alguns associados comentaram que não receberam um convite específico para o nosso piquete.
21: Na verdade, optamos por não fazer convites individuais justamente para não correr o risco de esquecer alguém. Nossa intenção era que todos os associados se sentissem convidados. Nosso foco foi o relacionamento. Criamos um espaço acolhedor para receber os associados, colaboradores e amigos, compartilhar um bom chimarrão, um petisco, conversar e fortalecer os laços. E quanto ao jantar, Daisy, algumas pessoas podem ter pensado que era oferecido pelo nosso piquete.
5: Sim, e por isso sempre procuramos esclarecer que o jantar oficial, ele é servido lá no galpão principal e comercializado diretamente pela organização e pelas entidades participantes do evento, que são entidades aqui do município. Inclusive, muitos colaboradores atuam nessas entidades locais, principalmente nos CTGs, na parte artística e laço, tudo mais. E estiveram envolvidos na organização do almoço e do jantar. Foi muito bonito ver esse engajamento em prol da comunidade. Ficamos muito felizes com a presença de todos. Foi uma ótima oportunidade de conversar, fortalecer relacionamentos e vivenciar na prática os valores do cooperativismo e do tradicionalismo. Então, gente, nosso espaço está acabando e aí vamos deixar aqui um agradecimento especial a todos. Obrigada pela companhia, até a próxima.
21: Um grande abraço e até nosso próximo encontro.
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3: Agora são 11:22, fechando por aqui a nossa programação da manhã. Teremos nossos apoiadores depois do programa da paróquia, musical no meio-dia, à tarde o clássico com música e informação de qualidade aqui na Rádio da Cidade, e lá no final da tarde tem o Paulo Leira com as últimas informações. Manhã de muita chuva, agora deu uma estiada, como se diz, tomara que pare de chover, mas muitos problemas, não só na cidade, mas na região também, nessa questão da chuva que acontece aqui no Rio Grande do Sul. Fique ligados, Facebook e Instagram sempre com as informações para você. É aqui na Ativa FM.
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14: 11 horas e 31 minutos.
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14: 11 horas e 34 minutos.
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0: Irmãos e irmãs que nos acompanham através da rádio e da internet, nossa saudação de bom dia a todos. Está iniciando hoje, dia 21 de setembro, o informativo da paróquia São João Batista de Nova Prata. Saudamos os ouvintes da paróquia São João Batista, Santo Antônio do Maragata e demais localidades. Hoje o programa está a cargo do Movimento do Cursilho. E para bem iniciarmos o nosso programa, peçamos as luzes do Espírito Santo rezando. Vinde, Espírito Santo, enchei os corações dos vossos fiéis e acendei neles o fogo do vosso amor. Enviai o vosso Espírito e tudo será criado e renovareis a face da terra. Oremos, ó Deus que instruístes os corações dos vossos fiéis com a luz do Espírito Santo, fazei que apreciemos retamente todas as coisas, segundo o mesmo Espírito, e gozemos sempre de sua consolação. Por Cristo, Senhor nosso. Amém. Queremos, neste momento, meditar a palavra de Deus, rezando juntos. Proclamação do Evangelho de Jesus Cristo, segundo Mateus. Glória a vós, Senhor. Naquele tempo, Jesus viu um homem chamado Mateus sentado na coletoria de impostos, e disse-lhes: segue-me. Ele se levantou e seguiu Jesus. Enquanto Jesus estava à mesa em casa de Mateus, vieram muitos cobradores de impostos e pecadores e sentaram-se à mesa com Jesus e seus discípulos. Alguns fariseus viram isso e perguntaram aos discípulos: por que vosso mestre come com os cobradores de impostos e pecadores? Jesus ouviu a pergunta e respondeu: aquele que tem saúde não precisa de médico, mas sim o doente. Aprendei, pois, o que significa: quero misericórdia e não sacrifício. De fato, eu não vim para chamar os justos, mas os pecadores. Palavra da salvação. Glória a vós, Senhor. Meditando a palavra de Deus. Na passagem evangélica proclamada na festa litúrgica de São Mateus, Jesus passa e vê Mateus na coletoria de impostos e diz-lhe: segue-me. Apenas um olhar e uma palavra que mudam completamente a vida daquele que é chamado a seguimento. Não há discurso longo nem explicações. Apenas um convite que pede decisão. Mateus se levanta e deixa tudo para trás. Este gesto simples demonstra abertura interior, coragem de mudar a direção da vida e confiar em alguém que oferece mais do que segurança material. À mesa, Jesus confirma o que já havia iniciado momentos antes. Apresenta-se como médico que procura quem precisa de cuidado. Não se trata de justificar o pecado, mas de reconhecer a fragilidade humana. A misericórdia se manifesta como proximidade, como presença que cura e devolve dignidade. Algumas comunicações ao nosso movimento. Convidamos então todos para o dia 25 de outubro, para o nosso encontro de confraternização. Ele será este ano no Salão da Comunidade São Peregrino. Estamos também com novos casais em formação. Então, no final de semana que passou, foi os homens que foram a Caxias fazer a sua formação. E no próximo final de semana, então, serão as mulheres. As nossas orações a eles. No mês de outubro, não teremos outreia em virtude da novena de Nossa Senhora Aparecida. Convidamos a todos a participarem da novena de Nossa Senhora Aparecida, que será do dia 3 até o dia 11, e também da celebração de Nossa Senhora Aparecida no dia 12. Ao concluirmos este programa, rezemos com toda a Igreja e com Maria, a Mãe de Jesus, a oração para o meio-dia. O anjo do Senhor anunciou a Maria e ela concebeu pelo Espírito Santo. Eis aqui a serva do Senhor, faça-se em mim segundo a vossa palavra. E o Verbo se fez carne e habitou entre nós. Ave Maria, cheia de graça, o Senhor é convosco. Bendita sois vós entre as mulheres e bendito é o fruto do vosso ventre, Jesus. Santa Maria, Mãe de Deus, rogai por nós, pecadores, agora e na hora de nossa morte. Amém. Rogai por nós, Santa Mãe de Deus, para que sejamos dignos das promessas de Cristo. Oremos. Derramai, ó Deus, a vossa graça em nossos corações, para que, conhecendo pela mensagem do anjo a encarnação do vosso Filho, cheguemos por sua paixão e cruz à glória da ressurreição. Por Cristo nosso Senhor. Amém. Glória ao Pai, ao Filho e ao Espírito Santo, assim como era no princípio, agora e sempre. Amém. O Senhor nos abençoe e nos guarde, nos livre de todo o mal e nos conduza à vida eterna. Amém. Em nome do Pai, do Filho e do Espírito Santo. Amém. Obrigado pela audiência. Até o próximo programa. Tenham todos uma excelente semana. São Paulo Apóstolo, rogai por nós.
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3: 11 horas e 53 minutos.
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2: Meio-dia e 25 minutos.
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2: Oi, pessoal, tudo bem? Hoje é segunda, dia 21 de setembro, e tá no ar o nosso Papo Sério. Hoje é dia da árvore, dia da luta nacional das pessoas com deficiências e dia do radialista. A conscientização sobre a doença de Alzheimer é pauta fundamental para combater o estigma da demência. No Brasil, estima-se que mais de 1 milhão de pessoas vivam com a doença, muitas sem diagnóstico. No cenário global, dezenas de milhões de famílias enfrentam os desafios diários provocados por ela. O Alzheimer causa perda progressiva de funções cognitivas como a memória, atenção e linguagem. Essa deterioração acontece em razão da morte contínua de células cerebrais ao longo do tempo. Quando o diagnóstico ocorre na fase inicial, é possível controlar e suavizar a evolução dos sintomas. Apesar do caráter progressivo, o tratamento adequado proporciona períodos de maior estabilidade do quadro. O objetivo principal é permitir que a pessoa mantenha sua autonomia diária pelo maior tempo possível. Embora ainda não exista uma cura definitiva, os tratamentos atuais garantem maior qualidade de vida. A adoção de hábitos saudáveis ao longo de toda a vida é essencial para proteger a saúde cerebral. Praticar exercícios físicos, manter a mente ativa e dormir bem ajudam na prevenção cognitiva. Atividades sociais e alimentação equilibrada também atuam como fatores protetores para o cérebro. Informação e acolhimento familiar fazem toda a diferença para quem enfrenta esse diagnóstico difícil. O nosso Papo Sério de hoje fica por aqui. Até o próximo.
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3: Olá, amigos queridos. Hoje eu quero falar com você sobre a pressa da era digital. Porque correr o dia todo virou uma espécie de medalha de honra moderna. Mas a verdade é que quase ninguém sabe exatamente para onde está correndo. Preenchemos cada segundo da rotina para fugir do silêncio, esquecendo que as melhores ideias e decisões nunca nascem na correria. A calmaria não é perda de tempo, não. É o único lugar onde a mente finalmente consegue organizar a bagunça do dia.
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2: Quando vivemos momentos de grande ansiedade ou estresse, o organismo produz uma quantidade alta do hormônio cortisol no sangue. Essa substância em excesso reduz a circulação de sangue no couro cabeludo e paralisa o crescimento saudável dos fios. Sem receber os nutrientes e o oxigênio necessários, as raízes enfraquecem e soltam os cabelos com muita facilidade. Controlar os picos de estresse na rotina é fundamental para interromper esse ciclo de enfraquecimento no topo da cabeça. Cuide do seu bem-estar mental para devolver a força e o brilho para a sua cabeleira. Que dica boa, né?
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3: Meio-dia e 33 minutos.

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5: O IBGE divulgou um estudo inédito sobre pessoas com deficiência no Brasil. Os dados mostram que entre 2014 e 2024, o número de PCDs no ensino superior cresceu 186% no total, 90% no presencial e 567% no EAD. Entre crianças de 6 a 14 anos, 82,3% das que têm deficiência profunda frequentam a escola. O censo de 2022 registrou 14,4 milhões de PCDs no país, representando 7,3% da população. O analfabetismo entre jovens de 15 a 29 anos com deficiência chegou a 12%, contra 1% entre quem não tem deficiência. Nas escolas públicas, apenas 30% tem salas adaptadas para atendimento especializado.
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Muito obrigado, gente, pela presença de vocês. Prazer, viu, estar aqui com vocês. A quem está assistindo de casa, muito obrigado. Simplesmente Dino.

0: Muito obrigado. Muito obrigado, até a próxima. Valeu.
1: Meio-dia e 48 minutos.
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0: Imo Prata informa a hora certa. 13:01.
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4: Amiga, para quem quer começar a investir em cores vibrantes, a dica é apostar em tons com grande afinidade visual. A combinação entre rosa e laranja é um ótimo exemplo.

0: são simples.
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3: Muito bem, alô você, alô galera, estamos de volta, estamos abrindo por aqui nossa participação de hoje no programa Frequência Máxima da sua Rádio Ativa FM, nesta segunda-feira de muita, muita chuva aqui na nossa região e também em boa parte do estado do Rio Grande do Sul. Nós temos aí nas nossas redes sociais, nosso Facebook, nosso Instagram, já publicamos inúmeros vídeos, inúmeros rios, né? Uns recebidos de ouvintes, outros que nós mesmo fizemos, enfim, né? Retirados de certos grupos que nós estamos também fazendo parte aí, mostrando inundações, mostrando pontos de alagamento, né? Já temos, inclusive, pontes que estão submersas, é o caso aqui de Nova Prata, Protásio Alves, também a ponte lá em Cotiporã, apesar de estar interditada devido a deslocamento da estrutura, também já está submersa. No final da manhã também recebemos da Amanda, nossa amiga Amanda, lá de Veranópolis, da Estação Experimental, né, nos mandando que em questão de poucos minutos, né, aqui para Nova Prata, a chuva começou por volta das 8 horas, 8 e pouquinho, né? Veranópolis começou antes, Bento Gonçalves também começou bem antes, né? Tivemos quase 100 milímetros só na parte da manhã. É muita chuva em pouco tempo, né? Muita chuva em pouco tempo, fazendo com que não tenha vazão para tudo isso, né? Então, portanto, tem aí pontos de alagamento, é claro, também aqui em Nova Prata, mas algumas ruas, alguns locais isolados, né? Até porque nós também não temos, assim, rios muito grandes que cortam a cidade, como é o caso, por exemplo, também de municípios como Guaporé, Serafina Corrêa, que estão alagadas, várias ruas alagadas, né? Veículos, inclusive, submersos, né? Então, você procura aí, se você quer ver imagens, procura o Facebook da Rádio Ativa, procura o nosso Instagram, que lá você encontra, como eu falei, colocamos vários vídeos da enchente. Não é só aqui também, olha, como eu falei, Bento Gonçalves, Garibaldi, Farroupilha, né? Outras cidades da região metropolitana de Porto Alegre. Bom, hoje pela manhã até duas carretas foram viradas pelo vento lá na região metropolitana de Porto Alegre. Você imagina, tombaram uma carreta, né? Com a força do vento, né? Então as intempéries que estão aí causadas, pelo que os homens do tempo, os estudiosos dizem, pelo fenômeno El Niño. Segundo a previsão, daqui a pouquinho passo mais detalhes, o tempo vai melhorar para amanhã, vamos ter a volta do sol aí no decorrer da semana, mas no começo aí da próxima semana, tem de novo projeção de vários dias de chuva. É, não sei se agora é a época da enchente de São Miguel, se é El Niño, se é por causa do final do inverno, começo da primavera, que por sinal começa amanhã a primavera, né? É que nós temos então nesse momento bastante chuva e intempéries também aqui no nosso estado do Rio Grande do Sul, assim como também Santa Catarina. Bom, hoje é o dia da árvore, dia do fazendeiro, dia internacional da paz, dia mundial da doença de Alzheimer, dia do radialista, dia da tia, dia do adolescente, dia nacional da luta contra pessoas ou da luta das pessoas com deficiência. Hoje é 21 de setembro, passada a euforia da Semana Farroupilha, né? Ontem, dia da Revolução Farroupilha, agora a gente segue, né? Até o próximo feriado, né? Até aqui passaram 265 dias, faltando 100 para o final do ano. Lua crescente, como eu falei, é o último dia do inverno. Dia de Santa Efigênia e São Mateus, que são o São Mateus apóstolo evangelista. Alguns aniversariantes, 1947, nascia o escritor norte-americano Stephen King, reconhecido por clássicos de terror como Carrie, A Estranha, O Iluminado e O It, a Coisa, entre outros. 1975, nascia Acelino Freitas, o Popó, né? Acelino de Freitas, o Popó, ex-pugilista brasileiro. Em 77, nascia também a Daniele Suzuki, atriz brasileira. E em 78 nasceu Alessandro, ex-futebolista brasileiro. 1893 é dirigido pela primeira vez o automóvel movido a gasolina. 1915 estreia no Rio de Janeiro a primeira versão muda e em preto e branco do filme A Moreninha. Em 63, inauguração da TV Coroados, primeira emissora de televisão do interior do Brasil. Em 92, um terremoto de 7.7 na escala Richter ataca a Bala Nicarágua. Também em 1863, a Espanha assina tratado que reconhece a independência da Argentina. E ainda, 1937, o escritor britânico J.R.R. publica o romance O Hobbit, no dia de hoje. Então, alguns fatos históricos, algumas curiosidades para você, para esta, então, segunda-feira, começando a semana desse jeito e com tanta chuva. Faço agora um breve intervalo dos apoiadores culturais, depois eu volto com as músicas do programa.
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5: 13 horas e 16 minutos.
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0: Marco Moura com 28 minutos, 1h28. A temperatura aqui no centro é de 19 graus, segue chovendo em Nova Prata. Agora um pouquinho mais calmo, uma chuvinha mais fina, né? Mas o tempo continua bastante escuro e já choveu mais de 100 milímetros, hein? Confere por aqui o quadro da previsão do tempo para os três estados do sul do país.
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2: Brasil. Olá, ótimo dia para você. Na região sul, o dia hoje se comporta com muita instabilidade e chuva intensa em diversas áreas. Em Santa Catarina, as regiões de Joinville e Criciúma registram acumulados superiores a 70 milímetros de chuva, com temperaturas variando entre 16 e 21 graus. No Paraná, especialmente em Curitiba e no litoral, os acumulados podem ultrapassar 100 milímetros de precipitação ao longo do dia de hoje. A umidade relativa do ar permanece elevada em toda a região, apresentando valores acima de 70%, e os ventos sopram entre fracos e moderados.
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5: 13 horas e 30 minutos.
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1: A confiança dos empresários da indústria voltou a cair em setembro. O índice medido pela Confederação Nacional da Indústria recuou 1,4 ponto, passando de 46,3 para 44,9 pontos, abaixo de 50, que é a marca que separa confiança de pessimismo. Com isso, a indústria chegou a 21 meses seguidos no pessimismo, o período mais longo desde 2015 e 2016. A queda atingiu tanto a avaliação do momento atual quanto as expectativas para os próximos meses. A avaliação da economia brasileira hoje caiu de 36,6 para 33 pontos. Já as expectativas para o futuro da economia foram de 39,7 para 39,1. A pesquisa ouviu 1.186 empresas entre 1º e 8 de setembro de 2026.
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0: Agora faltando 17 para as duas, temperatura de 19 graus aqui no centro de Nova Prata. 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Algumas informações que estão circulando agora à tarde: ventania derruba caminhões e destelha casas no Rio Grande do Sul. Também, para você por aqui, crise no Supremo gera incerteza sobre investigação do Banco Master e do INSS e o temor de ações que se arrastam. Tenista João Fonseca desiste de torneios da Ásia e revela que precisa dar um tempo na cabeça. Alunos voltam às aulas presenciais em Gaza depois de 3 anos. Mais de 60 municípios gaúchos registram danos em razão dos temporais. Temporais deixam milhares de pontos sem energia elétrica no Rio Grande do Sul. Rajadas de vento ultrapassaram a 100 km por hora em Porto Alegre. Justiça Federal mantém lista de leituras obrigatórias do vestibular da URGS. Inscrições para o processo seletivo terminam nesta segunda. Endividamento bilionário preocupa os pequenos produtores gaúchos na safra de verão. Desfile Farroupilha celebrou 400 anos das missões jesuíticas guaranis. A extrema pobreza atingiu quase 2% da população gaúcha no ano passado. Ex-vereador de Pelotas é condenado a mais de 80 anos de prisão por estupro de vulnerável. Ainda para você, Ministério da Justiça oficializa a demissão de Eduardo Bolsonaro do cargo de escrivão de polícia. Mercado financeiro aumenta a estimativa de inflação no Brasil e passa a prever novos cortes de juros neste ano. Também Exército Brasileiro realiza exercício de defesa cibernética. Escritório da mulher de Alexandre de Moraes alega prestação de serviços em voos de jatinhos de Daniel Vorcaro. Para eles é tudo normal, né? Donald Trump diz estar decidido se explode o Irã por inteiro ou não. Também outras informações do esporte. Após derrota para o São Paulo, Inter anuncia a demissão do técnico Paulo Pezzolano. Se fala agora, se cogita, o técnico do Juventude, o Maurício Barbieri, né? E também se fala no Lisca e outros treinadores. Então o Inter, que está sem técnico, se projeta que até na quarta-feira vai anunciar aí o técnico para os próximos 10 jogos. Mas eu acho que o Inter está praticamente rebaixado, né? Faltando 10 jogos para o final do campeonato, o Inter precisaria ganhar 5 e empatar mais um ou dois jogos para chegar aí aos 44 pontos, né? Então é uma campanha pior do que no ano passado, que o Inter escapou na última rodada, né? Mas vamos aguardar. Na Arena, Grêmio empata com o Palmeiras e segue na zona de rebaixamento. O Inter tem 28, o Grêmio tem 29, ambos estão na zona de rebaixamento. E agora tem um intervalo aí de alguns dias, né? Para a data FIFA, jogos da seleção brasileira que não interessa para ninguém, né? Mas tudo bem, é o que nós temos no momento. A dupla Grenal volta a jogar no dia 7 de outubro. São algumas informações que estão circulando.
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2: A vida é como um bom prato de comida. Precisa ser degustada com calma e não devorada. Na pressa de alcançar o amanhã, muitas vezes esquecemos de respirar e aproveitar o momento presente. O futuro é construído no agora. Por isso, não adianta correr contra o tempo. Enche os pulmões de ar, desacelere o passo e valorize cada instante de hoje.
1: 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O mundo ideal parte de dentro de você.
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5: 13 horas e 48 minutos.
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0: fechando por aqui a nossa primeira hora de músicas. 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Vem chegando notícias. Antes, uma informação importante para você que nos acompanha, né?
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2: Olá, tudo bem? Eu sou Alexandre Ricarte. Está começando a partir de agora mais uma edição do Time News. Vamos às informações. Conselho do MPF julga na sexta se Gonê fica à frente das investigações do Banco Master. Trump quer transformar Arco do Triunfo dos Estados Unidos em complexo militar com drones e atiradores de elite em Washington. Lula assina artigo com líderes mundiais e lança frente pelo multilateralismo às vésperas da ONU. TSE indefere mais de 1000 candidaturas e DC lidera ranking de registros barrados nas eleições. Está começando o Time News.
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2: O Conselho Superior do Ministério Público Federal decide na sexta-feira, dia 25 de setembro de 2026, se Paulo Gonê, o Procurador-Geral da República, continua ou não à frente das investigações sobre fraudes no Banco Master. O caso veio à tona depois que a Polícia Federal encontrou mensagens no celular de Daniel Vorcaro, fundador do banco, com referências a Gonê, ao ministro Alexandre de Moraes e ao diretor-geral da Polícia Federal, Andrei Rodrigues. Em uma das conversas, Vorcaro perguntou a Moraes se poderia acionar Paulo e Andrei e depois escreveu que não conseguiam reverter isso com Paulo e Andrei. O relatório da PF também registra uma foto de Gonê e Vorcaro juntos em Londres em abril de 2024. Gonê disse durante sessão no STF que encontrou o banqueiro uma única vez naquele evento e que uma ligação intermediada por advogado foi brevíssima e banal. Trump anunciou nas redes sociais que o arco de 75 metros que pretende construir em Washington vai abrigar drones, atiradores de elite e munição. Ele disse que aceitou o pedido das Forças Armadas para transformar o monumento no complexo militar. O projeto fica entre o Memorial de Lincoln e o Cemitério Nacional de Arlington. O Pentágono disse que não tem informações além do que o presidente declarou. Três veteranos e um historiador de arquitetura entraram na justiça dizendo que a obra precisa de aprovação do Congresso. O advogado Nicola Sansone afirmou que a justificativa de segurança nacional não resolve a ilegalidade do projeto. As obras estavam previstas para começar este mês, mas a aprovação final ainda não foi concedida. O presidente Lula assinou um artigo no jornal Financial Times, junto com outros três líderes, Antônio Costa, do Conselho Europeu, William Ruto, do Quênia e Mark Carney, do Canadá. O grupo anunciou a criação do parceiro para o multilateralismo, o P4M. A proposta é criar uma estrutura aberta para países de diferentes regiões trabalharem juntos pela reforma das instituições internacionais. Os líderes destacam que, em 2025, o mundo registrou 65 conflitos armados em 35 países e gastos militares recordes de US$ 2,9 bilhões. A reforma do Conselho de Segurança da ONU é uma das prioridades do grupo. O texto foi publicado dias antes da 81ª Assembleia Geral da ONU, em Nova York. O TSE já indeferiu 1.101 candidaturas de titulares para eleições de outubro. Mais de 800 ainda estão no prazo para recorrer. Outros 74 suplentes também tiveram o registro barrado. O DC lidera o ranking por partido, com 175 candidaturas rejeitadas, seguido pelo Democrata com 157 e pelo Agir com 142. Por cargo, os deputados estaduais concentram o maior número, 530 indeferimentos, seguidos pelos deputados federais com 484. O caso mais conhecido é o de Pablo Marçal, do PRTB, que teve o registro à presidência negado por unanimidade pelo TSE em 11 de setembro, por não cumprir o requisito de filiação partidária, além de estar inelegível. O PRTB indicou Leonardo Avalanche como substituto.
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3: 14 horas e 3 minutos.
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30: Duas horas com 8 minutos, temperatura aqui no centro de 19 graus, agora tempo nublado. A chuva deu uma trégua, parou pelo menos, mas o tempo continua bastante escuro, projetando aí que poderemos ter a qualquer momento a volta das pancadas de chuva. No bloco anterior aí eu comecei a falar aqui, mas aí entrou a notícia na hora certa, entrou a informação aqui do Time News, né? Eu acabei ficando pendurado aqui, né? Mas a informação que eu ia falar era o seguinte, que a ponte também que liga Nova Prata, Vista Alegre do Prata, até essa ponte ela está, né, no município de Vista Alegre do Prata, agora há pouco foi interditada porque a água está batendo aí também na estrutura da ponte, né? E olha que essa ponte foi refeita a alguns metros, né, da antiga ponte que foi levada lá em 2024. Já foi feita mais alta, se pensando que a água não chegaria até esse nível, né? E acabou chegando. Das últimas enchentes que nós tivemos nos últimos tempos, essa foi a primeira vez que a água bateu aí, que pelo menos nós tenhamos recebido a informação aqui na rádio e compartilhado. Então a situação está bastante complicada para quem quer se deslocar aí, por exemplo, para Caxias, para a capital, para Porto Alegre, né? Porque, olha, a Serra das Antas foi interditada hoje pela manhã, por volta das 10 horas, está trancada. A Serra das Antas não passa automóvel. Lá por Cotiporã, a ponte já estava interditada porque foi deslocada na última enchente, né? Questão de 2 meses atrás, mais ou menos, né? Ela já estava interditada, mas agora, por volta do meio-dia, a água está passando sobre a ponte também lá em Cotiporã. Agora, por Vista Alegre, então, como eu falei, né? Também não dá mais passagem, né? Por Vila Flores, que vai Antônio Prado, também está sendo feito asfalto e também não tem caminho por aí. Que vai aqui para o Protásio Alves, saindo lá em IP, aquela região ali, também não tem, porque as pontes entre Nova Prata e Protásio Alves também estão submersas. Então, ali estamos ilhados. Estamos ilhados. O único caminho é saindo aqui pro sentido Nova Bassano, Passo Fundo, né? Porque no outro sentido contrário, aqui pro lado de Bento Gonçalves, estamos sem passagem, completamente sem passagem, ilhados de novo aqui na nossa região. Então você perceba aí o volume de chuvas que hoje pela manhã acabou caindo aí, né? Eu não tenho agora os números precisos, mas por volta das 11 da manhã, A nossa amiga aí, Amanda, né, que é responsável do centro meteorológico lá, a Cefrut DDPA de Sapupema, Vila Veranópolis, ali, né? Eles que têm as medições oficiais do estado aqui, as mais próximas, a Nova Prata, até as 11 da manhã havia chovido 80 milímetros. Então você imagina, depois das 11 horas para cá também choveu bastante, meio-dia, uma hora, choveu bastante, né? Então eu imagino que tenha passado de 100 milímetros aqui na nossa região, aqui em Nova Prata. Então são assim, informações que aos poucos também nós vamos repassando para você. E como eu já coloquei no começo do programa, nós temos muitos vídeos nas redes sociais. Você pode ir no Facebook, no Instagram, lá você encontra muitos rios, muitos vídeos, muitas imagens, colocando aí cidades alagadas, Guaporé, Serafina Corrêa, centro de Nova Bassano com muita água, aqui em Nova Prata alguns pontos também de alagamento, né? Protásio Alves, enfim, lá você encontra vários vídeos de ouvintes que nós recebemos aqui durante a manhã e também agora por volta, logo após o meio-dia. Seguindo com o nosso programa da tarde com músicas.

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0: Muito bem, agora faltando 29 minutos para as 2 horas, aliás, para as 3 horas, 29 minutos para as 3 horas, estou atrasado aqui, né? 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No último sábado, não aconteceu o jogo, né, pelas quartas de final da Liga de Futsal 2026 entre Soledade e a DPF Nova Prata, devido a problemas de chuva também lá na quadra onde o jogo ia ser realizado em Soledade. O jogo ficou para quinta-feira agora, então quinta-feira vai ter o jogo da ida em Soledade e no sábado vai ter o jogo da volta, que acontece no ginásio municipal lá de Nova Bassano Zeferino Zotes, né? Então, quinta-feira, Soledade, sábado, Nova Bassano, né? Então, entre a DPF Nova Prata e Soledade e vice-versa. 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

0: forno antes dos 30 minutos de cozimento, ou a massa pode murchar. Assim que estiver pronto, desligue o fogo, deixe a porta ligeiramente entreaberta e desse jeito o bolo esfria aos poucos, sem sofrer um choque térmico.
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4: 14 horas e 33 minutos.
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18: O INEP divulgou a nova cartilha do participante voltada para a redação do Enem 2026. O documento foi lançado também em versões adaptadas para pessoas com dislexia e TEA e para surdos ou pessoas com deficiência auditiva. A cartilha detalha as 5 competências avaliadas na redação com exemplos de textos que tiraram notas altas em edições anteriores. Na prova, o candidato escreve um texto dissertativo argumentativo com até 30 linhas. Cada competência vale até 200 pontos e é corrigida por 2 avaliadores, com nota final podendo chegar a 1000. Um dos alertas é sobre o repertório de bolso, que são referências prontas e genéricas, sem conexão real com o tema, o que pode prejudicar a nota. As provas do Enem acontecem nos dias 8 e 15 de novembro, com a redação no primeiro dia.
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1: Oi, gente, tudo bem com vocês? Uma boa segunda-feira, um excelente início de semana. Hoje, 21 de setembro, comemora-se o Dia da Árvore. Também o Dia da Luta Nacional das Pessoas com Deficiências. E também Dia do Radialista. Parabéns a todos os colegas que levam informação e alegria através do rádio. E a gente chega por aqui com mais um Sinal Verde. Confira a dica de hoje. A forma mais segura de andar de bicicleta pela cidade é integrando-se ao fluxo dos carros. Pedalar no sentido correto da via reduz em até 5 vezes o risco de colisões no trânsito. Respeite os sinais, use as faixas de pedestres e sinalize cada manobra com as mãos para garantir o respeito de todos.
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6: Vamos nessa então, agora faltando 9 minutos para as 3 horas. Para você um bom começo de semana. Boa segunda-feira. Sempre tem música nova.

0: Agora faltando 2 minutinhos para as 3 horas, fechando por aqui a nossa segunda hora de músicas, o apoio Mercado e Panificadora Tedesco e também Rui Motos, vem chegando Júnior Bodanese com a mensagem do dia desta segunda-feira. Mensagem do dia por aqui.
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2: E aí, tudo bem? Iniciando mais uma semana, segunda-feira, 21 de setembro. A mensagem do dia está no ar. Os Três Amigos do Homem, de autoria de Malba Tarran, do livro Lendas do Céu e da Terra. Era uma vez um homem que tinha 3 amigos. A todos dedicava grande interesse e não os esquecia um só momento. Um dia, o homem foi chamado a comparecer ao tribunal perante o grande juiz. Assustado, na incerteza do que poderia acontecer, procurou o primeiro amigo e pediu-lhe auxílio. Nada posso fazer em teu favor, respondeu o primeiro amigo. Pagarei apenas as despesas de tua viagem. O homem recorreu ao segundo. Este lhe disse: tenho muito medo desse juiz que vai decidir sobre teu destino. Só posso levar-te até a porta do tribunal. Diante do embaraço em que se achava, apelou o homem para o último amigo que lhe restava. O terceiro amigo atendeu sem hesitar ao pedido do homem, acompanhou-o até a presença do juiz e esforçou-se com dedicação e carinho pela sua absolvição. Sabe quais são os 3 amigos do homem? O primeiro é o dinheiro, o segundo é a família e o terceiro são as boas ações. Quando o homem morre e é levado ao tribunal de Deus, o dinheiro não o acompanha. A família vai levá-lo até o cemitério, mas as boas ações é que vão com ele ao Supremo Julgador. Pense nisso. Sou Júnior Bodanese e esta foi a mensagem do dia.
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0: De volta com você, 13:05.
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0: abertura em 13h15, Lonely is the Night, o nome da música é esse mesmo, do Hair Supply, versão do Dino, fechando por aqui mais um bloco de músicas. Logo mais no seu fim de tarde tem o programa Conexão Ativa com o Paulo Leira Presotto, das 18 às 19 horas aqui na Ativa. Informações esportivas e informações gerais para você, o resumo dos fatos do dia. E amanhã de manhã, bem cedinho, 5h30 tem a Zeli Underly ao vivo aqui na Ativa com o programa Alma Gaúcha.
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2: Oi, oi, meninas! Segundou por aqui. E aí, como vocês estão? Me contem, vocês são do time que ama looks cheios de cor e personalidade? Procurando visual vibrante, cheio de energia? A combinação de cores queridinhas do momento é unir o laranja com o vermelho. O laranja conquistou o coração das fashionistas mais coloridas, enquanto o vermelho promete continuar em alta durante toda a estação quente. Essa dupla de tons quentes garante um look moderno e super marcante. Se jogue nessa tendência e arrase na produção, tá bom? Laranja e vermelho é pra quem não tem medo de colocar personalidade no look, né? Então escolha suas peças favoritas, entre no clima das cores e arrase por onde passar. Beijos!
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5: 15 horas e 16 minutos.
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0: simples travessura escolar com um spray de pum causou um caos gigantesco em um colégio na Flórida, exigindo a presença de bombeiros especialistas em produtos químicos e também ambulâncias. Um estudante resolveu borrifar o produto fedorento pelos corredores, banheiros e salas de aula da escola, fazendo o odor insuportável tomar conta de todo o prédio. O cheiro foi tão forte que cerca de 10 alunos começaram a passar mal com falta de ar, obrigando a direção a declarar regime de segurança máxima e chamar um caminhão para materiais perigosos para investigar o suposto gás tóxico. 3 crianças precisaram ser levadas ao hospital por precaução, enquanto os bombeiros vasculhavam a área até encontrarem o frasco do brinquedo fedorento e confirmarem que não havia perigo. A diretora precisou emitir uma nota oficial para tranquilizar os pais traumatizados.
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3: 15 horas e 30 minutos.
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28: O índice de preços de alimentos da FAO subiu para 133,3 pontos em agosto, alta de 1,9% em relação a julho. O aumento vem junto com um alerta climático sério. A NOAA dos Estados Unidos aponta mais de 90% de chance de um El Niño forte nos últimos meses do ano. No meio desse cenário, o Brasil aparece como um dos maiores produtores do mundo, com safra estimada em 361,7 milhões de toneladas de grãos, segundo a Conab. As exportações do agronegócio somaram 57,85 bilhões de dólares de janeiro a agosto, alta de 9,45% na comparação com o mesmo período de 2025.
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4: E aí, como é que você tá, hein? Segunda-feira por aqui, eu tô chegando muito bem acompanhado com você, trazendo mais uma notícia fresquinha nessa edição de 21 de setembro, Dia da Árvore, Dia da Luta Nacional das Pessoas com Deficiências e também Dia do Radialista. Parabéns pra mim e pra todos os meus amigos de profissão. Vem chegando uma edição fresquinha do Mundo Pop pra você, se liga aí. Zé Vaqueiro movimentou as plataformas com a Super Quinta do Original, sequência de lançamentos que reúne parcerias inéditas, releituras e novidades de seu repertório. Entre os destaques está Traidor, parceria com Paula Fernandes. O clássico do sertanejo ganhou uma nova leitura em ritmo de forró na voz de Zé, aproximando dois universos da música brasileira. O projeto traz ainda novidades como a parceria Circuito de Vaquejada com Chão de Avião e Iguinho e Lulinha, além de uma prévia do seu próximo audiovisual.
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1: Olá, tudo bem? Eu sou Alexandre Ricarte. Está começando mais uma edição do Time News. Vamos às informações. Ministro Dino determina a revisão das regras para CVM após alertas sobre fragilidades no controle interno. Economia brasileira ficou pior que as projeções do orçamento em 67,5% dos casos nos últimos 10 anos. Canadá, França, Estados Unidos e China devem unir forças por uma inteligência artificial segura, diz Mark Carney. Escritório da esposa de Moraes confirma voos em avião ligado a Daniel Vorcaro. Está começando o Time News.
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1: O ministro Flávio Dino, do STF, determinou que o governo federal reveja as regras normativas da CVM, o órgão que fiscaliza o mercado de capitais no Brasil. O prazo é de 90 dias. A decisão veio depois que a Transparência Internacional enviou ao Supremo informações sobre falhas nos controles internos da CVM, que, segundo Dino, podem comprometer a independência do órgão. O ministro também apontou indícios de arquivamento de denúncias sem investigações mínimas e citou um caso de 2022 que já antecipava com alto grau de detalhes as irregularidades encontradas depois no Banco Master. Um levantamento mostrou que a economia brasileira deu resultado pior do que o governo projetou em 67,5% dos orçamentos entre 2017 e 2026. O estudo analisou as estimativas do PLOA para PIB, inflação, dólar e Selic. O dólar ficou acima da previsão em 8 dos 10 anos. A inflação passou das estimativas em 8 ocasiões. A Selic e o PIB também ficaram fora da projeção em 6 anos cada. Quando a economia vai pior que o previsto, a arrecadação cai e fica mais difícil cumprir as metas fiscais. O economista José Roberto Afonso, do IDP, diz que o governo costuma estimar números mais otimistas para evitar reações do mercado e reduzir mudanças feitas pelo Congresso no orçamento. O primeiro-ministro canadense Mark Carney disse que o Canadá, França, Estados Unidos e China precisam se unir para garantir que a inteligência artificial seja segura e funcione de verdade. A declaração foi feita durante um encontro com o presidente francês Emmanuel Macron em Saint-Pierre e Miquelon, território francês no Atlântico Norte. O encontro também serviu como resposta às ameaças do presidente americano Donald Trump, que fala em anexar o Canadá e publicou um mapa da região com a bandeira dos Estados Unidos. Macron reafirmou que os dois países são nações independentes e querem continuar assim. A visita ainda reforça a aproximação do Canadá com a União Europeia após Bruxelas propor que o país se torne o primeiro membro associado do bloco. O escritório de advocacia Barci de Moraes confirmou que o ministro Alexandre de Moraes do STF esteve em voos de jatinho de uma empresa ligada ao ex-banqueiro Daniel Vorcaro. O escritório tem como sócia a esposa do ministro Viviane de Moraes. Em nota, o escritório confirmou que usa serviços de táxi aéreo, incluindo a Prime Aviation, mas disse que Vorcaro nunca esteve nos voos. O jornal O Globo divulgou um vídeo mostrando Moraes e Viviane desembarcando no aeroporto Santos Dumont, no Rio, em 22 de agosto de 2025, em um jatinho que pertencia a uma empresa de Vorcaro. A Polícia Federal aponta a existência de um segundo contrato entre o escritório e a Viking Participações, ligada a Vorcaro, no valor de 50 milhões de reais. O que tanto o escritório quanto o próprio ministro negam.
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2: 16 horas e 4 minutos.
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0: Boa noite, galera. É um prazer estar com vocês aqui. Mais uma vez o Barão Vermelho no palco do Circo Voador. E a gente está muito feliz. Muito obrigado por vocês virem essa noite aqui. A gente está muito contente também por estar gravando o nosso primeiro DVD. Isso quer dizer que, nesse momento, nós estamos fazendo um pouco da história do grupo aqui juntos. Obrigado.
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2: Olá, olá. Segunda-feira maravilhosa, meu amigo Pet já está por aqui. E você sabia que todas as estações exigem atenção com as pulgas? Pois é, apesar de se reproduzirem com facilidade nos dias quentes, no frio elas buscam o calor dos ambientes fechados para se abrigar. E é justamente nesse período que os nossos pets ficam mais expostos às picadas e alergias dentro de casa. Proteja seu bichinho o ano todo e fique atento aos sinais de coceira.
1: Esse foi o Meu Amigo Pet.
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4: 16 horas e 15 minutos.
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0: 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Cuide-se bem com essas dicas.
1: Quando vivemos momentos de grande ansiedade ou estresse, o organismo produz uma quantidade alta do hormônio cortisol no sangue. Essa substância em excesso reduz a circulação de sangue no couro cabeludo e paralisa o crescimento saudável dos fios. Sem receber os nutrientes e o oxigênio necessários, as raízes enfraquecem e soltam os cabelos com muita facilidade. Controlar os picos de estresse na rotina é fundamental para interromper esse ciclo de enfraquecimento no topo da cabeça. Cuide do seu bem-estar mental para devolver a força e o brilho para a sua cabeleira. Que dica boa, né?
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3: 16:34.
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6: O governo federal abriu investigação formal contra 12 empresas do setor de combustíveis no Brasil. A acusação é de aumento abusivo de preços. O órgão responsável é o Departamento de Proteção e Defesa do Consumidor, ligado à Secretaria Nacional do Consumidor. Segundo o órgão, foram achados indícios suficientes de elevação de preços sem justa causa. Entre as investigadas estão Vibra Energia, Ipiranga e Ali Combustíveis. As empresas têm 20 dias corridos para apresentar defesa. Depois do prazo, a secretaria decide se aplica multa ou outra punição.
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8: 37

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4: Olá, tudo bem? Um excelente início de semana, boa segunda-feira para você. Aqui quem fala é a Kelly Gomes e eu estou te convidando hoje para vocês anotarem uma receita muito legal, que é muito simples e que todo mundo gosta. Vamos hoje de batatas assadas, então se prepara para anotar. Você vai precisar de 2 batatas grandes, 1 copo de requeijão light, 1/2 xícara de chá de cenoura cozida e 1 colher de sopa de queijo ralado. E o preparo é assim. Você vai começar lavando muito bem as batatas e então vai embrulhá-las em papel alumínio. Aí você vai levá-las ao forno quente até que elas fiquem macias. Enquanto isso, você vai preparando um molho. Começa amassando a cenoura com um garfo e então mistura o restante dos ingredientes. Aí faz um corte no sentido longitudinal das batatas, mas de maneira que não separe-as em metades, tá? Vai então colocar o molho na parte aberta. As batatas devem estar bem quentes, ainda esfumaçando. E essa receita, gente, é uma delícia! E um ótimo preparo para começar a semana. Te vejo amanhã com mais uma receita aqui no nosso Aroma e Sabor. Continue na programação. Tchau, tchau.
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5: 16:48. 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

0: E chegamos ao final do programa Frequência Máxima de hoje. Obrigado pela sua audiência, pela sua companhia, pela sua sintonia. Grande abraço. Amanhã estaremos de volta com mais músicas, sempre com apoio.
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0: A dica é apostar em tons com grande afinidade visual. A combinação entre rosa e laranja é um ótimo exemplo. É alegre, moderna e cheia de atitude para o dia a dia. Além de estimular a criatividade, essa dupla garante um visual super alto astral para transformar qualquer produção simples.
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1: Conectado. Pinterest cria função de inteligência artificial que redecora sua casa por foto. É o que eu conto agora pra você nesta nova edição de 21 de setembro do Tech World de segunda-feira. Se liga aí.
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1: O Pinterest anunciou o Restyle, um novo recurso que usa inteligência artificial para ajudar as pessoas a testar imóveis e decorações em fotos da própria casa. Lançada em fase de teste nos Estados Unidos e no Canadá, a ferramenta usa supercomputadores da NVIDIA para entender o espaço da foto e trocar os objetos da imagem. Para usar, basta tirar uma foto do seu quarto ou sala e abrir a função no aplicativo do Pinterest. Você pode clicar em um móvel para trocá-lo ou escrever o que quer mudar, como a cor da parede ou a iluminação, por exemplo. Também dá para encaixar na foto aqueles produtos e ideias que você já tinha deixado salvos nos seus painéis do Pinterest para ver como ficam na vida real antes de comprar. O recurso deve chegar para todos os usuários em novembro.
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4: 17 horas e 19 minutos.
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3: 17:33.
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7: 4 anos de guerra e a Ucrânia carrega uma ferida que não aparece em fotos de destruição. A saúde mental da população. A OMS estima que 10 milhões de ucranianos sofram com crises psicológicas por causa do conflito. O doutor Jarno Habit, que representou a OMS no país por 8 anos, diz que 1 em cada 5 pessoas nas áreas afetadas relataram alguma condição mental adversa desde o início da guerra. Ele cita ataques constantes, sono interrompido, medo por parentes no front e crise econômica como causas. Dados da OMS mostram que entre fevereiro de 2025 e fevereiro de 2026, 76% dos ucranianos relataram problemas mentais. A guerra também já registrou 3.257 ataques contra serviços de saúde.
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0: 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Você lembra dessa? 17:46.
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10: 18 horas e 2 minutos.
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24: Dezoito horas com 5 minutos, 18:05. Hoje é 21 de setembro de 2026. Tempo instável, choveu muito aí em Nova Prata, 54 milímetros de chuva em alguns pontos da cidade. Por isso, nós abrimos o nosso programa imediatamente, vamos até o chefe do Executivo Municipal, prefeito Humberto Carnevalho. Prefeito, o senhor há pouco anunciou que o município vai decretar a situação de emergência. Prefeito, o estrago foi grande. Boa tarde. Se dá pra gente dizer que boa tarde.
25: Olá, Leira. Boa tarde. Temos que dar o boa tarde porque sempre acreditamos que possa melhorar. Boa tarde, ouvintes da Rádio Ativa. Estamos escutando aí, tranquilo?
24: Sim, tudo certo. Perfeito, prefeito.
25: Ok. Sim, nós vamos fazer o decreto de situação de emergência, porque nós tivemos várias situações entre cidade e interior que foram afetados, pontes, nós temos, nós vamos necessitar de muita drenagem para colocar as coisas em ordem. Então, a ideia é que o Estado se sensibilize com os problemas que nós tivemos, né? E que através desse decreto a gente conquista, então, essa ajuda financeira do Estado com recursos ou maquinários para fazermos as drenagens, a exemplo do Retiro, que é um problema crônico, não é um problema de agora, é um problema de muitos anos, mas afeta toda aquela comunidade de uma forma drástica, né? E Fazenda La Pratinha, agora Vila Sabiá também deu problema hoje. Tudo bem, o volume de chuva foi muito intenso e muito rápido, né? E isso não dá tempo do sistema atual da cidade absorver isso, né, Leira?
24: Sim.
25: Mas nós temos que pensar numa Nova Prata em 30 anos, nós temos que começar a mudar esse sistema hidráulico, nós temos que melhorar as galerias, isso que nós mexemos um pouquinho, onde nós mexemos o ano passado, não tivemos problema, que foi a Flores da Cunha ali, perto, próximo do Sushi, aqui na Presidente Vargas, lá no Sagrada Família, no início, lá onde alagava sempre. Então, nós estamos nessa fase aí, com quase 20 meses, né? Então, a gente estava... tinha alguns projetos ainda, nós temos projetos para mais 2 anos, mas essa chuva pegou a gente de surpresa, né?
0: Exato.
25: E pior que parece que domingo aí, segundo estão falando, também é um volume alto de chuva, né? Então, a gente vai arrumar um pouquinho essa semana, claro que deu estradas e tal, mas já sabendo que talvez domingo a gente tenha uma nova onda aí dessa chuva forte aí.
1: Aliás, diz que vai ser toda a primavera assim, viu, prefeito? O prefeito, os estragos a gente viu, inclusive no Facebook, na Rádio Ativa, aqui dos canais sociais, a gente acompanhou, são muitos problemas que a gente está vendo, né? E a questão humana, a revista alguma família desalojada ou desabrigada em Nova Prata?
25: Sim, nós temos informações de 2 famílias que foram retiradas por uma questão de segurança mais, né? E porque a água entrou nas casas e tal, outros estão fazendo a própria manutenção das casas e vão ficar, né? Porque a água tende a baixar agora, né? Hoje já começou a baixar os níveis em alguns locais aí, se comparado com essa madrugada até agora, me refiro, né?
1: Exato.
25: Então, mas não tivemos nada assim, graças a Deus, de vítimas, de problemas, por exemplo, que nem teve Caxias, que nem teve outros municípios aí, uhum. Que aliás, é isso que eu peço para a compreensão das pessoas, né? Foi uma coisa típica, uma coisa muito intensa, basta ver os noticiários aí, né? A nível regional aí, atingiu toda a nossa, os municípios vizinhos e de uma forma intensa. Então, Nova Prata, eu falo para Nova Prata, ela não está preparada para um volume grande de água, né? As galerias, elas suportam, mas ela não dão conta de um volume grande de água de uma forma abrupta, de uma forma rápida, entende?
1: Exato.
25: Então, isso a médio prazo tem que se trabalhar, então tem que se pensar em galerias. Nós vamos começar agora, conseguimos do Furrigues 1.250.000, vamos começar a galeria no Sagrada Família e vindo sentido Júlio de...
1: Deu um cortezinho aí, prefeito. Então,
25: cada prefeito vai ter que fazer um pouquinho para que... Cada prefeito vai ter que fazer uma partezinha e a médio prazo nós teremos aí galerias mais sustentáveis aí para um volume de água grande que vier, né?
1: Exato. Só para a gente ter uma comparação também, eu, devido ao meu vício por rádio, aí eu ouço rádio à noite, eu durmo com o rádio ligado. E aí estava ouvindo a Grande Porto Alegre com problemas seríssimos. Mas nem tão longe, não precisa ir para ver com os problemas. Olha, em Veranópolis o pessoal vai ficar sem água aí, não vai ser por um dia só, viu, prefeito? Lá na barragem de captação, as bombas d'água que captam a água do Rio Retiro foram levadas, a correnteza levou as bombas e então, você imagina, não, foi grande o estrago na região também, viu?
25: Foi sim. É isso que quando me refiro à compreensão das pessoas, é isso, que o volume de água, ele danifica estradas, ele deixa algumas casas, infelizmente, que estão situadas em locais mais baixos, alagadas, mas aos poucos nós vamos tentar atender a demanda de todos aí e resolver o problema de uma forma paliativa ou definitiva, dependendo do tipo de problema. Mas o importante é que nós ficamos toda tarde hoje, né, abaixo de chuva, mas passamos em vários locais, conversamos com as pessoas, explicamos e vamos lá, é a nossa missão aí, estamos à frente do executivo, temos uma defesa civil atuante, né, gabinete forte, então a gente vai continuar agora nos próximos dias fazendo o levantamento dos estragos e colocar o nosso parque de máquinas à disposição desses reparos todos aí.
1: Exato, porque a situação de emergência agiliza o processo de contratação de empresas também, né, para fazer esse trabalho, mas também para isso você vai precisar que essa estimativa de custos para buscar recursos junto ao governo estadual, junto ao governo federal?
25: Isso, ela ajuda nessas duas situações que você citou. Ela ajuda numa contratação emergencial, depois de um levantamento, de um orçamento feito, e nos dá suporte também para conquistar recursos no governo do estado. talvez até governo federal, vamos, vamos aprofundar essa tese também, porque na realidade todos os municípios têm que fazer isso, né? Porque necessitam de drenagens para que não ocorram mais situações que deixem famílias desalojadas ou fique toda hora estragando estradas do município, sei lá, o asfalto, exemplo que aconteceu na 470 ali também, na Serra das Antas, enfim, o volume de água foi muito grande.
24: Exato, exato. E as equipes, então, toda essa equipe da Secretaria de Obras, Defesa Civil, todo mundo na rua aí trabalhando. Eu vi o pessoal do Gilmar até hoje pela parte da manhã, debaixo de chuva aí, trabalhando, verificando aí, né?
25: Sim, sim, sim. Estão todos, claro. Agora, só alguma coisa mais urgente que tem que se fazer quando escurecer, mas senão o trabalho se retoma amanhã de manhã cedo já. Nós temos todos os pontos mapeados que precisam ser trabalhados e possivelmente 2-3 dias de trabalho ininterruptos aí para deixar mais ou menos a coisa em dia aí.
24: Exato.
25: Infelizmente, são coisas que a gente não controla, né, Leila? Então,
24: exato.
25: E não foi uma coisa só de Nova Prata, mas não mais assim, eu diria que está tudo tranquilo, se comparando com essa notícia que tu me deu agora, que eu não sabia de Veranópolis, né? O pessoal ficar sem água é complicado, né?
24: Uhum. O prefeito, agora a gente via, né? Aí no Retiro a gente já sabia que tinha problemas, né? A gente, nas outras enchentes aí, né? Nas outras precipitações, quando um pouquinho maiores, a gente percebeu. Foi corrigido aqui no centro, deu para perceber isso. Temos uma questão ainda do Sagrado Família, que deu para ver hoje que ainda tem problemas aqui no centro, perto da rodoviária antiga, mas essa nova questão aí, que me parece que é uma drenagem maior aí, é lá na Vila Sabiá, né? O que que aconteceu lá?
25: Pois é, foi um dos poucos pontos que eu não consegui chegar hoje à tarde, porque a gente foi para vários pontos maiores, longe, e eu não consegui chegar lá, mas foi uma coisa interessante, né? Alagou toda a lateral de um asfalto ali, foi alguma questão de tubulação, eu não entendi. Toda a equipe foi direcionada para lá, né? Uhum. O próprio secretário esteve lá e tal, e vamos ter que fazer uma drenagem grande ali para desfiar o foco de água que caiu tudo de um lado só ali.
24: Sim, porque em outras oportunidades não aconteceu isso. Será que trancou alguma coisa, alguma drenagem, alguma ponte, algo nesse sentido lá, ou alguma obra que foi executada?
25: Não, obra tá aqui não, Lira, não tem nada em andamento lá. Bom, que eu saiba, não tem, né? Mas amanhã, qualquer coisa, eu posso passar essa informação mais correta para você, depois de me inteirar daquele assunto. Aliás, foi um dos únicos, deixa eu ver, este ponto e mais um que eu não fui, coincidentemente, mas nós vamos amanhã sim nos inteirar do assunto, eu falo com o secretário, e qualquer coisa tardinha no teu programa, né, a gente pode conversar novamente.
24: Ok, prefeito, olha, eu quero agradecer, eu sei que você está com muito trabalho aí, muita preocupação também, quero agradecer mais uma vez a sua participação, a disponibilidade de falar conosco, marcamos para amanhã então, para a gente bater um papo, para atualizar aí, quem sabe que os problemas já, da sua grande maioria, resolvidos amanhã, e que a gente possa aí ter mais tranquilidade para os próximos eventos climáticos, tá certo, prefeito?
25: Sem problema, Leiro, obrigado a compreensão de vocês, a cooperação da Rádio Ativa e aos ouvintes também pela compreensão, pode me chamar amanhã neste horário aí que conversaremos, tá bom?
24: Ok, é o nosso dever aqui informar a população também e acompanhar os trabalhos que estão sendo executados. Boa noite, prefeito.
25: Boa noite, obrigado.
24: Aí tá, portanto, prefeito Beto Carnevale, bastante água, né? Bastante água mesmo. Aliás, hoje pela parte da manhã, uns fatos interessantes. Olha, às 7 horas da manhã, em Veranópolis, eu tinha um pessoal lá que a gente tem uma outra atividade profissional, e o meu pessoal me avisou, olha, nós não vamos trabalhar hoje porque tá caindo o mundo aqui. Mas aqui não tá chovendo, então, tava fechado, né? Tava carregado o tempo. Mas de Veranópolis até aqui, demorou 1h30 pra chuva chegar, né? E já, por exemplo, Porto Alegre, coisa assim, às 3 horas da manhã estava chovendo também. Mas é interessante que no espaço tão curto assim, né, tão pequeno, 20 quilômetros em linha reta da 12 quilômetros, 13, de Veranópolis a Nova Prata, chovia em Veranópolis e bastante, e aqui em Nova Prata vai chover depois das 8h30, né? Então, interessante esses fatores. Então, lá em Veranópolis, para concluir essa informação, que passava para o prefeito também, lá em Veranópolis, olha, existe já o comunicado que foi distribuído pela Corsã, pela EGEA, que vai faltar água. A população pode ir para comprar água, que é para comprar água, economizar, que tem caixa d'água, economiza, porque vai faltar. Por quê? Porque lá no Rio Retiro, que, né, inclusive que é aquele acesso da estrada aí que vai para Cotiporã, também até caiu uma barreira aí, e logo para baixo, um pouquinho antes da ponte, tem uma estação de captação de água do Rio Retiro da Corsã. Nesse local, a correnteza da água do Rio Retiro levou as bombas de captação da Corsã. Olha, as bombas são grandes, são pesadas, e aí a água levou. Então, foi forte, mais forte ainda lá em Veranópolis, que teve inúmeros problemas também, muitos problemas, muito mais do que aqui. O pessoal lá, então, vai ter um problema sério, que é a falta de água por alguns dias. Agora sim, justificaria, né, os amigos ouvintes aí que nos ligam sempre aí, que tem o caminhão da Corsã carregando água aqui na estação de tratamento da Corsã aqui em Nova Prata para levar para outros municípios. Agora se justificaria. Num caso como esse, sim, pega a água de uma cidade e leva para outra. Aí justifica. Não se justifica com que estava ocorrendo aí, que está ocorrendo, aliás, faz tempo que vem acontecendo isso, que os caminhões levam daqui muita água para outros locais. Mas o problema não é nosso, o problema é da Corsã. O nosso problema aqui é o seguinte, é que tivemos diversos, especialmente, olha, aí no Retiro, eu até tenho amigos que residem aí por bem próximo aí do Retiro, e que me passam informações daí também. Olha, o Renato Roncato é um, mas nunca conversei com o Renato sobre a questão do enchente, mas eu tenho outros amigos aí que eu converso aí, que estavam, já era anunciado esse problema aí na Estrada Velha do Retiro, que passa aí pelo cartódromo aí, ali naquela baixada tem uma ponte aí que já levou, a água já levou uma vez, melhoraram, mas tem uma drenagem que precisa ser feita aí, e aí deu problema de novo nesse local, né? Um dos problemas sérios que aconteceu. Outro, até o Preto tem falado bastante aqui na rádio, que aí nas proximidades, aqui no centro, nas proximidades da rodoviária por aí, tem Boca de Lobo fechada, tem gente que fechou Boca de Lobo também, né? Então tem, cada um tem um pouquinho de minha culpa aí também, né? E aí tem que melhorar também um pouquinho a drenagem. Mas tá tudo mapeado, diz o prefeito, né? Com tudo filmado, não precisa nem mapear no sentido, né, de botar no papel lá. O pessoal filma, né? E larga nas redes sociais, e aí a gente, é só você ficar atento que você vai ver onde é que estão os problemas, né? Onde é que estão os grandes problemas que nós temos de drenagem aqui em Nova Prata. Temos grandes problemas, sim, de drenagem aqui em Nova Prata, e deve ser atacado. Já iniciaram, sim, iniciaram-se algumas obras, né? Mas será necessário tantas outras. Por quê? Além da chuva que atípica que vai acontecer, que está acontecendo também, que é volume de água muito intenso em pouco tempo, né? Além disso, nós temos também o asfalto, e que não absorve a água. O paralelepípedo ainda absorve bastante a água, né? O asfalto, e aí a água, inclusive do asfalto, ela toma uma velocidade muito rápida. Né? Não é que nem no paralelepípedo, ela vai passando, o paralelepípedo vai, né, cada junção aí, ela vai fazendo vai diminuindo a velocidade, né? E no asfalto não, ela toma a velocidade rapidíssima, então ela chega rápido em outros lugares também. Também tem a questão de loteamentos que foram construídos, né? Não estou dizendo que foram mal construídos, estou dizendo que tem loteamentos que foram construídos, então as ruas, né? O próprio paralelepípedo também, ele capta, mas nem tanto que como se te fosse na terra, que é como antes de fazer o loteamento. Aí você faz o loteamento, aí tem o problema das ruas que não capta tudo isso. Além disso, tem as construções. Aí você constrói uma casa, ela não pode absorver a água aí, né? Ela chega no telhado, ela escorre, vai para os lados, e aí, né? menos área para a água penetrar, né? Então, as construções são muitas, a cidade cresceu bastante, existem muitos loteamentos e tudo está acontecendo. Outro ponto que eu achei incrível, nunca tinha visto isso, é lá na minha terra, lá no Maragata, né? Lá também, olha, aí eu vi na casa do nosso saudoso, o João Zanata, aí, para baixo da casa do João aí, o rio passa inclusive embaixo da casa do... Tem uma sanga que passa embaixo da casa do João lá. O João lá na sapataria, né? A antiga sapataria, agora o Valme tem a sapataria atrás, né? Na mais próxima do salão paroquial. Não, mas ali na 470, né? Aí, não na 470, lá na Buarque de Macedo, né? Daí até o hotel, era um rio. Daí até o hotel era um rio. Olha, lá no Heraldo deve ter enchido de água embaixo aí, né, que a família dele tem uma empresa aí, né, de uma empresa de alimentos, né, que fábrica de massas, bolachas, essas coisas, né, muito, muito saborosas, diga-se de passagem. Mas aí deve ter enchido d'água aí, porque foi bastante água, muita água na rua aí, muita água na rua. Então, ali também deve-se fazer algo, né, tem que se fazer algo, e eu acredito que deverá se fazer uma drenagem bem maior daquele rio aí, talvez até desviar uma parte da trajetória dele, né, para solucionar esse problema também, porque passa por baixo de diversas residências aí no Maragata, essa questão da água também. Pois bem, mas é o que aconteceu, né? E aconteceu, agora tem que tomar providências para que solucionar alguns problemas que se apresentaram, então, ainda hoje. O pessoal vai continuar trabalhando, né? Buscando mais informações sobre isso, também dando auxílio a quem necessita também, né? Algumas famílias, por precaução, já foram retiradas de casa, mas já estão abrigadas. E ainda bem que a previsão do tempo é o seguinte, né? Que a chuva cesse hoje à noite e que aí sim, retorne, o próprio prefeito estava falando, né? Retorne no final de semana, domingo que vem, a previsão de chuva forte mais uma vez aqui em Nova Prata. É, o nosso clima mudando bastante, como tudo mudou, né? Tudo mudou, o clima também está mudando, as condições climáticas, os eventos climáticos também estão em movimento aqui no nosso planeta. 18 horas e 24 minutos, 18h24. Quando que o pessoal conseguir lá em Marte, né? Ou na Lua, para a gente morar lá, eu acho que antes de morar, parece que o pessoal vai fazer lá um trabalho bem sério lá de drenagem, de tudo isso, né? De precaução, para que tenhamos uma tranquilidade melhor e não tenhamos problemas como estamos tendo aqui. Agora são 18 horas e 24 minutos, 18h24. Parece que o pessoal vai fazer lá um trabalho bem sério lá de drenagem, de tudo isso, né? De precaução, para que tenhamos uma tranquilidade melhor e não tenhamos problemas como estamos tendo aqui.

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Foco administradora de condomínios do Vilmar, que é o presidente da Sociedade do Bochoff na Pratença, depois eu falo de Bochas também hoje. Então, um abraço para todo esse pessoal aí. 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Então, já vou aproveitar para falar sobre Bochas. Olha, tivemos nesse final de semana a Copa Farroupilha de Bochas em Porto Alegre, né? Uma competição que reuniu as melhores equipes selecionadas do Rio Grande do Sul. Então, essa competição teve a participação da Sociedade Bochoff da Pratense. E essa taça Farroupilha de Bochas, realizada em Porto Alegre, a equipe de Nova Prata ficou em segundo lugar. Aí, os nossos cumprimentos aí, porque a equipe de Nova Prata representou a Sociedade Bochoff da Pratense, né? E a fase decisiva do torneio ocorreu nos dias 18 e 20, no Clube Independente da capital gaúcha. O título da competição ficou com a equipe do Rio Branco de Garibaldi, que sagrou-se tricampeão do torneio. As quatro melhores equipes que disputaram as semifinais e finais em Porto Alegre: Rio Branco de Garibaldi, campeã; Bochoff da Pratense, Nova Prata, vice-campeã; Clube Independente de Porto Alegre, o terceiro lugar; e o Trípoli, que perdeu para a Bochoff da Pratense. O Trípoli perdeu da semifinal para a Bochoff, ficou em quarto lugar. Apesar do primeiro lugar ter ido para os rivais de Garibaldi, a campanha garantiu o troféu de segundo lugar para a Bocha de Nova Prata. Então, mais um título da Bocha para Nova Prata, o segundo lugar nesse torneio, que é um torneio muito forte, né, que foi realizado no Clube Independente em Porto Alegre. A Bocha Pratense ficou com o segundo lugar, perdendo para o Rio Branco de Garibaldi. Olha, contra o Trípoli, eu assisti né, nos canais aí da Bocha, né, e da Sociedade Bochoff da Pratense, assisti, e realmente, né, a equipe de Nova Prata matou a pau, foi muito bem mesmo, jogando muita bocha, conseguiu uma vitória sensacional sobre o Trípoli. Assisti o trio, olha, o trio foi uma beleza, né? Tava 10-4 e depois o pessoal ainda fez os pontos, né? Mas foi a equipe de Nova Prata conseguiu a vitória, tava 10-0 melhor, aí o pessoal fez 4 pontos e depois aí a Sociedade de Bochoff da Pratense conseguiu com tranquilidade, né, fazer a vitória, né? Chegaram os 12 pontos e conseguir a vitória dessa competição. E depois, com essa vitória, né, que aconteceu na semifinal, foi para a final contra a equipe do Rio Branco de Garibaldi, que é uma equipe muito forte mesmo, né? A equipe do Rio Branco de Garibaldi conseguiu o título sobre a Sociedade Bochoff da Pratense. Então, nossos cumprimentos aí à direção, associados, colaboradores, e especialmente atletas, né? E o técnico também, o capitão, que a gente chama na bocha, chama aqui esse capitão, foi o Vilmar agora, porque o Celso Porta, que é o capitão oficial, não pôde ir nesse final de semana, foi o Vilmar, o capitão, lá em Porto Alegre. Nossos cumprimentos, então, a todos os bochófilos e especialmente aos que participaram, os envolvidos e participaram desta competição que deu o título de vice-campeão à Sociedade Bochófila Pratense da Taça Farroupilha. Aliás, Farroupilha, porque estávamos ontem completando o Dia do Gaúcho, da Revolução Farroupilha, dia 20 de setembro. 18:29, 18:29, surpresas no futebol também, né? Olha, não tivemos o jogo da ADPF no sábado em Soledade, né? O jogo que era para ser em Soledade sábado não aconteceu. Por quê? Porque a equipe de Soledade, do ginásio lá da equipe de Soledade, havia muita umidade, não estava chovendo dentro do ginásio, não era assim goteiras fortes, não, mas era umidade, e realmente estava muito úmido no sábado à noite.
Aí o pessoal, eu vi o Lucas Del Sávio, inclusive com um maçarico mesmo, esse de com bujão de gás, um bujãozinho de gás, tentando, com o fogo na ponta aí do maçarico, tentando secar a quadra lá, mas não.

0: deu, né? Não deu para ser realizada a partida lá em Soledade. Ficou então para a próxima quinta-feira. Quinta-feira que vem, nós temos aqui pela Rádio Ativa, com som e imagem, o primeiro jogo, né, do Mata, na fase de matas da Liga Gaúcha de Futsal da Série C. Então, a Soledade e a ADPF, Associação Desportiva Pratense de Futsal, vão se enfrentar quinta-feira às 8:30 da noite, 8:30, a partir das 20 horas, depois da Voz do Brasil. Nós aqui estaremos para transmitir esse jogo pelo microfone de esportes da Ativa, com som e imagem. E o jogo de volta será no sábado. No sábado, então, teremos o jogo de volta da equipe de Nova Prata, aí será em Nova Bassano, né? Contra essa equipe de Soledade, que está muito reforçado lá em Soledade, se reforçou muito, mas o pessoal daqui da ADPF está bastante atento sobre este jogo, né? E muito esperto, ligado aí nesse compromisso, porque é o primeiro jogo dos matas, né? Primeiro jogo do Mato. Então, quinta-feira, às 8 da noite, abertura da jornada aqui pela equipe esportiva da Rádio Ativa, e às 8:30 a bola vai rolar no ginásio municipal de esportes de Soledade para o confronto Soledade Futsal contra a ADPF, Associação Desportiva Pratense de Futsal. E já se prepara então para sábado à noite, em Nova Bassano, ADPF e Soledade, no jogo de volta. Vale vaga. Não importa se a ADPF perder o jogo quinta-feira, pode perder por qualquer placar, né? Pode perder por qualquer placar. Eu não acredito que perca, pois não perdeu nenhum jogo até o momento dentro da competição. Vai acontecer ainda, vai acontecer, mas eu acredito que não vai perder. E aí, depois, se perder, mesmo assim, se perder lá em Soledade, por qualquer placar, 5-0, não importa. Jogando em Nova Bassano no sábado, vencendo por 1-0, vai para a prorrogação e para as penalidades máximas, continuando o empate na prorrogação. Então, é importante o segundo jogo em casa, sem dúvida nenhuma, tá certo? Agora, 18:32, 18:32. 15 graus é a temperatura, tempo instável, céu encoberto, alguma garoa ainda, alguma chuvinha aqui em Nova Prata e na região. A gente já volta com mais informações.
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0: Agora são 18 horas e 39 minutos, 18h39. Um passo em direção ao objetivo. Depois de dois dias de trabalho com o Renato Portaluppi, o Grêmio empatou em 0-0 com o Palmeiras ontem em uma arena lotada. Um resultado comemorado internamente, mesmo que por motivos muito diferentes do placar e do ponto somado. A situação segue péssima da tabela, com o time agora no grupo dos clubes que cairiam para a Série B nesse momento. Mas a atuação dentro do padrão cobrado pelo técnico dá esperanças em fazer a equipe reagir contra o Z4 no Brasileirão. Ontem o nome da partida foi, sem dúvida, mais uma vez, do Everton. O goleiro protagonizou 10 defesas diferentes. E além do desempenho em campo, a liderança dele no vestiário também apareceu em sua entrevista após a partida. Ele falou: "Se tiver que quebrar o braço, vou fazer. Essa é a minha vocação. Nossa caminhada é dura, mas é agradecer ao torcedor que nos ajudou no início e ao fim do jogo", afirmou o goleiro. A promessa deixada no ar por Renato é que a cobrança será por esse padrão de dedicação a partir de agora. Quem não cumprir o esperado estará no fim da fila das alternativas, principalmente a partir da quinta-feira, quando recomeçam os trabalhos após o período de 3 dias de folga pela data FIFA. É, vou aproveitar o tempo para trabalhar. Tenho certeza que subirão de produção em todos os sentidos, disse Renato. Tivemos uma melhora contra o Botafogo. Hoje, outra ainda melhor, dentro das circunstâncias do esquema de um adversário melhor, comentou Renato. Tem que se adaptar ao estilo. O trabalho desse grupo é que tira o time dessa situação. Vamos virar a página. Não falarei em passado. Fui contratado para corrigir e deixar o clube da Série A. Já vamos trabalhar para alcançarmos esse objetivo", falou ele. O ambiente no domingo na arena mostrou que a torcida ajudou a criar um ambiente diferente e muito mais favorável ao time, tanto que Renato agradeceu aos torcedores presentes diversas vezes durante a entrevista. O Grêmio retomará os treinos da quinta-feira no CT Luiz Carvalho. Originalmente, nos planejamentos da comissão técnica de Luiz Castro, os jogadores voltariam ao trabalho apenas no próximo sábado. Mas com o Renato, ele disse, o momento é de trabalhar e de sacrifício. Aí o pessoal vai começar a treinar ainda na quinta-feira. Vai antecipar, né? E pelo lado do Colorado, hein? O Inter que perdeu. Quando o voltar a jogar bola daqui a 2 semanas e meia, o Inter estará em 18º lugar do Campeonato Brasileiro. E mesmo que ganhe do Corinthians lá em 7 de outubro, não sairá da zona de rebaixamento. Será preciso também, pelo menos, pontuar no Grenal da Arena no dia 11, insistindo nesse cenário de que tudo dará certo. É assim que a equipe vai encarar a pausa da data FIFA. Em busca de respostas e de algumas novidades da sucumba de um grupo que está desde o início do ano nessa luta. O jogo contra o São Paulo no sábado à noite foi a repetição do que ocorreu em quase todas as rodadas. A equipe cometeu erros bobos, levou um gol, reage, controla a posse, tem enormes dificuldades para criar e, quando consegue, finaliza mal. Foi a 12ª derrota na competição, quase todas do mesmo jeito. Para escapar, o cálculo permanece o mesmo. É preciso achar 5 vitórias e provavelmente um empate. O problema é que muitos dos adversários estão conseguindo fazer a sua parte. O futuro do técnico Paulo Pozzolano não teve êxito. É, ele não resistiu à pressão e caiu na madrugada de hoje. Paulo Pozzolano não mais é o técnico da equipe do Internacional. O Inter está sem técnico. Quem vai comandar a equipe colorada vai ser o auxiliar técnico que é contratado permanente pelo Internacional. E muita gente fala: por que que o Abel não assume ele, o Internacional? O Abel não pode viajar. O problema de saúde, o Abel não pode viajar, ele que já treinou Internacional, é o grande nome, né, do Internacional. Se o Grêmio tem um nome que é, por exemplo, Renato Portaluppi, o Internacional tem um nome que chama-se Abel Braga, mas ele não poderá treinar o time, não pode viajar, então ele não vai treinar a equipe colorada, não vai poder treinar o time. Agora são 18 horas e 44 minutos. Vamos esperar quem é que vem, porque eu acho que estava na hora de pegar o motivador aí, um louquinho. Bota o Lisca aí para esses próximos jogos. Já está na segunda divisão mesmo. Não sei se o Lisca aceita também, né? Eu acho até que aceita, mas teria que pegar o nome assim, não gastar muito, né? E chega de fazer contrato de 2 anos, 3 anos com os caras aí, só para dar dinheiro para eles depois, sem eles ficarem trabalhando. Não existe na cultura brasileira essa questão de fazer contrato por 2, 3 anos. Olha, tem alguns técnicos aí, por exemplo, o Rogério Ceni, né, que quer treinar o Internacional, diz que ainda um dia vai treinar o Internacional. O Rogério Ceni também é um técnico que está aí há muito tempo, já no Bahia, né, já passou alguns anos no Bahia, mas são poucas equipes, né, poucos os clubes, né, que segura o técnico. Quando o time vai mal, em vez de contratar jogadores, eles mandam o técnico embora, né, tentam alguma revolução nesse sentido, motivação. Então, e o Abel, então, no Internacional é ídolo também, mas não pode fazer o que o Renato está fazendo com o Grêmio, né? O Renato veio, vai assumir, vai ser o técnico, né? Jogo em casa, jogo fora, e o Abel já não pode fazer isso porque tem problemas de saúde. Agora são 18 horas e 45 minutos, 18h45. Anote aí os números da loteria desta segunda-feira, dia 21 de setembro. O quinto prêmio saiu para o bilhete de número 7.404. Quinto prêmio 7.404. 7.404 para o grupo 1. O quarto prêmio saiu para o bilhete de número 1.132. Quarto prêmio 1.136. Repito, quarto prêmio 1.132. 1.132 saiu para o grupo 8. O terceiro prêmio saiu para o bilhete de número 1.367. O terceiro prêmio 1.3627 saiu para o grupo 17. O segundo prêmio saiu para o bilhete de número 5.296. Segundo prêmio 5.2962, 5.296 para o grupo 24. E atenção para o primeiro prêmio da loteria desta segunda-feira. 7.806. Primeiro prêmio 7.8062, 7.806, e saiu para o grupo 2. Números da loteria aqui pela Ativa. Agora são 18h46. Roberto Marangoni chegando com o seu comentário. Olha, o Vec também foi mal, perdeu em casa nesse final de semana, foi mais precisamente no sábado, perdeu por 1-0, né? O Veranópolis perdeu sábado em casa por 1-0. Boa noite, Roberto.
1: Alô, amigos, grande abraço. Boa noite, mas que dia hoje, hein? Que dia, que dia! Muita chuva, muita água, muitos problemas. Estamos isolados novamente na 470, cedeu uma parte do asfalto lá que estava sendo trabalhado, enfim. Estamos isolados aí nessa questão do tempo, infelizmente. O Paulo Leira já deve ter passado muitas informações a respeito deste assunto, mas olha, aqui meu papo é de esportes. E aí, então, também esse mau tempo entra neste assunto. Vou explicar por quê. Quarta-feira tem rodada do campeonato da Série A2. O campeonato gaúcho, né? A divisão de acesso. Vou dar um exemplo aqui. O Veranópolis precisa jogar em Lajeado. Bom, de repente o tempo melhora, a liberação de alguma estrada, mas se fosse hoje, agora, amanhã, eu acredito que não poderia sair o jogo. E talvez, até esta rodada de quarta-feira, ela possa ser mudada, pelo motivo do que nós estamos vendo aí, desse tempo ruim que está acontecendo. Porque não é o caso só de Veranópolis, outras equipes precisam se deslocar pelo Rio Grande do Sul e algumas delas passar pela Serra das Antas para poder jogar. Então, hoje seria transferida a rodada. Hoje. Amanhã, não se sabe. De repente, o tempo melhora, consegue liberar alguma estrada, ou mesmo a 470 tendo um conserto aí, porque há uma fila de automóveis e caminhões. Como é que faz? Volta? E agora, como é que faz, né? Vai por onde? Então, talvez haja um trabalho mais rápido no sentido de liberar a 470. É tudo uma expectativa para ver o que vai acontecer agora a respeito disso tudo. Para completar, eu estou aqui em Veranópolis, para completar, olha aqui também, tem que ligar as mãos e pedir uma bênção também, né? A distribuição, a captação de água aqui da cidade de Veranópolis é feita no Retiro, aqui em Veranópolis, né? Pouco abaixo aí, o Paulo Lira sabe onde que é, pouco abaixo aí do balneário do Retiro. E a balsa de captação, que eu também não sei o que é isso, foi arrastada pelo volume da água do rio. E aí, tem água até que tem. Depois vai ficar sem água. O município de Veranópolis vai ter que, até que eles consertem aí esta questão dessa balsa de captação, eu também não sei, volto a repetir, exatamente o que é isso. Mas também é mais um problema que nós temos aqui em Veranópolis, nesse sentido da água agora também, né? Da água. E, poxa vida, final de semana tivemos aí o já jogo transferido. A DPF não pôde jogar porque estava molhada a quadra, ficou para semana que vem, não é, Paulo Lira? Esse jogo da ADPF. O União Castilhense, que jogou em Giruá, no sábado não pôde jogar, aí o jogo foi transferido para domingo. Domingo à tarde, às 16 horas, o time aqui de Veranópolis venceu o Giruá por 5-1. E no final de semana também tivemos o Veranópolis, que perdeu o clássico para o Esportivo por 1-0 aqui no estádio Antônio Davi Farina. Então, as movimentações esportivas do final de semana, você sabe a dupla Grenal, você já sabe o que aconteceu, sabe que o Inter agora está procurando treinador, tem essa parada da FIFA aí para tentar ajeitar as equipes, sei lá se vai dar certo ou não, tem que esperar para ver o que vai acontecer. E hoje nós estamos vivendo esse dia que lembrou há 2 anos e pouco atrás, né, naquela catástrofe que aconteceu, e veja você, muita água, pô, né? Claro que foram feitas muitas coisas para melhorar essa questão. Algumas delas, de repente, falharam. Isso não tem como, né? De repente, isso acontece e, novamente, estamos ilhados em termos de estrada. Então, vamos aguardar para ver o que vem aí. Então, de agora em diante, porque na próxima quarta-feira, por exemplo, tem jogo do Veranópolis, se vai dar para sair, se vai dar para jogar ou se a rodada vai ser transferida. Tá bom, Paulo Lira? Grande abraço, torcendo para que tudo fique bem e que essa chuvarada toda pare aí. Abraço, amanhã eu tô de volta às 8 horas da manhã. Valeu, tchau, tchau.
0: Valeu, Roberto, tchau. É, amanhã às 8 da manhã vai ter bastante trabalho, você e o Preto aí para atualizar aí, né, os ouvintes, né, sobre essas questões relacionadas à chuva, né? O prefeito Beto esteve conversando conosco aí, dentro da nossa programação, já vai decretar estado de emergência, né, para Nova Prata, muitos pontos aí que devem ser atacados com a questão da drenagem. Então, você e o Preto amanhã de manhã terão aí muito o que fazer também dentro da nossa programação. A BR-470 permanece interditada na Serra das Antas após fortes chuvas registradas no Rio Grande do Sul. O Departamento Nacional de Infraestrutura de Transporte, o DENIT, mantém totalmente interditada a BR-470 entre o Belvedere do Espigão, no quilômetro 185, e a Vinícola Cainelli, no quilômetro 202, em razão das condições climáticas adversas registradas nesta segunda-feira. O bloqueio foi adotado de forma preventiva às 10h30 diante do elevado volume de chuva registrado na região. Somente nas primeiras horas desta segunda-feira, o acumulado ultrapassou 70 milímetros. A medida teve como objetivo preservar a segurança dos usuários das equipes que atuam na rodovia. Segundo dados da estação meteorológica da Cefrut DDPA CEAP, localizada em Veranópolis, a precipitação pluvial registrada nesta segunda-feira até as 4 da tarde foi de 113 milímetros. Nossa Senhora! 113 milímetros são 113 litros de água num metro quadrado. Então, 113 milímetros. De água, imagine quanta água então, né? Durante as avaliações realizadas ao longo do dia, também foi identificada uma intercorrência no quilômetro 199, onde ocorre uma intervenção de drenagem. Um bueiro que ainda estava em execução apresentou problemas, né? E aí teve o desvio de água para estrutura que ainda não havia sido concluída. A ocorrência provocou danos no aterro e comprometendo também as condições de trafegabilidade. Existe uma foto, inclusive, que tá nos meios de comunicação que está aparecendo lá na Serra do Rio das Antas, é um minhocão que a gente chama até, né? É de plástico seco, duro, mas é o estilo um bueiro, só que ele é furado, ele tem vazamento nas saliências, né? Aí é uma questão provisória essa aí, né? Foi colocado aí para execução do bueiro grande. Né? Como o bueiro grande também ainda estava em obra, teve problema, a água foi desviada para esse local e aí, como ele é todo furadinho, esse minhocão aí, ele foi corroendo, a água foi corroendo aí e o asfalto cedeu. Né? Então, a serra permanecerá fechada na segunda-feira, uma nova avaliação das condições da rodovia será realizada amanhã, considerando a situação climática e os resultados das intervenções realizadas também. A partir dessa avaliação, o DENIT definirá se haverá condições para liberar o tráfego, o qual será o horário possível para a retomada das circunstâncias e da circulação. Desculpem. O DENIT reforça que a liberação somente ocorrerá quando houver condições de segurança para os usuários. As equipes do DENIT seguem monitorando a situação da BR-470 e demais rodovias federais atingidas pelas chuvas no dia de hoje. Olha, foi muita chuva mesmo, muita água acumulada nesse dia lá na 470, especialmente, né? Veranópolis para lá parece que choveu mais. Aí quando o Roberto fala da balsa, e a balsa é um equipamento que eles botam as bombas em cima e largam para dentro do rio, né? E fica essa balsa, ela é presa, é como se fosse assim uma balsa mesmo, né? Só que o equipamento fica aí e fica preso em cima disso aí, fica mergulhado dentro do rio. Só que a correnteza levou embora tudo lá em Veranópolis, levou embora as bombas, tudo, né? Então, o pessoal da Veranópolis vai ter que tomar banho de carequinho. Roberto Maragoni, né? Que é acostumado a de manhã cedo tomar o banho dele antes de vir trabalhar, amanhã vai ter que, né? Vai ter que ser um banho tcheco ou de canequinho, né? Ou de canequinho. Então, vamos ver o que vai acontecer, mas amanhã a gente conversa com o Roberto, brincadeiras à parte, mas é difícil isso, né? E olha, mulher e duas filhas são levadas pela correnteza em Caxias do Sul. As equipes do Corpo de Bombeiros, da Defesa Civil, concentraram esforços no resgate de uma mulher e as duas filhas que foram levadas pela correnteza da região da Parada Cristal, em Caxias do Sul. É a cidade que vai, a rodovia que vai para São Marcos, né? O motorista, o pai das, não era pai não, ele era padrasto das meninas, foi resgatado com vida, encaminhado ao hospital de Flores da Cunha, mas a esposa e as crianças continuam desaparecidas. A esposa foi encontrada agora, o corpo dela, dentro do carro, né? E as meninas não, as meninas não foram encontradas. O corpo das meninas não foram encontrado. Agora a mulher dele, que estava junto com ele há um ano e pouco, ela foi encontrada sem vida dentro do carro, né? É na estrada, aliás, que vai a Flores da Cunha, logo depois aí, é perto aí de Flores da Cunha, né? Então foi encontrado, o homem conseguiu sair do carro, mas a mulher e as crianças não conseguiram. Agora os bombeiros conseguiram chegar no carro, que estava submerso, e aí tinha muita correnteza, conseguiram tirar o corpo da mulher, né? Mas as crianças não foram encontradas dentro do carro. Então, isso em Caxias do Sul, né? Que pena, né? Fazer o quê? A gente, que coisa. Nós estamos aí a cada dia com mais problemas relacionados às condições climáticas. Nós temos que nos adaptar e não é fácil a gente se adaptar. Não vai ser fácil para a gente se adaptar, né? Olha, agora, hoje pela parte da tarde também foi interditada a ponte do município que liga ao município de Vista Alegre do Prata. Quem passou, Tadeu, o Tadeu Heitor Vieira Cola, meu amigo Tadeu, que passou essa informação. Olha, foi interditada hoje à tarde a ponte também para a cidade de Vista Alegre do Prata. Já para ir para Protásio Alves, eu falei com o secretário de obras e também com o Frigo hoje, falei com o Gilmar Lovison, falei com o Frigo também hoje sobre a ponte, porque eu tenho familiares que estão vindo de Curitiba, que teriam que passar aí, viriam por Protásio Alves, por IP, né? Protásio Alves, Vacaria, IP, Protásio Alves, e daí eu perguntava sobre a questão da ponte, aquela ponte dos REC, que a gente fala aí, né? Então, aquela ponte, ela está em condições. Então, pessoal, para Protásio Alves, aquela ponte está em condições. A outra estava submersa. Mas agora parou a chuva e a água deverá, aos poucos, né, estabilizar, e teremos aí o fluxo normal, voltando ao normal também o trânsito na região aí que liga tanto a Vista Alegre do Prata como também a Protásio Alves. 19:59, muito obrigado pela audiência, pela atenção. 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Voltamos amanhã, a partir das 6 da tarde. Até lá, tenham todos uma ótima noite.
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0: notícias do governo federal que movimentaram o país no dia de hoje.
1: Olá, boa noite.
2: Boa noite para você que nos acompanha em todo o país.
1: Segunda-feira, 21 de setembro de 2026.
2: Vamos aos destaques do dia.
1: Semana reúne ações contra o crime organizado no sistema prisional.
2: Uma das operações tem como alvo a identificação e a retirada de aparelhos celulares dos presídios. Thaís de Araújo.
3: As ações ainda incluem capacitações de policiais penais e treinamento para operar equipamentos de raio-x e scanners corporais.
1: Pix automático poderá ser utilizado em contas salário.
2: Regra entra em vigor a partir de julho de 2027. E não é só isso. Luana Karen.
4: Entre as medidas de segurança está a que amplia de 30 para 80 dias o prazo que a vítima de um Pix fraudulento tem para recorrer ao banco e tomar as providências.
1: Inclusão é direito. Dia Nacional de Luta da Pessoa com Deficiência reforça a lei brasileira.
2: Estatuto destaca compromissos para a formulação de políticas de acessibilidade universais.
1: Quem explica é Isadora Nascimento, secretária dos Direitos da Pessoa com Deficiência.
5: É um documento extremamente completo, extremamente robusto, porque foi construído com a participação plena das pessoas com deficiência, né? Respeitando aí o lema do Nada Sobre Nós Sem Nós.
2: E hoje, na apresentação da Voz do Brasil, eu, Mariana Jungmann e Luciano Teixe.
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2: Ministério da Justiça e Segurança Pública promove essa semana ações de enfrentamento ao crime organizado dentro do sistema prisional.
1: Um dos objetivos é impedir a entrada e o uso de materiais ilícitos e fortalecer o trabalho de inteligência e fiscalização.
2: As ações incluem operações de revista, uso de novas tecnologias, entrega de equipamentos e capacitação de policiais penais em diferentes estados.
3: O Ministério da Justiça e Segurança Pública realiza nesta semana uma série de operações e ações de capacitação para reforçar o combate ao crime organizado dentro do sistema prisional. Uma das principais iniciativas é a Operação MUT, que promove revistas estratégicas para localizar e retirar celulares e outros materiais ilícitos das unidades prisionais. Desde maio, as ações resultaram na revista de mais de 10 mil celas em 312 unidades. Ao todo, foram apreendidos 2.447 aparelhos celulares. Outra frente é a Operação Modo Avião, realizada nos estados do Rio de Janeiro, Rio Grande do Sul, Ceará e Paraíba. A ação utiliza equipamentos capazes de identificar sinais e dispositivos usados de forma irregular dentro das unidades prisionais. Os dados obtidos ajudam as equipes de inteligência a definir os locais que devem passar por revistas e outras ações. Também estão sendo entregues equipamentos para reforçar a segurança, como body scanners, georradares e kits de varredura. Os aparelhos ajudam, por exemplo, na inspeção corporal, na localização de alterações no solo e na identificação de dispositivos eletrônicos. As ações dessa semana ainda incluem capacitações de policiais penais e treinamento para operar equipamentos de raio-x e scanners corporais, inclusive com recursos de inteligência artificial para auxiliar na análise das imagens. Thaís de Araújo para a Voz do Brasil.
1: E a Advocacia Geral da União renovou o pedido para que a plataforma Discord seja obrigada a adotar medidas efetivas para proteger crianças, adolescentes e mulheres no ambiente digital, de acordo com as exigências da legislação brasileira.
2: A AGU avaliou como insuficiente a proposta apresentada pela plataforma.
1: Em 25 de agosto, a AGU apresentou ação civil pública solicitando ao Discord a adoção de medidas de segurança, como reforço dos mecanismos de controle parental e a implantação de sistemas que consigam detectar e prevenir situações que representem riscos a crianças e adolescentes.
2: Também pediu a implementação de mecanismos de detecção, avaliação e moderação de conteúdos com práticas de maus tratos, violência, mutilação e crueldade contra animais.
1: Hoje, dia 21 de setembro, é celebrado o Dia Nacional de Luta da Pessoa com Deficiência.
2: A data marca a mobilização histórica pela garantia de direitos, acessibilidade e combate ao capacitismo na sociedade.
1: E você sabia que esses direitos estão previstos em lei?
2: São garantias que ajudam a promover mais autonomia, inclusão e oportunidades para que as pessoas com deficiência possam participar plenamente da sociedade.
1: E o que fazer caso esses direitos não sejam respeitados? É o que vamos ouvir agora na reportagem de Pablo Mundim.
6: ir ao cinema, ler um cardápio ou simplesmente caminhar pela rua. Situações comuns do dia a dia, mas para quem tem deficiência visual, podem ser um desafio. Laísa Cardoso, de 35 anos, conhece essa realidade de perto. A sua condição não impediu que ela se tornasse mestre em ciência política e analista judiciária, mas as barreiras ainda fazem parte da rotina.
7: A gente não está tão presente nos espaços quanto a gente poderia e quanto a gente deveria. E aí não é só uma questão de não ter rampa, de não ter piso tátil, mas é uma questão de as pessoas ainda estranharem o que é diferente delas.
6: A Lei Brasileira de Inclusão, conhecida como Estatuto da Pessoa com Deficiência, estabelece direitos para garantir a essas pessoas participação plena e igualdade de condições. A legislação prevê medidas de acessibilidade, como reserva de espaços livres e assentos adaptados. Também proíbe qualquer forma de discriminação, garante educação inclusiva em todos os níveis de ensino e atendimento integral e especializado pelo SUS. Caso não tenha seus direitos respeitados, o secretário nacional substituto dos direitos da pessoa com deficiência do Ministério dos Direitos Humanos, Alex Alverga, explica a quem o cidadão pode recorrer.
8: Caso isso tenha acontecido em relação à prestação de um serviço, uma instituição, o primeiro local é diretamente o local responsável. No entanto, um conjunto de outras salvaguardas também são disponíveis. O serviço SEM, né, um canal que recebe denúncias de violação de direitos humanos, 7 dias por semana, 24 horas, evidentemente também, a depender da situação, da gravidade, defensorias públicas, delegacias especializadas, órgãos de defesa do consumidor.
6: O Disque 100 também pode ser acessado pelo WhatsApp no número 61996110100. Vale lembrar que o serviço é gratuito e garante o sigilo das informações prestadas. Reportagem Pablo Mugim.
2: Pois é, de acordo com o último censo, o Brasil tem cerca de 14 milhões de pessoas com algum tipo de deficiência.
1: O número representa pouco mais de 7% do total da população.
2: E para falar sobre a Lei Brasileira de Inclusão, eu e o Nazi Brum conversamos com a secretária nacional dos Direitos da Pessoa com Deficiência, Isadora Nascimento, sobre as políticas públicas que têm sido desenvolvidas para o direito a todos. Acompanhe. Secretária Isadora Nascimento, bem-vinda à Voz do Brasil. Prazer ter a senhora conosco justamente nesse dia de luta da pessoa com deficiência, que eu gostaria que a senhora começasse falando então pra gente sobre capacitismo e como esse tipo de preconceito prejudica a vida das pessoas com deficiência.
5: Primeiramente, muito obrigada pelo convite. Sim, o capacitismo, ele é um conceito que eu costumo dizer que é muito completo e muito complexo, né? Porque, ora, ele vem na perspectiva de se considerar a pessoa com deficiência como incapaz de trabalhar, de estudar, de ocupar espaços de tomada de decisão, de fazer atividades simples do dia a dia. Ora, também vem com essa perspectiva da supervalorização da deficiência. Então, considera aí que essa pessoa com deficiência, ela é um herói ou uma heroína, é um exemplo de superação apenas por existir com uma deficiência. Então, acaba colocando muitas vezes também essa pessoa com deficiência no lugar ali de anjo, de um ser quase que de outro mundo, né? Então,
2: já
5: capacitismo.
2: Denota a expectativa de que aquela pessoa não desse conta de fazer as coisas,
5: exato,
2: né?
5: Exato. Então, tem esse viés da incapacidade, muitas vezes, mas também esse viés aí dessa supervalorização por falta de entendimento, né, sobre o conceito real de deficiência.
9: Bom, secretária, aí a gente chega na importância de que quem tem algum tipo de deficiência tem acesso a oportunidades, né, de emprego, estudo, vida autônoma, e hoje existe um estatuto, um marco legal que busca garantir esses direitos. O que é que está previsto no Estatuto da Pessoa com Deficiência?
5: Bom, esse estatuto, também conhecido como Lei Brasileira de Inclusão, que está em vigor desde 2015, é um documento extremamente completo, extremamente robusto, porque foi construído com a participação plena das pessoas com deficiência, né? Respeitando aí o lema do Nada Sobre Nós Sem Nós. E é um estatuto que é baseado na Convenção da ONU dos Direitos das Pessoas com Deficiência, e no Brasil tem status de emenda constitucional. Então, é um documento extremamente completo que vai prever aí direitos diversos, pensando em educação, saúde, trabalho, acessos diversos, né, em relação a questões de acessibilidade arquitetônica, tecnológica, atitudinal, comunicacional, e é um documento aí que norteia essa construção do próprio país mesmo em relação a políticas públicas. Então, dele também nasce a Política Nacional dos Direitos da Pessoa com Deficiência, que é o Plano Novo Viver Sem Limite, que tem base, né, nessa Lei Brasileira de Inclusão, também na Convenção. E outros frutos vão surgindo a partir desse documento que é tão importante.
2: Pois é, eu ia justamente perguntar aí sobre o trabalho que o Ministério dos Direitos Humanos vem fazendo para garantir esses direitos que estão previstos no Estatuto. O Viver Sem Limites é um deles, né?
5: Exato. A Secretaria Nacional dos Direitos da Pessoa com Deficiência, vinculada ao Ministério dos Direitos Humanos e Cidadania, tem esse papel de ajudar, né, a fomentar aí a construção de políticas públicas para pessoas com deficiência em todo o território. Então, a gente, em diálogo também com outros ministérios, entendendo que a pauta da deficiência, ela é transversal, então a gente dialoga com a cultura, com o esporte, com a saúde, com o trabalho, com a assistência social, enfim, com as diversas áreas que as pessoas acessam, né, no seu cotidiano, para garantir também acessos para pessoas com deficiência. Então, o Viver Sem Limite, ele é construído nessa perspectiva ampla, pensando em eixos. Então também a gente tem essa divisão em quatro eixos: gestão inclusiva e participativa, enfrentamento à violência, acessibilidade e também promoção de direitos, entendendo aí que esses acessos, eles precisam ser abrangentes e também precisam chegar nos territórios de forma ampla, né? Pensando às vezes naquele município que é pequenininho lá na ponta, mas que também precisa ter uma estrutura de governança aí forte para pessoa com deficiência.
9: Pois é, secretária, a senhora citou um ponto aí que a gente não pode deixar de falar, que são situações de abuso que pessoas com deficiência podem estar sujeitas. O Ministério tem canais para receber denúncias de maus tratos e violência?
5: Sim, o Ministério dos Direitos Humanos faz um trabalho muito importante de acolhimento e encaminhamento dessas denúncias, né, aos órgãos responsáveis, recebendo essas denúncias através do Disque 100, né, o Disque Direitos Humanos, e ali é dado o encaminhamento necessário aos diversos tipos de violações que chegam, né, infelizmente. A gente tem violências aí que são patrimoniais, pensando em pessoas com deficiência, violências físicas, psicológicas, institucionais, né? O próprio capacitismo é uma forma de violências que origina aí diversas questões muito sérias, né, que precisam ser enfrentadas. Então a gente tenta, enquanto ministério também, em articulação com outros órgãos de proteção, né, então Ministério Público, nos estados e nos municípios, também envolver os conselhos de direitos, né, que são muito importantes, para que a gente tenha também junto às defensorias, enfim, todos esses órgãos de acolhimento, de proteção, que possam trabalhar juntos para receber essas demandas.
2: E existe um balanço do Disque 100 sobre os tipos mais comuns de denúncia, o volume dessas denúncias?
5: Então, são diversas denúncias que chegam diariamente. É até difícil falar isso, né? Porque a gente ainda está em um tempo em que violências são comuns, mas acho que exemplificando, assim, até novamente pensar em violência física, pessoas com deficiência, principalmente mulheres, são as que mais sofrem violência física, violência patrimonial. Então, muitas vezes, essa administração, né, do recurso que a pessoa recebe é feita pela família ou pelos próprios companheiros ou cuidadores, que muitas vezes utilizam, né, desses recursos da pessoa de uma forma indevida. Então isso gera violência patrimonial e outras tantas, né, algumas denúncias de violência institucional, pensando nos ambientes aí de ensino, de trabalho, a gente recebe aí de diversas frentes.
9: Bom, nós conversamos com Isadora Nascimento, secretária nacional dos Direitos da Pessoa com Deficiência. Secretária, muito obrigado pela sua entrevista à Voz do Brasil.
5: Muito obrigada.
1: O Pix ganhou novas regras que ampliam as possibilidades de uso da ferramenta.
2: E também reforçam os mecanismos de segurança contra golpes e fraudes.
1: Os detalhes vamos ouvir agora na reportagem de Luana Karen.
4: Entre as medidas de segurança está a que amplia de 30 para 80 dias o prazo que a vítima de um PIX fraudulento tem para recorrer ao banco e tomar as providências. A medida impacta sobretudo comerciantes e varejistas, que às vezes levam um tempo maior para fazer seu fluxo de caixa e identificar o golpe. A economista Carla Bene, professora da Fundação Getúlio Vargas, destaca que o Banco Central também apertou o passo contra golpistas que usam contas de fachada para movimentar o dinheiro.
10: O que eles chamam de contas de passagem ou contas de laranjas, onde entra o dinheiro de uma fraude e ele vai sendo transferido para várias contas, é como se ele se perdesse no meio do caminho. E o Banco Central vai entrar também nesse procedimento com essas contas de passagem e ele também pode vir a fazer bloqueio nessas contas.
4: Chaves de CPFs e CNPJs em situações irregulares com a Receita Federal terão exclusão automática. Outra mudança ressaltada pela economista Carla Bene é que, a partir de 1º de março de 2027, os usuários vão poder anexar diretamente nos aplicativos das instituições bancárias documentos que indiquem a possibilidade de golpe.
10: Você vai poder enviar provas, como áudios, prints e documentos diretamente na contestação para a instituição bancária. É algo importante, porque se você, já sabendo disso, já começa a guardar, digamos assim, as suas provas para os seus pagamentos. E caso aconteça, você pode usar isso daí já dentro do aplicativo a partir do ano que vem.
4: Outra novidade é a permissão para que o cidadão possa cadastrar na conta salário despesas recorrentes para pagamento com PIX automático. A partir de julho de 2027, o Banco Central também regulamentou a chamada cobrança híbrida, uma prática já utilizada por algumas empresas e que permite ao consumidor escolher entre pagar uma cobrança por boleto ou por PIX. A medida entra em vigor em fevereiro de 2027 e deve reduzir riscos operacionais e evitar pagamentos indevidos ou em duplicidade. Reportagem Luana Karen.
2: Faltam menos de 2 meses para um momento crucial na vida de milhares de estudantes.
1: As provas do Enem estão marcadas para novembro, este ano com novidades.
2: Entre elas, o aumento nos locais de prova. A repórter Gabriela Noronha tem mais detalhes.
11: Aos 21 anos, o estudante brasiliense João Ferreira vai fazer a prova do Exame Nacional do Ensino Médio pela segunda vez e para conquistar a sonhada vaga no curso de arquitetura da Universidade de Brasília, ele concilia as aulas presenciais em um cursinho com a rotina de estudos em casa. Para o estudante, o importante é manter a disciplina.
12: Estudar de uma forma orgânica, com organização, que tem um plano de estudo voltado a um aprendizado mais efetivo, que funcione melhor para você, do que você simplesmente sentar e pegar para você e falar, ah, vou estudar 4 horas hoje.
11: Assim como João, milhões de brasileiros devem participar desta edição do Enem. As provas serão aplicadas nos dias 8 e 15 de novembro. De acordo com o INEP, instituto responsável pelo exame, mais de 5 milhões de pessoas tiveram suas inscrições confirmadas. No primeiro dia, os estudantes devem responder a 45 questões de linguagens e códigos e 45 de ciências humanas, além da redação. Já no segundo, são 45 questões de ciências da natureza e mais 45 de matemática. O professor de história, Fábio Santos Reis, dá dicas para esta reta final de preparação.
13: Eu acho que para esse momento, levando em conta o tempo que está faltando, o ideal seria, nesse momento, fazer algumas revisões rápidas de conteúdo, revisão teórica, mas nada tão aprofundado, até pelo tempo que a gente tem, e sobretudo focar em resoluções de provas anteriores. Então eu recomendo que faça as provas do Enem de 2018 para cá.
11: Uma novidade neste ano é a expansão do número de locais de prova, com 10 mil novos pontos. Ricardo Cardoso, presidente substituto do INEP, destaca que o exame também será utilizado como instrumento de avaliação do sistema de avaliação da educação básica.
14: Além de organizar o acesso ao ensino superior, além de permitir a certificação dos estudantes, ele também vai permitir a avaliação da qualidade da educação básica. Então, a população ter esse resultado pelo Enem, que é um exame que tem a área de linguagem, ciências humanas, ciências da natureza, matemática e a redação, oferece uma avaliação mais completa, em que o aluno muitas vezes ele está mais mobilizado, mais motivado para fazer a prova. Isso para nós é uma mudança muito importante.
11: Também é a primeira vez que os concluintes do ensino médio na rede pública de ensino foram inscritos automaticamente no Enem, com base nos dados informados pelas redes de ensino. Vale lembrar que as notas do Enem podem ser utilizadas para acesso ao Sistema de Seleção Unificada, o SISU, e ao programa Universidade para Todos, o ProUni. A nota do exame também pode ser usada para pleitear financiamento estudantil. Reportagem Gabriela Noronha.
1: E amanhã vamos falar sobre a nova edição da cartilha da redação do Enem 2026.
2: É, nós vamos falar mais sobre a prova e dicas para escrever uma redação nota 1000. Não perca.
1: Elas coletam moluscos e crustáceos em manguezais e praias, acompanhando o ritmo das marés.
2: No Brasil, a maior parte de pescadores artesanais são mulheres e tiram desse ofício o sustento da família.
1: Um mapeamento da Fiocruz quer mostrar onde elas estão, onde estão essas trabalhadoras e suas principais necessidades.
15: É das águas do litoral cearense que a marisqueira Maria do Socorro Miranda, de 44 anos, tira o sustento da família. O trabalho que ela herdou dos pais, às vezes começa antes do amanhecer, acompanhando o ritmo das marés.
16: Eu trabalho 6 horas por dia, caso a maré esteja baixa. Me encontro com as amigas, que levam nossos aparelhos de pesca, né? Levo o jereré para botar lá, a gente isca eles. E vai esperar pra te ver se caiu algum siri, alguma coisa dentro.
15: Um levantamento realizado pela Fiocruz em 52 municípios de todas as regiões brasileiras aponta a presença marcante de mulheres na atividade pesqueira.

0: mapeamento vai contribuir para tornar conhecidas as vulnerabilidades desses territórios e aproximar as políticas públicas da realidade de quem vive e trabalha nas águas brasileiras. Como explica a coordenadora geral de Inclusão Produtiva, Enfrentamento à Fome e à Pobreza do Ministério das Mulheres, Larissa de Santana Passos.
1: Ele junta todos os bancos de dados validados pelo governo, então essas mulheres elas participam de forma ativa, indicando quais são os territórios, né, que elas estão e quais são as demandas, dificuldade a nível de crédito, quais são as cadeias produtivas, dificuldade de escoamento, para a gente entender essas demandas, transformar esses dados em políticas públicas.
0: O resultado completo do levantamento de dados será conhecido em 2027. De acordo com a pesquisadora da Fiocruz, Maria Juliana Moura Correa, outro objetivo do estudo é conhecer os impactos da atividade pesqueira na saúde das trabalhadoras.
2: Nós vamos lá fazer um piloto com as pescadoras e o impacto à saúde e monitorando várias substâncias químicas que estão nas águas, também representa a gente proteger a saúde de toda a população.
0: O ministro da Pesca e Aquicultura, Edipo Araújo, comenta sobre o trabalho dessas profissionais.
3: A história de quem trabalha com a pesca artesanal é marcada por lutas e resiliência. Quem ajuda a colocar alimento na mesa de milhões de brasileiros e brasileiras, geralmente tem as águas como a única fonte de sustento.
0: O Brasil tem cerca de 1.700.000 pescadores artesanais, segundo o Registro Geral da Atividade Pesqueira. Desse total, quase 900.000 são mulheres. Reportagem Graziele Bezerra.
4: A Agência Nacional de Vigilância Sanitária aprovou o registro de um novo medicamento para o câncer de mama.
5: O Edcamar é indicado para o tratamento de pacientes adultos com câncer de mama localmente avançado ou em metástase.
4: E também hoje a Anvisa determinou o recolhimento de um lote de outro medicamento destinado ao tratamento de câncer de mama, o Fesgo.
5: A empresa fabricante identificou no mercado unidades deste lote com características divergentes das constantes no medicamento original, o que indica se trata de falsificação.
4: As informações sobre o lote que será recolhido você confere em gov.br/anvisa.
5: E essas foram as notícias do governo federal.
4: A realização da Secretaria de Comunicação Social da Presidência da República.
5: Com produção da empresa Brasil de Comunicação.
4: E agora com as notícias do Poder Judiciário e do Congresso Nacional. Boa noite.
5: Boa noite, até amanhã.

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2: STF mantém decreto de Minas Gerais que restringe publicidade de bets.
3: TSE vai lançar nesta terça-feira a ação Violência Política Tem Gênero.
2: STJ admite como prova.
1: Notícias do Poder Judiciário.
2: STF mantém decreto de Minas Gerais que restringe publicidade de bets.
3: TSE vai lançar nesta terça-feira a ação Violência Política.

0: pedido feito pela Associação Nacional de Jogos e Loterias para suspender o decreto.
1: A entidade sustentava que o Estado havia invadido a competência privativa da União para legislar sobre propaganda comercial.
0: Mas o ministro considerou que as restrições se limitam aos meios de comunicação institucional, aos bens e espaços sob responsabilidade do Executivo Estadual e aos eventos promovidos ou apoiados pelo governo de Minas Gerais. Para o ministro, essas medidas fazem parte da autonomia do Estado para administrar seus próprios bens e recursos.
1: TSE vai lançar amanhã a ação Violência Política Tem Gênero.
0: Essa ação vai marcar o lançamento de iniciativas voltadas ao enfrentamento da violência política contra as mulheres. Fábio Ruas.
2: A ação vai ser amanhã às 5 horas da tarde no espaço Sepúlveda Pertence, na sede do TSE em Brasília. Vai ter a assinatura de um protocolo de ação conjunta entre o TSE e a Procuradoria-Geral Eleitoral para combater esse crime. O presidente do TSE, ministro Cássio Nunes Marques, e o vice-procurador-geral eleitoral, Alexandre Espinosa Bravo Barbosa, vão participar da ação ao lado de mulheres com atuação reconhecida na vida pública e na defesa dos direitos femininos.
1: O Ministério Público Eleitoral emite 431 manifestações sobre propaganda eleitoral irregular no primeiro mês de fiscalização em Mato Grosso.
0: O objetivo da ação é promover a conscientização sobre as condutas proibidas pela legislação. Kátia Dias.
3: Entre 15 de agosto e 15 de setembro foram emitidas 431 manifestações sobre propaganda eleitoral irregular. Durante a fiscalização, o MP Eleitoral analisou representações, reclamações, pedidos de resposta e apurações relativas a veiculações irregulares de propaganda, tanto na mídia tradicional quanto nas redes sociais.
1: É válida como prova a gravação feita por consumidor dentro do departamento jurídico de empresa sem consentimento da outra parte.
0: Mas para o STJ o conteúdo não pode se referir à atividade de advocacia nem a informações protegidas por sigilo profissional. Fátima Uchoa.
4: Um aluno ajuizou ação contra a instituição de ensino superior devido à oferta e ao posterior cancelamento de curso. A instituição buscou invalidar gravações de conversas feitas pelo consumidor com a diretora e dentro do próprio departamento jurídico, alegando que o local deveria ter a mesma proteção legal dos escritórios de advocacia. A Justiça do Distrito Federal condenou a instituição a pagar quase R$5.000 por danos materiais e R$6.000 por danos morais, considerando a gravação válida. O STJ manteve a decisão. Segundo o relator ministro Raul Araújo, a gravação não tratava de atividade advocatícia, mas de questão administrativa sobre prestação de serviço de ensino.
1: Jornada de trabalho em atividades insalubres é tema de audiência no TST.
0: O debate vai tratar dos limites de uma negociação coletiva nesses casos. Samanta Flor.
5: A discussão é se acordos ou convenções coletivas podem autorizar o aumento da jornada em atividades insalubres sem a aprovação prévia da autoridade competente. O assunto é o tema 149 do TST. A audiência pública foi convocada pelo ministro Douglas Alencar e vai ouvir especialistas, entidades e representantes de categorias afetadas. O entendimento do TST vai orientar o julgamento de processos semelhantes em toda a Justiça do Trabalho.
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1: A você uma boa noite
0: e até amanhã.

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1: Eu sou Humberto Pinheiro e estes são os destaques de hoje do Jornal do Senado, que começa agora. Participantes de sessão especial apontam a importância da inclusão das pessoas com deficiência. Instituição fiscal independente do Senado diverge do governo e alerta para riscos fiscais. Reportagem da Rádio Senado é finalista do prêmio Vladimir Herzog de jornalismo. Boa noite. O Senado celebrou hoje o Dia Nacional de Luta da

0: pessoa com deficiência. Especialistas convidados para a sessão especial apontaram a importância da inclusão. Repórter Márcio Maturana.
1: A importância da participação completa das pessoas com deficiência nas atividades sociais precisa ser ressaltada todos os dias, segundo especialistas que participaram da sessão especial no plenário do Senado nesta segunda-feira, 21 de setembro, que é o Dia Nacional de Luta da Pessoa com Deficiência. A senadora Damaris Alves, do Republicanos do Distrito Federal, presidiu a sessão.
2: Infelizmente, ainda vemos, de vez em quando, uma iniciativa ou outra para, inclusive, retirar direitos já garantidos. Por isso que um Dia Nacional como esse precisa, por esta casa e por todas as casas do Brasil, ser comemorado.
1: A sessão especial foi requerida pelo senador Paulo Paim, do PT do Rio Grande do Sul. Ele é autor do Estatuto da Pessoa com Deficiência e do projeto de lei que criou o Dia Nacional de Luta da Pessoa com Deficiência.
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0: As eleições deste ano têm em disputa 54 vagas para o Senado. Total de 32 senadores tentam a reeleição. Outros 10 disputam o governo de seus estados e um a presidência da República. Repórter Rodrigo Rezende.
4: Nas eleições deste ano, cada um dos 26 estados e o Distrito Federal elegerão 2 senadores. Portanto, das 81 vagas do Senado, 54 estão em jogo para os próximos 8 anos. Dos 54 senadores em término de mandato, 32 tentam a reeleição. 9 senadores que encerram o mandato no final de janeiro de 2027 concorrem a outros cargos: um à presidência da República, um ao governo de seu estado, um para deputado estadual, 2 para deputado federal e 4 como suplentes em chapas que concorrem ao Senado. Já 13 senadores vão encerrar os atuais mandatos em 2027 e não vão concorrer a nenhum cargo. É o caso de Jaime Campos, do União de Mato Grosso.
5: Tenho orgulho da história que eu construí e, sobretudo, tenho esperança no futuro do nosso estado. Cargos passam, mandatos terminam, eleições chegam e vão embora, mas algo que precisa permanecer é o compromisso com o nosso estado.
4: Quem também não disputa a eleição após 40 anos é o senador Paulo Paim, do PT do Rio Grande do Sul.
6: São 40 anos ininterruptos aqui no Congresso Nacional. Uma trajetória construída com diálogo, compromisso e fidelidade às causas do povo brasileiro. Não serei mais candidato ao Senado, mas não saio da política, porque a política está em mim. Ela faz parte da nossa história, da minha alma e da minha forma de enxergar o mundo.
4: Dos 27 senadores que estão no chamado meio de mandato, ou seja, ainda possuem mais 4 anos no Senado, 9 concorrem nestas eleições a governos estaduais. Um senador licenciado concorre ainda à vice-presidência da República.
0: Está pronto para a votação na Comissão de Assuntos Sociais um projeto que cria regras para o uso da inteligência artificial na área da saúde. O texto prevê regras de transparência, responsabilidade e supervisão humana nas decisões clínicas. Repórter Patrícia Oliveira.
7: Segundo o Comitê Gestor da Internet no Brasil, 18% dos hospitais e das clínicas brasileiras já utilizam soluções de inteligência artificial. É o caso do uso da IA para acelerar resultados dos exames de coração, como explica a cardiologista Paula Damasco.
8: A gente usa essa inteligência artificial para estar liberando esse laudo, às vezes, com 2 minutos, para que um clínico possa ter um resultado mais real do eletro para conduzir o paciente.
7: Ricardo Sampaio, coordenador do Centro Integrado de IA do Distrito Federal, aponta a redução das filas de espera para o paciente com o uso da tecnologia.
9: Utilizar a inteligência artificial, seja para um procedimento, seja para uma consulta, seja para um pedido de remédios ou afins, e para que com isso o paciente tenha um retorno mais rápido daquilo que foi solicitado e que ele consiga ser tratado da melhor maneira.
7: A senadora doutora Eudócia, do PSDB de Alagoas, apoia o desenvolvimento de terapias e vacinas contra o câncer com o uso da IA. Um projeto da senadora prevê a utilização da inteligência artificial na saúde pública com regras de transparência, responsabilidade e supervisão humana nas decisões clínicas para proteger os direitos dos pacientes.
10: A implementação de hospitais inteligentes da rede SUS irá beneficiar significativamente o atendimento aos pacientes da rede pública, otimizando os diagnósticos precoces de várias patologias. especialmente as doenças oncológicas.
7: O projeto também prevê a igualdade no atendimento, proteção de dados e informações claras para os pacientes e que profissionais de saúde recebam capacitação para usar a IA. A proposta recebeu relatório favorável da senadora Damaris Alves, do Republicanos do Distrito Federal, e está pronta para votação na Comissão de Assuntos Sociais.
0: O relatório da Instituição Fiscal Independente do Senado apontou diferença entre as projeções do governo e os cálculos da entidade para o projeto do orçamento de 2027. Segundo o relatório, o uso de premissas e parâmetros macroeconômicos distintos pelo executivo pode implicar desequilíbrio fiscal. Repórter Douglas Castilho.
11: Enquanto o Poder Executivo prevê saldo positivo primário de 18,6 bilhões de reais, os cálculos da IFE indicam a perspectiva de um déficit de 86,1 bilhões, um descompasso de 104,8 bilhões de reais entre os dois cenários. Divergências assim afetam diretamente o cumprimento das metas fiscais, indicando, segundo a instituição, a necessidade de segurar gastos. O diretor executivo da IFE, Marcos Pestana, detalhou onde está a diferença entre as duas contas.
12: O governo trabalha com um PIB ano que vem de 2,4%. A IFE com 1,8. O governo trabalha com uma expansão da massa salarial, que é essencial para calcular as receitas previdenciárias, de mais de 10%. Nós trabalhamos com mais de 7%. Esse acúmulo de diferenciação de parâmetros nos levam a discrepar sobre o resultado primário.
11: Marcos Pestana alerta para novas pressões orçamentárias e despesas não previstas na proposta original, como o recente reajuste de 15% no benefício médio do Bolsa Família.
0: A história de um educador que enfrentou a violência dentro da escola e acabou assassinado é tema de uma reportagem especial da Rádio Senado, que chegou à final do Prêmio Vladimir Herzog de Jornalismo. O trabalho Carlos Mota, A Pedagogia da Coragem, foi produzido pelo jornalista Otávio Augusto Mota e conta a trajetória do próprio pai. A reportagem é de Yasmin Rodrigues.
13: A reportagem que colocou a Rádio Senado entre os finalistas do prêmio Vladimir Herzog nasceu de uma história familiar. O jornalista Otávio Augusto Mota transformou em reportagem a trajetória do pai.
14: A reportagem Carlos Mota, A Pedagogia da Coragem, ela apresenta para os ouvintes a trajetória de vida e de luta de um professor aqui do Distrito Federal chamado Carlos Mota. Ele era diretor no Núcleo Rural Lago Oeste e era um líder comunitário. Lutava por melhores condições de acesso à escola dos alunos.
15: Então essa reportagem, ela navega um pouco por qual era o ideal de Carlos, qual era a visão de Carlos sobre a educação.
13: O prêmio Vladimir Herzog reconhece trabalhos jornalísticos relacionados à defesa dos direitos humanos e tem uma história ligada à luta pela liberdade de expressão e pela democracia. Para Otávio, no entanto, a indicação vai além do reconhecimento profissional. Representa uma busca por conhecer melhor a história de vida do pai e também serve de alerta para a violência que ainda existe no ambiente escolar. A divulgação dos vencedores está marcada para o dia 30 de setembro, com transmissão ao vivo.
0: Com trabalhos técnicos de Eliseu Caires, o Jornal do Senado fica por aqui. Acompanhe agora as notícias da Câmara dos Deputados. Boa noite e até amanhã.

0: Câmara aprova novo programa escolar para gestão de resíduos sólidos.
1: Projeto cria campanha sobre desaparecimento de criança e adolescente.
0: Avança a proposta que regulariza o transporte intermunicipal por taxistas.
1: Menores podem ser proibidos de atuar em propaganda de jogos de azar.
0: Boa noite. Comissão Permanente da Câmara aprovou o projeto de lei que proíbe presença de menores de 18 anos em propagandas de jogos de azar. A repórter Maria Neves tem os detalhes.
2: A Comissão de Previdência, Assistência Social, Infância, Adolescência e Família da Câmara dos Deputados aprovou o projeto que proíbe a participação de menores de 18 anos em publicidade de produtos proibidos para esta faixa etária. A proposta do deputado Túlio Gadelha, do PSD de Pernambuco, menciona expressamente a vedação de crianças e adolescentes em propaganda de loterias e jogos de azar. Como explica a relatora, deputada Meire Serafim, do União do Acre, a legislação estabelece uma série de produtos proibidos para menores de 18 anos, como bebidas alcoólicas, cigarros e outras substâncias que possam causar dependência. As leis também proíbem que crianças e adolescentes participem de jogos de azar. No entanto, nenhuma lei proíbe a participação deles na propaganda desses mesmos produtos, que, conforme ressalta a deputada, podem causar prejuízos graves, principalmente a esse público em formação.
3: Então a gente vê muitas adolescentes e crianças firmar isso na mente e acontecer esses vários fatores, tragédia que a gente vê no nosso país todo. Porque esse jogo de azar, ele acaba induzindo as nossas crianças, nossos adolescentes e fazer o pior.
2: Pela proposta aprovada, pais ou responsáveis de crianças e adolescentes que participarem da divulgação por qualquer meio de jogos de azar ou outros produtos proibidos ficarão sujeitos a multa entre 3.000 e 10.000 reais. Para agenciadores de menores de 18 anos que descumprirem a lei, a multa será multiplicada por 10. Com isso, poderá variar entre 30 e 100 mil reais. Já para as empresas de jogos de azar ou que forneçam produtos proibidos que utilizarem crianças ou adolescentes em peças publicitárias, o valor da multa será multiplicado por 100. Poderá variar entre 300 mil e 1 milhão de reais. Caso haja reincidência na utilização de menores de 18 anos em publicidade de produtos proibidos no período de um ano, o projeto prevê a aplicação das multas em dobro. Segundo Túlio Gadelha, a punição tem função pedagógica. Busca assegurar que os responsáveis entendam a gravidade de suas ações e a responsabilidade que têm ao envolver jovens em atividades perigosas ou inadequadas. Da Rádio Câmara de Brasília, Maria Neves.
4: Economia.
1: Kiko Seleguin, do PT de São Paulo, defende a aprovação de uma lei de proteção da soberania econômica nacional. O objetivo é invalidar no Brasil a aplicação de sanções e restrições comerciais ou financeiras impostas unilateralmente por governos e tribunais estrangeiros.
0: Kiko Seleguin sustenta que empresas e pessoas físicas brasileiras não podem cumprir determinação que não tenha respaldo em tratados aprovados pelo país ou em resoluções da ONU. A medida também impede a rescisão de contratos ou encerramento de contas motivados por sanções internacionais unilaterais.
1: Pedro Lucas Fernandes, do União do Maranhão, quer permitir que fundos constitucionais e o Fundo de Desenvolvimento do Nordeste ofereçam garantias para empréstimos destinados a projetos de infraestrutura. Ele explica que a medida pode facilitar o acesso a recursos para a execução de obras.
0: Para Pedro Lucas Fernandes, a proposta também pode estimular investimentos em áreas como energia, logística e infraestrutura sustentável. Na avaliação do deputado, o aumento dos investimentos pode contribuir para a geração de empregos e o crescimento da renda no Nordeste.
4: Segurança Pública.
1: Câmara está analisando a criação de uma campanha nacional de prevenção ao desaparecimento de crianças e adolescentes. A reportagem é de José Carlos Oliveira.
4: Projeto de lei em análise na Câmara dos Deputados cria a campanha nacional educativa sobre desaparecimento de crianças e adolescentes. O texto já foi aprovado na Comissão de Segurança Pública com relatório favorável do deputado Sargento Faur, do PL do Paraná.
5: A implementação de campanhas educativas permanentes contribui para disseminar informações úteis, fortalecendo a rede de proteção à criança e ao adolescente. É dever do poder público adotar mecanismos que ampliem a proteção, especialmente diante do crescimento de crimes envolvendo exploração, tráfico de pessoas, aliciamento virtual e outras formas de violência.
4: O relator destaca que a campanha educativa deverá ser realizada principalmente nas escolas públicas e privadas ao longo de todo o ano letivo.
5: O desaparecimento de crianças e adolescentes é uma realidade alarmante no Brasil e exige atuação integrada do Estado, da família e da sociedade. Nesse contexto, a escola desempenha papel fundamental como ambiente de formação, conscientização e proteção social.
4: Estão previstas medidas de orientação em caso de desaparecimento, divulgação dos canais de denúncia e da legislação protetiva, promoção de palestras e elaboração de cartilhas informativas, inclusive com as estratégias de prevenção ao desaparecimento de crianças e adolescentes. A proposta partiu do deputado delegado Éder Mauro, do PL do Pará, inconformado com a sucessão desse tipo de crime no seu estado.
6: No Pará nós temos sumiços de crianças por questões de seitas, por questões de crimes sexuais, principalmente no que envolve embarcações, e por questões de tráfico de órgãos. Então, esse socorro através de uma proposta vai procurar socorrer aqueles que não têm a menor condições de se defender.
4: A proposta que cria a campanha nacional educativa sobre o desaparecimento de crianças e adolescentes ainda vai passar por votação nas comissões de educação e Constituição e Justiça. Da Rádio Câmara de Brasília, José Carlos Oliveira.
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7: Educação.
8: Maria do Rosário, do PT, critica a proposta do governo do Rio Grande do Sul de terceirizar a gestão de escolas públicas. Na visão da parlamentar, a medida retira a autonomia das direções escolares e amplia os gastos com empresas privadas.
9: O governo do Rio Grande do Sul decidiu colocar na Bolsa de Valores para terceirizar a gestão das escolas, tirando das diretoras o controle, o comando, a gestão das escolas. Então, agora, com isso, o governo pretende gastar muito mais dinheiro com empresas terceirizadas do que entrega para a escola, para a direção, para cuidar das paredes, dos banheiros, para limpeza, para organização da vida da escola. Isso é um grande erro.
1: Maria do Rosário também defende a valorização dos profissionais da educação com a aplicação da lei que reconhece os professores de creches como integrantes do magistério, a realização de concursos públicos e o fim da cobrança previdenciária sobre aposentados da área.
8: Projeto de Eros Biondini, do PL de Minas Gerais, quer garantir a autonomia das escolas confessionais. A proposta assegura às instituições o direito de organizar atividades e celebrações de acordo com suas crenças, respeitados os conteúdos da Base Nacional Comum Curricular.
1: O texto também proíbe sanções e restrições ao repasse de recursos públicos motivadas pelo exercício da identidade religiosa da escola. Eros Biondini avalia que a medida protege o direito dos pais de escolher instituições de ensino alinhadas às próprias convicções.
7: Comissões.
8: A A Câmara aprovou a criação de um programa escolar de gestão de resíduos sólidos. A repórter Paula Bittar acompanhou a votação.
7: A Comissão de Constituição e Justiça da Câmara aprovou uma proposta que permite que as escolas da rede pública da educação básica criem programas de redução, reuso e reciclagem de resíduos sólidos. O objetivo é conscientizar a comunidade escolar sobre a importância da gestão ambientalmente adequada de resíduos sólidos. Relator na comissão, o deputado Nicolas Ferreira, do PL de Minas Gerais, considerou o projeto condizente com as disposições constitucionais que determinam a proteção do meio ambiente como competência do poder estatal. Segundo o texto aprovado, os resíduos sólidos gerados na escola que não puderem ser reutilizados deverão ser descartados em recipientes próprios, seguindo a padronização já existente, como azul para papel e papelão e vermelho para plástico. A renda da comercialização dos resíduos sólidos recicláveis será usada na compra de materiais e equipamentos para a escola. A proposta que permite que as escolas da rede pública da educação básica criem programas de redução, reuso e reciclagem de resíduos sólidos segue agora para a análise do Senado. Da Rádio Câmara de Brasília, Paula Bittar.
10: Desenvolvimento Regional.
1: A Comissão da Amazônia aprovou o relatório de Zezinho Barbari, do PP do Acre, ao projeto que institui o custo amazônico como critério de ponderação nos repasses federais do Fundeb e do programa Dinheiro Direto na Escola, para aumentar o financiamento da educação básica na Amazônia Legal.
8: O objetivo da proposta é compensar os altos gastos com transporte, energia, logística, entre outros, para diminuir a desigualdade e mitigar o descompasso da educação na Amazônia. De acordo com o relatório de Zezinho Barbari, o Ministério da Educação vai definir os novos valores de repasses.
1: Carlos Gomes, do Republicanos do Rio Grande do Sul, apresentou o projeto que desburocratiza o processo de regularização fundiária no país. A proposta simplifica exigências cartorárias e acelera a entrega de títulos de propriedade rural.
8: O projeto permite a verificação de requisitos por imagens de satélite e documentos em imóveis de até 15 módulos fiscais. Carlos Gomes argumenta que a falta de regularização gera insegurança jurídica no campo e dificulta o acesso a crédito para pequenos e médios produtores.
10: Meio ambiente.
1: Projeto de Mário Eringer, do PDT de Minas Gerais, obriga os centros de processamento de dados a implantarem soluções hídricas próprias para o resfriamento de suas instalações. O texto proíbe que os data centers utilizem água de reservatórios públicos destinados ao abastecimento humano.
8: De acordo com Mário Eringer, o avanço tecnológico e a demanda por inteligência artificial exigem um consumo muito elevado de água, o que gera riscos de desabastecimento. A proposta concede um prazo de até 3 anos para que os empreendimentos se adaptem às novas regras ambientais.
1: Luiziane Lins, da Rede do Ceará, é autora de um projeto que criminaliza o abandono de animais deixados em clínicas e hospitais veterinários após a alta médica. Pela proposta, o tutor que não retirar o animal em até 72 horas após ser notificado poderá responder pelo crime de abandono.
8: Luiziane Lins também propõe que clínicas e hospitais veterinários exibam avisos informando que abandonar animais nesses estabelecimentos é crime. Para a congressista, a medida facilita a responsabilização dos tutores e reforça a proteção aos animais.
10: Transportes.
1: Rodrigo de Castro, do União de Minas Gerais, comemora a inauguração de 2 pontes na BR-356, entre os municípios de Ervalha e Muriaé. Segundo ele, as obras aumentam a segurança dos motoristas e reforçam a ligação da Zona da Mata com os estados do Rio de Janeiro e do Espírito Santo.
11: Há muito tempo, todos que passavam ali conviviam com uma situação absolutamente de insegurança e agora tem uma rodovia muito mais segura com a construção da das pontes de Imbaúba e da usina nos municípios de Rosário da Limeira e Ervalha, e graças a um trabalho que eu fiz como parlamentar, acompanhando aí junto aos ministérios, cobrando licitação, cobrando documentação, cobrando dos ministros, cobrando do pessoal do DENIT para que essas obras fossem executadas.
8: De acordo com Rodrigo de Castro, as novas pontes também devem impulsionar o turismo e facilitar o deslocamento da população que utiliza a rodovia para acesso a serviços e ao litoral do Rio de Janeiro e do Espírito Santo.
1: A Comissão de Defesa dos Direitos das Pessoas com Deficiência aprovou o relatório de Paulo Alexandre Barbosa, do PSD de São Paulo, ao projeto que cria a política de acessibilidade veicular sustentável, com carros adaptados de fábrica e abastecidos com tecnologias limpas.
8: Paulo Alexandre Barbosa reformulou a proposta original para incluir o termo veículos eletrificados, como híbridos, elétricos e outras variantes, e permitir o acesso a tecnologias mais baratas. Além disso, ele inclui a expansão dos benefícios para frotas de táxis e transporte coletivo.
10: Trabalho.
1: Avança na Câmara o projeto de lei que regulariza o transporte intermunicipal feito por taxistas. A repórter Silvia Munhato tem os detalhes sobre a medida.
12: A Comissão de Desenvolvimento Urbano da Câmara dos Deputados aprovou o projeto que estabelece condições para que o serviço de transporte individual por táxi em trajetos intermunicipais ou interestaduais não seja caracterizado como transporte irregular de passageiros. O relator, deputado Hildo Rocha, do MDB do Maranhão, exemplificou o que vem acontecendo com os taxistas.
13: Hoje em dia, grande parte das cidades estão conurbadas, ou seja, emendaram uma na outra. Eu dou um exemplo como São Luís. São Luís, a capital do Maranhão, é uma ilha. Dentro dessa ilha tem quatro municípios juntos. Se o taxista leva um passageiro para Raposa, se a fiscalização alcançá-lo, vai multá-lo porque vai ser considerado um transporte clandestino.
12: Com o projeto, o transporte intermunicipal ou interestadual por taxistas não será considerado irregular se for previamente solicitado por meio eletrônico, aplicativo, telefone ou mensagem. Também o retorno do taxista ao município de origem com passageiro previamente solicitado por meio eletrônico não vai caracterizar captação irregular de passageiros, mas permanecem vedadas a abordagem em via pública, a captação espontânea de passageiros fora da área de autorização e a utilização do serviço em desacordo com as normas municipais. O projeto que regula o transporte intermunicipal pelos taxistas ainda será analisado pelas comissões de Viação e Transportes e de Constituição e Justiça. Da Rádio Câmara de Brasília, Silvia Minhato.
10: Homenagem.
8: Ana Paula Leão, do PP, sugere que a Romaria de Nossa Senhora da Abadia, realizada em Minas Gerais, seja reconhecida como manifestação da cultura nacional. O texto autoriza o poder público a criar políticas de fomento para garantir infraestrutura e assistência aos fiéis.
1: Ana Paula Leão explica que a tradição é centenária e mobiliza milhares de pessoas na primeira quinzena de agosto. A deputada ressalta que a Romaria transcende o aspecto religioso para se transformar num espaço de socialização que ajuda a preservar a identidade regional.
8: Está em análise na Câmara projeto de Ribamar Silva, do Podemos de São Paulo, que concede ao município de Osasco o título de Capital Nacional do Trabalho. O deputado sugeriu 19 de fevereiro como data oficial para celebrar a homenagem.
1: Ribamar Silva argumenta que o reconhecimento destaca a importância econômica de Osasco, considerado um dos principais polos industriais, comerciais e de serviços do país. Na visão do parlamentar, a medida valoriza a tradição de trabalho e empreendedorismo do município.
8: Termina agora o Jornal Câmara dos Deputados, produzido pela Rádio Câmara, com trabalhos técnicos de Wellington Teles e a apresentação de Luciana Vieira e Val Monteiro. Boa noite.
1: Uma boa noite para você. Fique agora com as notícias do Tribunal de Contas da União.
10: Minuto do TCU.
14: O Tribunal de Contas da União avaliou os pagamentos de benefícios do Regime Geral da Previdência Social feitos em 2025. A fiscalização envolveu mais de 900 bilhões de reais. O TCU concluiu que não houve problemas relevantes nos pagamentos concedidos no ano passado, mas a auditoria encontrou indícios de irregularidades. Cerca de 91 milhões de reais podem ter sido pagos a pessoas que já haviam falecido. Também foram identificados 76 milhões de reais em benefícios que podem ter sido acumulados indevidamente. O tribunal determinou que o Ministério da Previdência e o INSS criem mecanismos para verificar, de forma periódica, se essas concessões continuam regulares. O INSS também deve adotar medidas para evitar o pagamento de aposentadorias por incapacidade permanente a pessoas que estejam trabalhando. Saiba mais em tcu.gov.br.

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2: 20 horas.
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0: A dica é postar em tons com grande afinidade visual. A combinação entre rosa e laranja é um ótimo exemplo. É alegre, moderna e cheia de atitude para o dia a dia. Além de estimular a criatividade, essa dupla garante um visual super alto astral para transformar qualquer produção simples.
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12: Oi, pessoal, tudo bem? Hoje é segunda, dia 21 de setembro, e tá no ar o nosso Papo Sério. Hoje é dia da árvore, dia da luta nacional das pessoas com deficiências e dia do radialista. A conscientização sobre a doença de Alzheimer é pauta fundamental para combater o estigma da demência. No Brasil, estima-se que mais de 1 milhão de pessoas vivam com a doença, muitas sem diagnóstico. No cenário global, dezenas de milhões de famílias enfrentam os desafios diários provocados por ela. O Alzheimer causa perda progressiva de funções cognitivas como a memória, atenção e linguagem. Essa deterioração acontece em razão da morte contínua de células cerebrais ao longo do tempo. Quando o diagnóstico ocorre na fase inicial, é possível controlar e suavizar a evolução dos sintomas. Apesar do caráter progressivo, o tratamento adequado proporciona períodos de maior estabilidade do quadro. O objetivo principal é permitir que a pessoa mantenha sua autonomia diária pelo maior tempo possível. Embora ainda não exista uma cura definitiva, os tratamentos atuais garantem maior qualidade de vida. A adoção de hábitos saudáveis ao longo de toda a vida é essencial para proteger a saúde cerebral. Praticar exercícios físicos, manter a mente ativa e dormir bem ajudam na prevenção cognitiva. Atividades sociais e alimentação equilibrada também atuam como fatores protetores para o cérebro. Informação e acolhimento familiar fazem toda a diferença para quem enfrenta esse diagnóstico difícil. O nosso Papo Sério de hoje fica por aqui. Até o próximo.
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0: Olá, amigos queridos. Hoje eu quero falar com você sobre a pressa da era digital. Porque correr o dia todo virou uma espécie de medalha de honra moderna.
13: mas a verdade é que quase ninguém sabe exatamente para onde está correndo. Preenchemos cada segundo da rotina para fugir do silêncio, esquecendo que as melhores ideias e decisões nunca nascem na correria. A calmaria não é perda de tempo, não. É o único lugar onde a mente finalmente consegue organizar a bagunça do dia.
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1: 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Aperte o play. Bora curtir os grandes sucessos do momento. Play Sertanejo. É sucesso. Boa segunda-feira pra você. Boa semana pra todo mundo que tá ligado junto com a gente. É um prazer estar com vocês aqui. É segunda-feira hoje, hein? Hoje é dia 21 de setembro, né, gente? Um dia muito especial hoje. Hoje se comemora o dia do radialista. Parabéns aos nossos colegas aqui da rádio. Muita saúde, paz, luz em cada um de vocês. Nós que trabalhamos com amor sempre, né? Parabéns aos colegas radialistas. Hoje também se comemora o Dia da Luta Nacional das Pessoas com Deficiência e também é Dia da Árvore e dia de começar mais uma semana. Tenho certeza que vai ser para você uma semana muito especial. Paz, saúde e bênçãos, que o Papai do Céu te abençoe sempre. Vamos juntos, nas próximas duas horas, curtir o que há de melhor do cenário sertanejo. A gente começa com o Kleber e Cauã, Mil Adjetivos. 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

0: Johnny Denner aqui no Play Sertanejo, hein? A participação do Panda, também da dupla Ícaro e Gilmar e da dupla Humberto e Ronaldo. Aqui no Play, ainda teve a Simone Mendes, você curtiu ainda o som de Cleito e Romário com o Zé Neto e Cristiano, o PPA, Pedro Paulo e Alex com o Country Beat. E abrimos a edição desta segunda, começando a semana juntos, da dupla Kleber e Cauã, Mil Adjetivos. Uma boa semana pra você que tá ligado com a gente, gratidão pela companhia, pela amizade, bora encarar a semana que vem aí com desafios, né? É, e tenho certeza que você vai vencer todos eles, hein? Sempre com pensamento positivo, empatia, amor ao próximo e sempre ligado com a gente aqui na sua rádio. Já já o Play tá de volta com o melhor da nossa música sertaneja.
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2: 20 horas e 20 minutos.
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0: Já de volta o Play Sertanejo, o melhor da nossa música sertaneja. A gente começa juntos mais uma semana, levando alegria e o melhor da nossa música sertaneja. Moça pra Casar é o nome da moda que o Diego e Vitor Hugo vai cantar pra gente.
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0: Romário e a participação da dupla Ícaro e Gilmar, a nova geração do sertanejo cantando aqui pra gente. Antes teve os irmãos Henrique e Juliano e a famosa Rancorosa, Eduardo Costa e Imagina Eu. E a gente abriu a sequência com a dupla Diego e Vitor Hugo, né? Moça pra Casar, mais um hit, mais um sucesso bom demais que o Play Sertanejo toca pra você. Boa semana a todos, hein? Meu muito obrigado pela audiência, pela amizade e pela companhia de cada um de vocês.
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0: Põe antes dos 30 minutos de cozimento, ou a massa pode murchar. Assim que estiver pronto, desligue o fogo, deixe a porta ligeiramente entreaberta e desse jeito o bolo esfria aos poucos, sem sofrer um choque térmico.
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25: Já de volta o Play Sertanejo, levando o melhor da nossa música sertaneja. Vamos curtir agora o Hugo e Guilherme, hein? Essa música é do ano de 2024, ela foi gravada lá em Goiânia, na capital do sertanejo. Vazou na Braquiara é o modão.
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0: Vamos tomar uma, mas com juízo e prudência, hein? Zé Neto e Cristiano aqui no Play Sertanejo. Ainda teve Fernando e Fabiano. Também o Mirosmar, o Zezé de Camargo com Cada Minuto. Ana Castela com Pedro Sampaio. E abrimos a sequência ao som de Hugo e Guilherme. Vazou na Braquiara. Esse é o Play Sertanejo. Você começando a sua semana, né? Encarando mais uma semana juntos com a gente. Ligadinho na sua rádio no Play Sertanejo, que volta já já com Ed Brito e Samuel.
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2: 20h54.
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0: Bora, minha gente, curtir o melhor da nossa música sertaneja. Vamos aqui de Ed Brito e Samuel, Toda Mulher. Aí é moda bonita, é moda romântica. E o Play toca pra você na segunda-feira mais sertaneja do rádio, hein?
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